0: Serão realizadas avaliações periódicas dos impactos econômicos da lei e, caso sejam identificadas consequências, medidas poderão ser adotadas. A lei também zera impostos de importação de medicamentos destinados a doenças raras e negligenciadas sem similar nacional. Reportagem Luciana Colares de Holanda.
1: Os vales do programa Gás do Povo referentes ao mês de setembro já estão disponíveis. O prazo começou hoje.
2: A informação é do Ministério do Desenvolvimento e Assistência Social, Família e Combate à Fome.
3: A frequência de recebimento do vale varia de acordo com a quantidade de pessoas que compõem a família. Por isso, a orientação é consultar os canais oficiais e verificar se há um vale disponível e até quando ele pode ser usado. Os canais oficiais são o aplicativo Meu Social, o portal Cidadão Caixa, o Disque Social 121 com ligação gratuita e o site gasdopovo.mds.gov.br. Repetindo, gasdopovo.mds.gov.br. Por estes canais, também é possível localizar as revendas credenciadas ao programa. A Secretária Nacional de Integração e Articulação de Plataformas Sociais Eletrônicas do MDS, Ana Lúcia Alonso, fala sobre a quantidade de vales disponíveis para cada tamanho de família.
4: O período é definido pela quantidade de pessoas na família. Famílias com mais de 4 pessoas, a cada 2 meses tem um novo vale. Família de 2 ou 3 pessoas, a cada 3 meses. E todo dia 10 tem vale novo. Então é só ficar atento com a data fim e receber a nova recarga do gás, garantindo assim a alimentação do dia a dia e a qualidade de vida, dignidade para as famílias brasileiras.
3: Os vales garantem a recarga do botijão de gás de cozinha de 13 quilos. Para fazer a recarga, a família deve levar o botijão vazio até a revenda credenciada. Para trocar o vale pela recarga, os beneficiários podem usar o cartão do Bolsa Família com chip, o cartão de débito da Caixa ou o CPF da pessoa responsável familiar. Neste caso do CPF, o responsável familiar vai receber um código enviado por SMS para o celular cadastrado na Caixa Econômica. O código recebido por SMS deve ser utilizado somente no momento da validação da recarga. O MDS orienta que o código não seja compartilhado por WhatsApp, telefone ou com outras pessoas. Acesse gov.br/mds e saiba quem pode ser beneficiário do Gás do Povo. Reportagem Érica Brás.
1: Nesta semana, comemora-se o Dia Mundial da Alfabetização, fase do ensino que é a base para o desenvolvimento de um indivíduo.
2: Ela garante o acesso a informações básicas e aos direitos fundamentais e abre portas para o futuro, mesmo quando ocorre depois da idade recomendada.
1: E é sobre a educação de jovens e adultos que vamos falar nessa reportagem, a partir da história de Nelma Maria, que nasceu no interior de Pernambuco.
2: Para que essa modalidade de ensino chegue a mais pessoas, foi criado um cadastro online, acessível a qualquer um que quer voltar ou começar a estudar.
5: Filha única, na infância, Nelma Maria não teve outra opção que não trabalhar para ajudar em casa. Uma fase da vida que ficou marcada na memória.
6: Eu nasci e me criei na roça, trabalhando. Com 7 anos, tomava conta de um monte de bicho. E dali não era para sair para lugar nenhum.
5: Foi na terceira idade, aos 65 anos, que Nelma conseguiu, enfim, sentar em uma sala de aula. Ela é aluna da Educação de Jovens e Adultos, no Centro de Ensino Médio 3 da Ceilândia, cidade que fica a cerca de 35 quilômetros do centro de Brasília.
6: Era o meu sonho estudar. E depois que eu vim para essa escola, pronto, foi a minha felicidade, foi a minha alegria. E quando eu entrei, eu não sabia de nada. Eu errava tudinho. Agora não, está tudo mais fácil para mim. Prova de português, passei, ganhei 9,5, na outra ganhei 7. Matemática, eu só errei 3. Eu fiquei tão feliz que eu saí daqui, eu estava flutuando.
5: A educação de jovens e adultos atende pessoas dos mais diferentes níveis de alfabetização e é um direito garantido por lei. Como lembra a secretária de Educação Continuada, Alfabetização de Jovens e Adultos, Diversidade e Inclusão, do Ministério da Educação, Zara Figueiredo.
7: Quando a gente tem, por exemplo, na Constituição, o artigo 205, dizendo que a educação

0: Ação é um dever do Estado e um direito do indivíduo. Esse direito é para todos aqueles que estão na idade educacional, mas também aqueles que não tiveram acesso na idade considerada recomendada. Portanto, a EJA está dentro desse bojo constitucional.
1: Segundo o Censo Escolar de 2025, o país tinha mais de 2 milhões e 200 mil estudantes matriculados na EJA em quase 30 mil instituições de ensino. Fernando Lourenço, diretor do Centro de Ensino Médio 3 da Ceilândia, onde estuda a Neuma Maria, que conhecemos no início desta reportagem, explica que a escola se preparou para acolher as diferentes realidades dos alunos. Mais da metade das 64 turmas da instituição de ensino são turmas da educação de jovens e adultos.
2: São dois mundos diferentes. O ensino médio regular é uma coisa e a educação de jovens e adultos é outra. O público é diferente, os professores são diferentes, todo o planejamento é diferente.
1: Professora da instituição, Etienne Melina, afirma que aprende todos os dias com os alunos da EJA. Ela diz que para manter o aluno dentro de sala de aula, a motivação precisa ser constante.
3: É um trabalho diário, porque todos os dias para eles vem alguma coisa diferente que acontece na vida deles, uma situação ou uma promoção no trabalho que modifica toda a rotina deles. Então é sempre um trabalho diário de manter aquele aluno ali.
1: Para facilitar o acesso de pessoas que não tiveram a oportunidade de concluir a educação básica na idade regular, foi criado o Cadastro da Educação de Jovens e Adultos. A plataforma é um auxílio para o aluno encontrar a oportunidade de matrícula mais adequada à sua realidade. O endereço é cadeja.mec.gov.br. Reportagem Luana Karen.
4: Uma solução inovadora para um problema grave e bastante comum, o chamado pé diabético.
5: Cientistas da Universidade de Brasília uniram látex natural e luz de LED em uma tecnologia que acelera a cicatrização de feridas causadas pela doença.
4: Os curativos desenvolvidos pelos pesquisadores prometem reduzir o caminho da recuperação dos pacientes.
5: Saiba mais no quadro Ciência na Prática.
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7: Uma tecnologia desenvolvida no coração do Brasil promete transformar o tratamento de feridas crônicas. Uma combinação de látex e luz de LED acelera a cicatrização do chamado pé diabético.
8: Eu sou o professor Átila da Rocha, professor e pesquisador da Universidade de Brasília e coordenador adjunto do projeto Rafa, desenvolvido especialmente para auxiliar no tratamento de feridas associadas ao pé diabético. O projeto Rafa nasceu a partir da experiência e das pesquisas voltadas para o tratamento de feridas de difícil cicatrização. A ideia fundamental foi combinar dois elementos que já são reconhecidos por seu potencial de favorecer o processo de cicatrização. O primeiro é uma película produzida a partir do látex natural e o segundo é a luz vermelha emitida por LED. No projeto Rafa, esses dois elementos são utilizados de maneira combinada.
7: A pesquisa alia o poder regenerativo da borracha natural e a capacidade de recuperação de tecidos pela luz de LED. O projeto caminha para se tornar um tratamento disponível para toda a população.
8: E os resultados obtidos até agora foram bastante positivos. Nesses estudos, nós observamos uma melhora significativa no processo de cicatrização e uma redução de tempo necessário para a cura das feridas quando comparado ao tratamento convencional. Atualmente, a tecnologia passou já por testes clínicos, né? E ele foi licenciado para uma empresa. A expectativa é que, concluídas essas etapas regulatórias necessárias, essa tecnologia possa chegar à população e tornar-se mais uma alternativa para o tratamento das complicações do pé diabético.
7: Acompanhe a pesquisa na página da Universidade de Brasília. E esse foi o Ciência na Prática, com produção de Warby Kalil e edição de Edinaldo Júnior. E nosso encontro com o Saber Científico volta na próxima semana. Até lá!
4: Só em 2025, a Polícia Rodoviária Federal registrou mais de 22.700 infrações por motoristas não estarem usando cadeirinha e equipamentos de retenção, como bebê conforto.
5: O bebê conforto é um dos primeiros equipamentos onde a criança fica e é colocada após o nascimento. Por isso, deve oferecer segurança aos pequenos.
4: Na hora de comprar, é importante ficar de olho se o equipamento está dentro das regras e possui o selo do Inmetro, o Instituto Nacional de Metrologia, Qualidade e Tecnologia.
9: Na hora de comprar o bebê conforto, segurança deve vir antes do preço ou da aparência. Para escolher o modelo certo, pais e responsáveis precisam observar as características da criança e as orientações do fabricante. Um dos primeiros itens a conferir é o selo de identificação da conformidade do Inmetro. No Brasil, os dispositivos de retenção para crianças têm certificação obrigatória e precisam atender os requisitos técnicos definidos pelo Instituto. O chefe de divisão de regulamentação e qualidade regulatória do Inmetro, Hércules Souza, explica que o selo significa que o produto passou por todos os testes de segurança.
10: O selo do Inmetro, né? Ele é a evidência de que, de fato, esse objeto, componente, esse equipamento, o conforto, de fato, passou pelos ensaios, né, estabelecidos pelos requisitos técnicos do Inmetro e atendem, portanto, a esse requisito estabelecido de maneira compulsória no país. Então, dispositivo de retenção para criança, incluindo aí bebê conforto, é um produto que tem que ser certificado compulsoriamente no Brasil.
9: Também é preciso conferir no produto e no manual os limites de peso e altura indicados pelo fabricante. As informações são importantes para saber se aquele modelo é adequado para a criança. A Diana Carajá, empresária de uma loja de bebês em Brasília, destaca que os pais precisam ficar atentos à segurança e o conforto dos aparelhos.
11: É um dos primeiros ambientes que o recém-nascido vai ter que se adaptar. Segurança, conforto são prioridade. A marca é algo que você pode considerar como um ponto mais secundário.
9: Para bebês de até um ano ou com até 13 quilos, dentro do limite definido pelo fabricante, o bebê conforto deve ser usado no banco traseiro e de costas para o movimento do veículo. Em caso de dúvida ou irregularidade, o consumidor pode procurar os canais oficiais do Inmetro. Reportagem Pablo Mundim.
5: Não são só os bebês conforto que precisam de selo de conformidade. São 600 produtos que passaram a receber o selo do Inmetro, que atesta a qualidade e a confiabilidade do produto.
4: E para reformar a segurança, capacete, gás veicular e extintor de incêndio contam também com um QR Code, onde o consumidor pode checar na palma da mão se o selo é verdadeiro ou se houve falsificação.
5: Nós conversamos com Márcio Oliveira, presidente do Instituto, sobre essas inovações e o trabalho de testagem e garantia realizado pelo Inmetro. Acompanhe.
4: Presidente, bem-vindo à Voz do Brasil. Um prazer ter o senhor com a gente aqui. Vamos falar sobre essa nova exigência dos capacetes para motociclistas, que agora eles têm que ter o selo de conformidade do Inmetro, né? O que esse selo garante em relação aos capacetes?
12: Obrigado pelo convite. É uma grande satisfação poder falar um pouco das ações do Inmetro a toda a população, a todos os consumidores. Bom, na verdade, o capacete, ele é um dos 600 produtos regulamentados pelo Inmetro. Isso significa que capacete, brinquedo, gás natural veicular, cilindro, só pode ser fabricado ou comercializado no Brasil se for certificado. Nós criamos uma plataforma chamada Inmetro na Palma da Mão. E na primeira etapa, nós envolvemos os capacetes, daí a nova exigência, capacetes, cilindros de gás natural veicular e extintores de incêndio. Esses três produtos foram escolhidos face às grandes denúncias e às grandes notificações de acidentes. Nós criamos essa nova marca, que é o selo digital do Inmetro, onde possui 5 itens de segurança que o consumidor pode identificar na hora, no simples fato de movimentar o capacete. Então, quando o consumidor movimenta o capacete, o selo aparece aprovado, ou então aparece a marca do Inmetro. Se não aparecer nessa logomarca, já é um indício de reprovação. Mas o item de maior segurança é exatamente o QR Code. Então, o consumidor, por meio de um aplicativo chamado Inmetro na Palma da Mão, que podem ser, né, baixados no Android e iOS de forma muito simples, sem muitas etapas. Ele vai pegar a câmera, fazer a foto no QR Code e imediatamente vai ser direcionado para a nossa atendente virtual, chamada A Medida. A Medida, com uma linguagem muito simples, vai perguntar: está com dúvida na compra desse capacete? O consumidor vai falar sim. Ato contínuo, ela vai dizer selo falso ou vai dizer produto aprovado.
4: O Inmetro realiza testes que atestam a segurança. A gente está falando aqui dos capacetes, mas a gente poderia estar falando, por exemplo, de brinquedos, ou o senhor falou dos cilindros de gás natural, ou seja, coisas muito sensíveis do ponto de vista do estrago, né, que podem causar. Então, eu queria que o senhor falasse um pouco mais sobre esses testes de segurança, como que eles são feitos, como que o Inmetro atesta a segurança dos produtos.
12: Além do fortalecimento da economia do nosso país, porque deixa a concorrência de forma competitiva, eliminando exatamente a pirataria, a concorrência desleal, mas além de toda essa questão econômica, existe o principal, que é a segurança. Nós temos, nos anos anteriores, registros de acidente doméstico com brinquedo, por exemplo. Brinquedo que, ao cair de uma altura pequena, solta a parte pequena. É muito comum uma criança até 3 anos de idade colocar na boca e causar um sufocamento. Então, são situações que jamais esse brinquedo seria aprovado pelo Inmetro. Nós temos ensaios em nossos laboratórios que simulam a garganta da criança. Então, são realizados vários ensaios. Nós identificamos material tóxico na tinta. Também é comum a criança colocar o brinquedo na boca e ali estaria sendo contaminada. Brinquedos elásticos, já aconteceram casos de sufocamento, de enforcamento. Então são riscos que são eliminados quando existe a marca do Inmetro. Daí a grande relevância desse projeto. O consumidor levar para casa um produto certificado achando que está aprovado e, na verdade, o selo é falso, é um risco realmente em potencial. Mariana, são 600 produtos regulamentados pelo Inmetro, fora os instrumentos de pesar e medir, como a balança, que você paga em função do peso, os radares no Brasil, que você paga em função da velocidade que foi medida. O radar está mostrando que você a limite da via 80 quilômetros. E você recebe uma multa dizendo que você ultrapassou essa velocidade. Será que esse radar está verificado pelo Inmetro? Isso é a população que tem que tomar conhecimento. Solicitar do órgão de trânsito as informações ou visitar o nosso site do Inmetro. Então, lá existem todas as informações. Ao abastecer seu veículo, aparece na bomba 20 litros. Será se saiu esses 20 litros, foi colocado no seu tanque? Então, nós temos toda essa infraestrutura da qualidade no país, são mais de 12 mil técnicos realizando de forma preventiva esse trabalho em todo o país.
4: Muito bem, nós conversamos com Márcio André Oliveira, presidente do Inmetro. Muito obrigada, presidente, pela sua entrevista à Voz do Brasil.
12: Uma vez, agradecemos muito a oportunidade e, no caso de dúvidas, reclamações, denúncias, também nós temos à disposição da população a nossa ouvidoria. O número é o 0800-285-1818. 0800-285-1818. Muito obrigado.
4: E o Inmetro alerta sobre uma mensagem falsa que vem sendo enviada em nome da instituição.
5: O comunicado tem como alvo empresas e cidadãos e simula uma comunicação oficial relacionada a uma suposta inspeção.
4: A mensagem apresenta dados como número de processo, data de fiscalização, possíveis penalidades e prazo para regularização.
5: E inclui um botão com a indicação acessar notificação. O recurso pode ser utilizado para induzir o destinatário a clicar em links maliciosos ou fornecer informações.
4: O Inmetro esclarece que não emitiu o documento e reforça que a mensagem não deve ser considerada uma comunicação oficial.
5: Qualquer dúvida, a ouvidoria do Instituto pode ser acionada pelo site gov.br/inmetro ou pelo telefone 0800-285-1818.
4: Uma operação do Ministério do Trabalho e Emprego resgatou mais de 400 trabalhadores de condições análogas à escravidão.
5: Desse total, mais da metade foram registrados apenas em Minas Gerais.
13: A operação resgatou 479 trabalhadores de condições análogas à escravidão. Entre os resgatados estavam 75 mulheres, 13 crianças e adolescentes e 66 migrantes, vindos de países como Argentina, Uruguai, Venezuela e Guiné-Bissau. Para realizar esse resgate, foram feitas 231 ações de fiscalização. As ações se concentraram principalmente no meio rural, no cultivo de café, cebola e batata inglesa. Houve resgate também no meio urbano, sobretudo nas construções. Há ainda casos de trabalho doméstico forçado. Em uma das situações, uma mulher de 51 anos era mantida trabalhando para uma família desde os 10 anos de idade, sem salário regular. Os empregadores foram notificados a rescindir os contratos de trabalho e a pagar aos trabalhadores um total de mais de R$1.400.000 em verbas trabalhistas e rescisórias. Os resgatados também receberão um seguro-desemprego especial. Se você desconfia de alguma ação de trabalho forçado, faça sua denúncia de forma sigilosa pela internet no sistema IP, no site ip.cit.trabalho.gov.br. Márcia Fernandes, para a Voz do Brasil.
4: E o Ministério do Trabalho e Emprego estabeleceu prazo de 60 dias para que todos os nutricionistas, empresas beneficiárias, empresas fornecedoras e empresas facilitadoras realizem o recadastramento integral no PAT, o Programa de Alimentação do Trabalhador.
5: O prazo termina em 9 de novembro e o não cumprimento resulta na exclusão automática do cadastro no programa.
4: O recadastramento deve ser realizado em novopat.trabalho.gov.br.
5: E essas foram as informações, as notícias do governo federal.
4: Uma realização da Secretaria de Comunicação Social da Presidência da República.
5: Com produção da empresa Brasil de Comunicação.
4: Fique agora com as notícias do Poder Judiciário e do Congresso Nacional. Boa noite.
5: Boa noite, até amanhã.
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16: Ministro Flávio Dino, do Supremo Tribunal Federal, o STF, retira sigilo da investigação de repasse de emendas ao filme em homenagem ao ex-presidente Jair Bolsonaro.
17: Terceira turma do Superior Tribunal de Justiça, o STJ, veda a interrupção repentina de cobertura de tratamento a paciente com TDAH após encerramento de contrato.
16: Justiça do Trabalho reforça a campanha Setembro Amarelo sobre a saúde mental nas empresas.
17: Boa noite, eu sou o Arthur Filho.
16: E eu sou Walter Lima.
17: O ministro Flávio Dino, do Supremo Tribunal Federal, retirou o sigilo da decisão proferida que autorizou a operação da Polícia Federal realizada nesta quinta-feira no âmbito de ação que investiga o repasse de emendas parlamentares para empresas ligadas ao filme Dark Horse, que retrata a trajetória do ex-presidente Jair Bolsonaro.
16: De acordo com a Polícia Federal, as investigações apontam a existência de uma organização criminosa formada por agentes públicos e privados, suspeita de direcionar verbas públicas para empresas subcontratadas de forma irregular, sem comprovação da efetiva prestação dos serviços contratados.
17: Entre os alvos dos mandados de busca e apreensão da operação estão o deputado federal Mário Frias e a da produtora de Dark Horse, Karina Gama.
16: Na decisão, o ministro Flávio Dino destacou que, por envolver autoridades com foro por prerrogativa de função, impõe-se a remessa imediata ao Supremo Tribunal Federal.
17: A terceira turma do Superior Tribunal de Justiça, o STJ, decidiu que o plano de saúde não pode interromper de forma repentina o tratamento multidisciplinar de um paciente com TDAH.
16: Essa regra se aplica mesmo quando a operadora tenha exercido regularmente o direito de rescindir um contrato coletivo. Kátia Gomes.
18: O caso envolveu uma criança que fazia acompanhamento multidisciplinar para TDAH quando o contrato do plano de saúde foi rescindido. A operadora alegou que o acompanhamento não seria indispensável à sobrevivência da paciente. O colegiado deu parcial provimento ao recurso. Segundo a relatora, ministra Nancy Andrighi, a legislação prevê a necessidade de acompanhamento integral de pessoas com TDAH, inclusive com equipe multidisciplinar. Ela ressaltou que a proteção não significa assistência vitalícia, mas a cobertura deve durar por tempo razoável até alta médica, estabilização clínica ou uma alternativa que garanta a continuidade do tratamento.
17: A campanha Setembro Amarelo reforça a importância de falar sobre saúde mental também nas empresas.
16: A Justiça do Trabalho tem acompanhado de perto essa realidade. Larissa Batista.
19: Em 2025, mais de 546 mil benefícios por incapacidade temporária foram concedidos pela Previdência Social, relacionados a transtornos mentais e comportamentais. Em um caso recente, o TST determinou indenização a um bancário, após reconhecer que a pressão por metas, os anos em cargos de chefia e os afastamentos médicos contribuíram para agravar o seu quadro depressivo. Atenta a esse cenário, a Justiça do Trabalho promove ações em defesa da saúde mental por meio do programa Trabalho Seguro. Se precisar de ajuda, ligue 188.
17: Ministério Público Federal fecha acordo que destina mais de R$1,8 milhão ao Sistema Único de Saúde, o SUS, no Rio Grande do Sul.
16: O acordo prevê ainda 12 meses de prestação de serviços à comunidade. Vanessa Pereira.
20: O acordo de não persecução penal foi firmado entre o Ministério Público Federal e duas investigadas, a sócia proprietária e a supervisora comercial de uma empresa fornecedora de materiais médico-hospitalares por corrupção ativa e associação criminosa em esquema de pagamento de propina a médicos do SUS no município de Passo Fundo, no Rio Grande do Sul. Segundo o acordo, os mais de R$1,8 milhão serão repassados ao SUS. Além das obrigações financeiras, cada investigada deverá prestar 4 horas semanais de serviços à comunidade durante um ano.
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17: A você uma boa noite.
16: E até amanhã.
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1: Eu sou Paula Groba.
2: E eu sou Humberto Pinheiro.
1: E estes são os destaques de hoje do Jornal do Senado, que começa agora.
2: Sancionada a lei que acaba com taxa das blusinhas para compras internacionais de até 50 dólares.
1: União terá fundo para ampliar acesso gratuito à justiça.
2: Setembro Amarelo. Senado debate prevenção do suicídio e valorização da vida.
1: Boa noite.
2: Boa noite.
1: Foi sancionada a lei que acaba com a chamada taxa das blusinhas sobre compras internacionais de até 50 dólares.
2: A norma acaba com a cobrança de 20% de imposto de importação. O texto foi aprovado pelo Congresso Nacional na semana passada. Senadores defenderam que a medida deve beneficiar os consumidores com menor poder de compra. Repórter Lana Dias.
3: Foi oficializado em lei o fim do imposto de importação de 20% sobre compras internacionais de até 50 dólares, a chamada taxa das blusinhas. A norma também diminui de 60% para 30% a tarifa sobre mercadorias de até 3 mil dólares. A lei altera a cobrança do imposto de importação, mas as compras ainda continuam sendo tributadas pelo ICMS, imposto que pode variar de acordo com o Estado. Quando a proposta foi aprovada no plenário do Senado, a relatora, senadora Leila Barros, do PDT do Distrito Federal, afirmou que a medida deve beneficiar os consumidores com menor poder de compra.
4: E nós sabemos quem são muitos dos brasileiros que utilizam essas compras de pequeno valor. São pessoas que procuram um produto mais barato, são famílias que precisam fazer o orçamento caber no final do mês, são trabalhadores que pesquisam preço, comparam alternativas e encontram no comércio eletrônico uma maneira de ampliar o seu poder de compra.
3: A princípio, as regras foram determinadas por medida provisória do Poder Executivo, que estava em vigor desde maio. Mas o texto recebeu modificações no Congresso Nacional. Uma delas foi a isenção da tarifa sobre medicamentos importados para tratamento de doenças raras ou negligenciadas que não tenham similar nacional. Também foi incluída a avaliação periódica pelo Ministério da Fazenda para verificar os efeitos econômicos da medida. A primeira deverá ser feita no prazo de 3 meses e as próximas em um intervalo de até 6 meses. Escada, abrangendo setores de têxteis e vestuário, calçados, acessórios, brinquedos e cosméticos. O regime de tributação também deve passar por avaliação anual do Congresso Nacional. O Poder Executivo fica autorizado a estabelecer limites de frequência nas compras, para evitar o fracionamento de remessas e a utilização da isenção para fins comerciais.
1: Uma nova lei também sancionada mudou as regras da relação entre contribuintes e o fisco. Na prática, a ideia é ter multas mais proporcionais e dar mais caminhos para resolver divergências sem precisar ir à justiça. A regra geral agora é que a multa não ultrapasse 75% do imposto devido e quem regularizar a situação por conta própria poderá ter desconto na penalidade. O desconto é maior para quem paga ou parcela a dívida logo no início da discussão. Em casos mais graves, como fraude ou sonegação, a multa poderá chegar a 100%. Para quem é reincidente, pode chegar a 150%.
2: A lei também amplia a possibilidade de acordos entre o contribuinte e o fisco por meio de mediação e transação tributária e prevê a arbitragem especial tributária em que um terceiro imparcial poderá decidir o conflito sem que a disputa precise chegar ao judiciário. Para o relator da proposta, senador Efraim Filho, do PL da Paraíba, as mudanças reduzem a burocracia e dão mais segurança jurídica ao bom contribuinte.
5: O objetivo não é enfraquecer a administração pública, também não é criar privilégio para o contribuinte. O objetivo é construir equilíbrio, cobrar corretamente de quem deve, combater fraude e sonegação, mas preservar garantias mínimas para o contribuinte de boa fé.
1: O senador Flávio Arnes, do PSB do Paraná, destacou a importância da proposta que permite o saque do FGTS quando o trabalhador ou seu dependente for diagnosticado com esclerose múltipla ou esclerose lateral amiotrófica, conhecida como ELA. O projeto já foi aprovado pelo Senado e atualmente está em análise na Câmara dos Deputados.
2: O parlamentar enfatizou que a medida reconhece que as consequências do diagnóstico não se limitam a questões de saúde, mas atingem outras áreas. áreas da vida do paciente. Dados da Associação Brasileira de Esclerose Múltipla apontam que cerca de 40 mil brasileiros convivem com a condição autoimune, que afeta o sistema nervoso central e pode gerar desde dificuldades motoras até problemas cognitivos e visuais.
6: Essa proposta reconhece que o diagnóstico de uma doença crônica produz impactos que ultrapassam a dimensão clínica e atingem toda a organização familiar e financeira.
1: E uma nova lei criou um fundo para ampliar o acesso gratuito à justiça para pessoas que precisam de assistência.
2: A norma ainda determina que a execução dos recursos do fundo seja divulgada em um portal público de transparência. Repórter Patrícia Oliveira.
7: Para fortalecer a Defensoria Pública da União, um novo fundo deverá promover a prestação de assistência jurídica gratuita a quem não tem condições de pagar. O fundo teve origem em projeto de lei aprovado no Senado e de iniciativa da própria Defensoria. Entre as fontes de recursos estão dotações do orçamento e 5% das custas recolhidas na Justiça da União. Em plenário, o senador Eduardo Gomes, do PL de Tocantins, destacou que o fundo deve aumentar a capacidade de atendimento à população,
8: contribuindo para a ampliação e qualificação do acesso à justiça e para a promoção dos direitos fundamentais, especialmente das pessoas em situação de vulnerabilidade.
7: A nova lei também determina que a execução dos recursos do fundo seja divulgada em um portal público de transparência. A lei entrará em vigor em outubro, 45 dias após a publicação.
1: E as futuras polícias municipais poderão ter mais autonomia para serem criadas. O Senado analisa uma mudança na PEC da Segurança Pública que retira a exigência do aval dos conselhos estaduais para a criação dessas corporações.
2: A emenda será analisada na próxima reunião da Comissão de Constituição e Justiça. Repórter Bruno Lourenço.
9: A PEC da Segurança diz que os municípios poderão constituir polícias para o policiamento ostensivo e comunitário e que essas corporações passarão por uma certificação periódica pelo Conselho Estadual de Segurança Pública e Defesa Social. O senador Alessandro Vieira, do MDB de Sergipe, apresentou um pedido para retirar o dispositivo.
10: Ao criar uma nova instância política de controle e fiscalização, dê um ente federado por outro, porque observe, esse Conselho Estadual, ele vai interferir na autonomia de um órgão municipal. E isso não faz sentido do seu ponto de vista jurídico.
9: O relator Rogério Carvalho, do PT de Sergipe, defende a chamada acreditação para buscar padronização e qualidade.
11: É para garantir que as normas federais únicas, ou seja, um sistema de referência, uma norma federal, se aquelas normas estão ou não sendo aplicadas por aquela corporação que está nascendo.
9: A emenda que retira a acreditação das polícias municipais por um conselho estadual deve ser analisada na próxima reunião da CCJ.
1: O silêncio também pode ser um sinal de alerta quando o assunto for depressão e ansiedade. No Setembro Amarelo, a Comissão de Direitos Humanos debateu formas de prevenir o suicídio e de fortalecer a valorização da vida.
2: Especialistas destacaram a importância de identificar situações de fragilidade emocional e apresentaram redes de apoio que podem ajudar quem enfrenta momentos de crise. Repórter Douglas Castilho.
12: Amarelo é a cor que representa um sinal de alerta. São 720 mil pessoas no mundo todo ano, segundo a OMS, vítimas de uma dor às vezes visível só para quem sofre. A presidente da Comissão de Direitos Humanos, senadora Damaris Alves, do Republicano, do Distrito Federal, destacou que a questão é mais complexa do que a depressão e precisa de uma abordagem também complexa.
13: Prevenir significa, portanto, atuar também nas escolas, nas famílias, nas comunidades. Enfrentar o bullying, o cyberbullying e as violências. Promover competências socioemocionais e identificar precocemente sinais de sofrimento e garantir acesso oportuno ao cuidado.
12: O representante do Centro de Valorização da Vida, CVV, Alan Teixeira Lima, apresentou o trabalho da instituição que é referência internacional no tema.
14: Nós somos mais conhecidos pelo telefone 188. No último ano, a gente fez 2 milhões de apoios emocionais. Uma pessoa pode ligar quantas vezes quiser para o CVV.
12: Outro canal de apoio é a rede Pode Falar, voltada ao apoio a jovens que tenham de 13 a 25 anos, período em que o suicídio figura entre as principais causas de morte. Se precisar, peça ajuda.
2: com edição de Paulo Groba e trabalhos técnicos de Eliseu Caires, o Jornal do Senado fica por aqui. Acompanhe agora as notícias da Câmara dos Deputados. Boa noite.
1: Boa noite e até amanhã.
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16: Câmara pode incluir sardinha em lata na lista de produtos da cesta básica.
17: Proposta prorroga bolsas de ensino superior por nascimento de um filho.
18: Projeto cria política para acompanhar tecnologias criadas pela sociedade.
19: Boa noite. Avança na Câmara a proposta que institui uma política nacional para o acompanhamento de tecnologias desenvolvidas pela sociedade. A repórter Mônica Tati tem os detalhes.
20: Proposta em análise na Câmara institui a Política Nacional de Tecnologia Social. O projeto, apresentado pela deputada Jandira Fegali, do PCdoB do Rio de Janeiro, define a tecnologia social como um conjunto de processos coletivos, colaborativos e interdisciplinares que priorizam a inovação tecnológica voltada à democratização do desenvolvimento. Jandira Fegali fala sobre a importância de criar uma política para o setor, aproveitando a criatividade da sociedade.
21: Por exemplo, nas comunidades, nas favelas, em todo canto, período da enchente semiárido, que tecnologia o povo usa para dar suas soluções. A moeda complementar foi uma solução popular que começou no Ceará. E muitas outras soluções, inclusive medicinais. Então, a tecnologia social é aquela que vem inovado pelo povo e que precisa estar regulamentado em lei para que seja valorizada, reconhecida, fomentada e que a gente consiga, inclusive, dar a propriedade intelectual, que para eles é coletiva, para que essa inovação seja, de fato, respeitada.
20: As iniciativas previstas na proposta incluem áreas como água, alimentação, educação, energia, habitação, saúde, meio ambiente, inclusão digital e de assistência para pessoas com deficiência. A proposta prevê a prioridade na análise de pedidos de patente ou de registro dessas tecnologias no INPI, o Instituto Nacional da Propriedade Industrial. A titularidade dos direitos de invenção será decidida nos próprios contratos de fomento, garantindo que as comunidades que ajudaram a criar a solução também participem dos benefícios. Também estão previstos mecanismos que permitem que estados e municípios possam aderir às ações e que recebam apoio técnico do governo federal. A deputada Jandira Fegali explica que a construção do projeto envolveu vários setores da sociedade e governamentais.
21: Fizemos uma construção com o Ministério de Ciência, Tecnologia e Inovação e com os movimentos que representam essas várias tecnologias que surgiram no mundo, inclusive com alguns bancos de fomento, como o Banco do Brasil, como a Embrapa, Caixa Econômica, também participaram dessa construção. E, finalmente, a gente aprovou um projeto que identifica esse conjunto de contribuições, essa comunhão de contribuições que nós fizemos aqui na Comissão de Ciência, Tecnologia e Inovação.
20: O texto aprovado pela Comissão de Ciência, Tecnologia e Inovação da Câmara retirou o repasse de recursos do Fundo Nacional de Desenvolvimento Científico e Tecnológico para a Política, mas manteve a possibilidade de apoio através de dotações orçamentárias e por instrumentos de fomento já existentes. O projeto que institui a Política Nacional de Tecnologia Social ainda será analisado pelas comissões de Finanças e Tributação e de Constituição e Justiça. E se for aprovado, pode seguir direto para a votação no Senado. Da Rádio Câmara de Brasília, Mônica Tati.
15: Desenvolvimento Regional.
22: A Comissão da Amazônia aprovou o projeto que prevê a criação de cooperativas têxteis comunitárias. Relator do texto no colegiado, Zezinho Barbarido, PP do Acre, acredita que com a medida, famílias vulneráveis financeiramente terão mais renda e trabalho nas regiões Norte e Nordeste.
19: Zezinho Barbarido informa que os órgãos federais vão dar preferência à compra de uniformes feitos por essas associações locais. Além disso, o deputado acrescenta que o programa incentiva o reaproveitamento ecológico de tecidos.
22: Proposta de Paulo Alexandre Barbosa, do PSD, quer o reconhecimento de Ibirá, cidade do noroeste de São Paulo, como capital nacional das águas medicinais. Em sua justificativa, ele afirma que o poder terapêutico das águas termais do município é conhecido desde 1909.
19: Segundo Paulo Alexandre Barbosa, as condições geológicas locais determinam os altos índices de vanádio, de ação antioxidante e controle glicêmico e o pH alcalino das águas. Para ele, a concessão do título busca também estimular o turismo e a preservação do patrimônio natural.
15: Consumidor.
22: Saulo Pedroso, do PSD de São Paulo, defende a criação de um sistema para rastrear e autenticar bebidas alcoólicas importadas. A medida prevê selos físicos e digitais com informações sobre origem, produtor, importador e lote, além de um aplicativo para que o consumidor possa verificar a autenticidade do produto.
19: Para Saulo Pedroso, a proposta ajuda no combate à falsificação de bebidas e aumenta a segurança dos consumidores. O sistema também deverá integrar informações com os órgãos de fiscalização e permitir a identificação de irregularidades ao longo de toda a cadeia de distribuição.
15: Direitos Humanos.
22: Eros Biondini, do PL de Minas Gerais, apresentou o projeto para assegurar a livre manifestação de crenças religiosas, incluindo pregações e citações de textos sagrados. A proposta determina que a simples expressão de dogmas ou convicções religiosas não seja enquadrada como crime.
19: O texto de Eros Biondini também pede que plataformas digitais retirem conteúdos exclusivamente por reproduzirem textos sagrados ou ensinamentos religiosos. A remoção poderá ocorrer por ordem judicial quando houver intenção comprovada de incentivar a prática de crimes violentos.
15: Educação.
22: Avança na Câmara a proposta que permite a prorrogação de bolsas de ensino superior por nascimento de um filho. A repórter Silvia Munhato tem os detalhes.
0: A Comissão de Educação da Câmara dos Deputados aprovou o projeto de lei que garante a pesquisadores e estudantes do ensino superior o direito de prorrogar o prazo de suas bolsas de estudo em caso de nascimento de filho. Pelo texto, bolsas de estudo com duração mínima de 12 meses poderão ter seus prazos estendidos por até 180 dias se houver comprovação de afastamento por nascimento, adoção ou obtenção de guarda judicial. A legislação atual já permitia a prorrogação dos prazos de vigência das bolsas de estudo em caso de adoção. A proposta também permite que dois bolsistas usufruam do benefício simultaneamente, pelo mesmo evento de adoção ou guarda. O relator, deputado professor Alcides, do PSDB de Goiás, diz que o texto é do interesse do sistema educacional.
3: Do ponto de vista educacional, a proposição é meritória, uma vez que apresenta medidas concretas para favorecer, de um lado, a participação dos pais no cuidado dos filhos, desde o nascimento ou adoção, ao mesmo tempo em que favorece a continuidade e conclusão de estudos e pesquisa dos estudantes pai. Ademais, na hipótese de ambos os pais da criança, nascida ou adotada, serem bolsistas, a matéria tem o mérito de assegurar aos dois o direito do afastamento das atividades acadêmicas e a prorrogação da bolsa de estudos.
0: O projeto que permite a prorrogação de bolsas de estudo do ensino superior pelo nascimento de filhos dos estudantes será analisado agora pelas comissões de Previdência, Assistência Social, Infância, Adolescência e Família e de Constituição, Justiça e de Cidadania. Da Rádio Câmara de Brasília, Silvia Minhato.
19: Tarcísio Mota, do PSOL do Rio de Janeiro, apresentou o projeto que garante tempo de planejamento para professores da educação básica. O texto estabelece que, quando a jornada for organizada por horas-aula, o limite de atividades em sala deve ser calculado pelo mesmo critério.
4: Tempo de planejamento para professor é decisivo para que a educação de qualidade aconteça. E nós não podemos deixar a covardia que alguns governos estão fazendo de contar o tempo de forma a obrigar o professor a pegar mais turmas sem receber um centavo a mais por isso. Esse projeto, portanto, garante a proporcionalidade. 3 aulas dadas, 1 aula de planejamento.
22: Tarcísio Mota sustenta que a regra mínima de proporcionalidade permite ao professor preparar aulas, elaborar provas e cuidar da saúde mental. Ele reforça que condições mais justas de trabalho para docentes asseguram melhor qualidade aos estudantes.
15: Trabalho.
19: Bibo Nunes, do PL do Rio Grande do Sul, é favorável ao projeto que amplia a licença paternidade para pais de recém-nascidos prematuros ou que precisem de internação hospitalar após o parto. O deputado explica que a prorrogação seria equivalente ao período de internação do bebê.
22: Ele acrescenta que para ter direito ao benefício será necessário comprovar a prematuridade ou a internação por meio de documentação hospitalar. Bibo Nunes explica que a ideia é garantir a presença do pai ao lado da mãe e do bebê durante um período de maior vulnerabilidade.
5: Um prematuro tem que ter uma necessidade reconhecida de atenção especial. E o pai tem que estar junto com a mãe nesses momentos difíceis. Não é fácil ter filho prematuro. Imagine gêmeos, que normalmente são prematuros. E como é que ficam os pais se não tem o pai ao lado da mãe o tempo todo? Se o recém-nascido precisa de um mês, dois meses, três, quatro, o tempo que for. Isso é fundamental, isso não é regalia nenhuma, é simplesmente reconhecer a parte humana de quem está vindo ao mundo, que é o nascituro.
19: Fábio Garcia, do União de Mato Grosso, propõe criar uma política nacional de gestão de desempenho e eficiência para o serviço público. O projeto prevê avaliações periódicas dos servidores com base em critérios objetivos, como produtividade, qualidade do trabalho e atendimento ao público.
22: A proposta também reconhece o bom desempenho com bônus, capacitação e prioridade para ocupar funções de confiança. Fábio Garcia afirma que a intenção é melhorar a qualidade dos serviços públicos sem alterar os planos de carreira dos servidores.
15: Economia.
19: O plenário da Câmara pode votar projeto que inclui a sardinha em lata na lista de produtos da cesta básica isentos de impostos. Quem explica os detalhes é o repórter Antônio Vital.
6: Ganhou o regime de urgência e pode ser votado a qualquer momento no plenário da Câmara projeto que inclui a sardinha em lata na lista de produtos da cesta básica. Se a proposta virar lei, a sardinha passa a ter alíquota zero no pagamento de dois novos impostos criados pela reforma tributária e que passam a ser cobrados no ano que vem, o Imposto sobre Bens e Serviços, o IBS, e a Contribuição sobre Bens e Serviços, a CBS. O IBS será distribuído a estados e municípios. Já a CBS será o Imposto Federal. Eles vão incidir sobre mercadorias e serviços, inclusive importados. A reforma criou ainda outro tributo, o Imposto Seletivo, que será cobrado sobre produtos que fazem mal à saúde. Esses tributos vão substituir o PIS, a COFINS, o IPI, o ICMS e o ISS. A reforma tributária, aprovada no ano passado, isentou da cobrança do IBS e da CBS os artigos da cesta básica, inclusive carnes, o que não estava no texto e foi acrescentado durante a votação. Outros produtos com alíquota zero são alimentos como arroz, leite, manteiga e queijos. O projeto que ganhou o regime de urgência foi apresentado pelo deputado Luiz Nishimori, do PSD do Paraná, presidente da Frente Parlamentar da Pesca. A proposta será analisada junto com outra, parecida, apresentada pela deputada Ana Paula Lima, do PT de Santa Catarina. Ainda será designado um relator para apresentar um texto único. A justificativa dos autores é que a sardinha em lata é uma fonte de proteína importante para pessoas com menor renda, além de relevante para o setor pesqueiro nacional, que por ano produz mais de 100 mil toneladas do produto. O deputado Pedro Lupion, do Republicanos do Paraná, coordenador da Frente Parlamentar da Agropecuária, defendeu o regime de urgência para a proposta.
8: No dia da votação da reforma tributária, nesse plenário, a questão da sardinha estava no texto. Nós trabalhamos isso junto com as carnes, da mesma maneira que foi feito em relação às outras carnes, com a inclusão na cesta básica. E uma questão de texto prejudicou o setor inteiro pesqueiro, justamente nessa questão da sardinha.
6: Com o regime de urgência, o projeto pode ser votado diretamente no plenário, sem passar pela análise das comissões permanentes da Câmara. Mas a medida não foi unânime no plenário. O deputado Hildo Rocha, do MDB do Maranhão, criticou a urgência, que pode acelerar a análise do projeto e alterar a reforma tributária.
23: Essa matéria, além de não tramitar nas comissões, o que já está errado, essa proposta de lei complementar, ela altera uma regulamentação da reforma tributária que fizemos recentemente. Reforma tributária que entra em vigor a partir do ano que vem, de 2027. Ou seja, ainda nem entrou em vigor e já estamos mudando para beneficiar interesses particulares, não interesses da nação brasileira.
6: Ainda não há data para votação no plenário da Câmara do projeto que inclui a sardinha em lata na lista de produtos da cesta básica. Da Rádio Câmara, de Brasília, Antônio Vital.
15: Segurança Pública.
22: Delegado Palumbo, do Podemos de São Paulo, defende criminalizar a transmissão intencional de treinamento operacional a organizações criminosas. O deputado explica que a proposta também alcança agentes públicos que repassarem esse tipo de conhecimento.
19: Delegado Palumbo argumenta que facções têm atuado de forma cada vez mais profissional com o apoio de agentes que se corrompem. Essa prática, segundo ele, eleva o grau de letalidade das ações criminosas, comprometendo a efetividade das políticas públicas de segurança.
7: O indivíduo que faz isso tem que ficar preso. A pena é estipulada em 12 anos e tem que ficar preso mesmo. Todos aqueles que se corrompem, sejam policiais, agentes públicos, se corrompem e ensinam criminosos a matarem usando um fuzil, que é uma arma de guerra, tem que ficar preso sem benefício. Nós estamos lutando com o apoio do meu partido, que é o Podemos, para que esse projeto vire lei. Porque hoje os criminosos não estão mais agindo de forma amadora, não. Eles estão treinando e com a ajuda, infelizmente, de agentes que se corrompem.
22: Luiziane Lins, da Rede do Ceará, defende aumentar a pena para quem submeter trabalhadores a condições semelhantes à escravidão. Ela explica que a punição passaria a ser de 10 a 20 anos de prisão, além de multa, e o crime seria considerado hediondo e inafiançável.
19: Luiziane Lins também propõe detalhar na lei as situações que caracterizam esse crime, como trabalho forçado, jornada exaustiva, condições degradantes e restrição da liberdade por dívida. Pela proposta, a pena deve ser aumentada quando a vítima for criança ou adolescente.
22: Kiko Seleguin, do PT de São Paulo, quer proibir que pessoas que cometeram crimes hediondos recebam pagamento pela divulgação de seus delitos. A proposta prevê nulidade de contratos com produtoras, editoras e plataformas de streaming para livros, séries, filmes ou entrevistas sobre os crimes.
19: Pelo texto de Kiko Seleguin, os valores pagos aos criminosos ou a seus herdeiros deverão ser revertidos ao Fundo Penitenciário Nacional ou ao Fundo Nacional de Segurança Pública. Segundo o deputado, o objetivo é evitar que condenados lucrem com a violência e com a dor das vítimas.
22: Projeto de Pedro Lucas Fernandes, do União do Maranhão, determina que as unidades da Casa da Mulher Brasileira ofereçam acesso facilitado à perícia médico-legal para as vítimas de violência doméstica. O deputado explica que o exame poderá ser feito na própria unidade.
19: A ideia, segundo Pedro Lucas Fernandes, é evitar que a vítima se desloque para diferentes órgãos e enfrente novos constrangimentos, além de reduzir o risco da perda de provas. O texto também prevê atendimento humanizado e cooperação entre União, Estados, Distrito Federal e municípios.
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15: Justiça.
22: Marcelo Crivella, do Republicanos do Rio de Janeiro, destaca a promulgação de lei que responsabiliza civilmente pais ou mães por abandono afetivo dos filhos. O parlamentar afirma que o pagamento de pensão não substitui a presença familiar na rotina da criança.
10: Não basta pagar a pensão para o filho. É preciso que o pai ou a mãe participem da vida dele. Uma criança adoece, então o pai não vai estar lá para dar apoio a ela. Uma criança passa numa prova ou fica reprovada, ela não vai ter o carinho do pai. E uma criança que vai disputar uma competição na escola, os pais dos outros estão presentes e o dela ausente. Essa lei do abandono afetivo tornou um ilícito civil. Eu gostaria que fosse crime. mas o Congresso assim não aprovou. Ficou apenas o ilícito. Portanto, terá que pagar indenização pelo abandono afetivo.
19: Marcelo Crivella avalia que a nova lei pode reeducar responsáveis que cumprem obrigações financeiras, mas se afastam da vida dos filhos. Ele observa que a indenização passa a ser aplicada quando a ausência afetiva causar prejuízo à criança ou ao adolescente.
22: Termina agora o jornal Câmara dos Deputados, produzido pela Rádio Câmara, com trabalhos técnicos de Wellington Teles e apresentação de Luciana Vieira e Val Monteiro. Boa noite.
19: A Voz do Brasil está de volta amanhã. Uma boa noite para você.
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12: Você sabia?
13: Em Bruxelas, na Bélgica, há um monumento marcando onde o czar russo, Pedro o Grande, vomitou após um banquete em 1717. A cidade celebra esse momento com humor e curiosidade histórica, junto de um memorial a um suposto avistamento de um OVNI em 1955. A Bélgica leva sua estranheza sempre a sério.
12: E essa informação, você já sabia?
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14: 10 e 3.
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1: 10 e 14
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14: 10:32.
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14: 10h38.
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0: Obrigado, gente.
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2: 10h49.
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8: 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Na eleição, se faz de boazinha, mas no Congresso, vota contra o povo. É ladainha dizer que a economia vai quebrar. Esse também era o discurso sobre o fim da escravidão,

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1: 1118.
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9: 11:32.
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1: 11:41.
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5: 11:52.
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1: Agora não adianta pedir pra mudar, viu? 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
1: Meia-noite 4.
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4: Meia-noite e 23.
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5: E vamos desse jeito diferente, mas igual, compadre.

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1: Meia-noite 36.
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3: Meia-noite, 54.
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1: Vamos lá, meu povo, porque amanhã é outro dia. 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
4: 1:27.
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5: Alô, oi. Alô, é Ivonir? Fala.

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1: Agora eu vou falar de um bugio, valente, uma barbaridade, acostumado a fazer peleia lá na costa do Rio das Antas.
2: Mas então é o bugio de São Francisco?
1: É bem esse mesmo, tia. E olha o bicho aí.

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3: 1:56.
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5: Não podia faltar, não.

0: Eu nunca esqueço de Goiânia.
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3: 2h25.
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1: 2h38.
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3: Cadê os aplausos então? Quero ouvir!

0: beijo a todos. Obrigado, Paulo Sampaio.
1: Obrigado pelo convite. Valeu, São Paulo.
2: Obrigado, Paraná.
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4: 2h55.
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0: Obrigado, gente.
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2: 3 e 9.
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3: 3h26.
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0: bicho. Participação mais do que especial.
1: Obrigado você, Léo. Valeu, grandão. Toda a mão que a gente tiver junto. Vai ser música e latinha na mão.
0: Com fé em Deus. Vamos lá.

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1: 3h41.
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0: 4 e 3.
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2: Marília Mendonça.

0: Nossa rainha Roberta
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2: Eita, não faz isso comigo não, meu parceiro. 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

0: Rezemos com devoção a coroa das sete dores da Virgem Maria. Em nome do Pai, do Filho e do Espírito Santo. Amém. Nós vos louvamos e vos bendizemos, Senhor, porque associastes a Virgem Maria à obra da salvação. Contemplamos a vossa dor, ó Maria, para seguir-vos no caminho da fé. Creio em Deus Pai Todo-Poderoso, Criador do céu e da terra, e em Jesus Cristo, seu único Filho, nosso Senhor, que foi concebido pelo poder do Espírito Santo. Nasceu da Virgem Maria, padeceu sob Pôncio Pilatos, foi crucificado, morto e sepultado, desceu à mansão dos mortos, ressuscitou ao terceiro dia, subiu aos céus, está sentado à direita de Deus Pai Todo-Poderoso, de onde há de vir julgar os vivos e os mortos. Creio no Espírito Santo, na Santa Igreja Católica, na comunhão dos santos, na remissão dos pecados, na ressurreição da carne. Amém.
1: Pai nosso que estás no céu, santificado seja o vosso nome. Venha a nós ao vosso reino. Seja feita a vossa vontade, assim na terra como no céu. O pão nosso de cada dia nos dai hoje. Perdoai as nossas ofensas, assim como nós perdoamos a quem nos tenha ofendido. E não nos deixeis cair em tentação, mas livrai-nos do mal. Amém.
2: Ave Maria, cheia de graça, o Senhor é convosco. Bendita sois vós entre as mulheres. Bendito é o fruto em vosso ventre, Jesus. Santa Maria, Mãe de Deus, rogai por nós, os pecadores, agora e na hora da nossa morte. Amém. Ave Maria, cheia de graça, o Senhor é convosco. Bendita sois vós entre as mulheres. Bendito é o fruto em vosso ventre, Jesus. Santa Maria, Mãe de Deus, rogai por nós, os pecadores, agora e na hora da nossa morte. Amém. Ave Maria, cheia de graça, o Senhor é convosco. Bendita sois vós entre as mulheres. Bendito é o fruto em vosso ventre, Jesus. Santa Maria, Mãe de Deus, rogai por nós, os pecadores, agora e na hora da nossa morte. Amém.
3: Contemplamos a memória das dores de Maria. Primeira dor. Maria acolhe com fé a profecia de Simeão. Simeão os abençoou e disse a Maria, sua mãe: eis que este menino está destinado a ser ocasião de queda e elevação de muitos em Israel e sinal de contradição. Quanto a ti, uma espada te transpassará a alma. Lucas capítulo 2, versículos 34 e 35.
1: Pai nosso que estás no céu, santificado seja o vosso nome. Venha a nós ao vosso reino. Seja feita a vossa vontade, assim na terra como no céu. O pão nosso de cada dia nos dai hoje. Perdoai as nossas ofensas, assim como nós perdoamos a quem nos tenha ofendido. E não nos deixeis cair em tentação, mas livrai-nos do mal. Amém.
2: Ave Maria, cheia de graça, o Senhor é convosco. Bendita sois vós entre as mulheres. Bendito é o fruto em vosso ventre, Jesus. Santa Maria, Mãe de Deus, rogai por nós, os pecadores, agora e na hora da nossa morte. Amém. Ave Maria, cheia de graça, o Senhor é convosco. Bendita sois vós entre as mulheres, bendito é o fruto em vosso ventre, Jesus. Santa Maria, Mãe de Deus, rogai por nós, os pecadores, agora e na hora da nossa morte. Amém. Ave Maria, cheia de graça, o Senhor é convosco. Bendita sois vós entre as mulheres, bendito é o fruto em vosso ventre, Jesus. Santa Maria, Mãe de Deus, rogai por nós, os pecadores, agora e na hora da nossa morte. Amém. Ave Maria, cheia de graça, o Senhor é convosco. Bendita sois vós entre as mulheres, bendito é o fruto em vosso ventre, Jesus. Santa Maria, Mãe de Deus, rogai por nós, os pecadores, agora e na hora da nossa morte. Amém. Ave Maria, cheia de graça, o Senhor é convosco. Bendita sois vós entre as mulheres, bendito é o fruto em vosso ventre, Jesus. Santa Maria, Mãe de Deus, rogai por nós, os pecadores, agora e na hora da nossa morte. Amém. Ave Maria, cheia de graça, o Senhor é convosco. Bendita sois vós entre as mulheres, bendito é o fruto em vosso ventre, Jesus. Santa Maria, Mãe de Deus, rogai por nós, os pecadores, agora e na hora da nossa morte. Amém. Ave Maria, cheia de graça, o Senhor é convosco. Bendita sois vós entre as mulheres, bendito é o fruto em vosso ventre, Jesus. Santa Maria, Mãe de Deus, rogai por nós, os pecadores, agora e na hora da nossa morte. Amém.
3: Segunda dor. Maria foge para o Egito com Jesus e José. O anjo do Senhor apareceu em sonho a José e disse: levanta, toma o menino e a mãe, foge para o Egito e fica lá até que te avise, pois Herodes vai procurar o menino para matá-lo. Levantando-se, José tomou o menino e a mãe e partiu para o Egito. Mateus capítulo 2, versículos 13 a 14.
1: Pai nosso que estás no céu, santificado seja o vosso nome. Venha a nós ao vosso reino. Seja feita a vossa vontade, assim na terra como no céu. O pão nosso de cada dia nos dai hoje. Perdoai as nossas ofensas, assim como nós perdoamos a quem nos tenha ofendido. E não nos deixeis cair em tentação, mas livrai-nos do mal. Amém.
2: Ave Maria, cheia de graça, o Senhor é convosco. Bendita sois vós entre as mulheres. Bendito é o fruto em vosso ventre, Jesus. Santa Maria, Mãe de Deus, rogai por nós, os pecadores, agora e na hora da nossa morte. Amém. Ave Maria, cheia de graça, o Senhor é convosco. Bendita sois vós entre as mulheres. Bendito é o fruto em vosso ventre, Jesus. Santa Maria, Mãe de Deus, rogai por nós, os pecadores, agora e na hora da nossa morte. Amém. Ave Maria, cheia de graça, o Senhor é convosco. Bendita sois vós entre as mulheres. Bendito é o fruto em vosso ventre, Jesus. Santa Maria, Mãe de Deus, rogai por nós, os pecadores, agora e na hora da nossa morte. Amém. Ave Maria, cheia de graça, o Senhor é convosco. Bendita sois vós entre as mulheres. Bendito é o fruto em vosso ventre, Jesus. Santa Maria, Mãe de Deus, rogai por nós, os pecadores, agora e na hora da nossa morte. Amém. Ave Maria, cheia de graça, o Senhor é convosco. Bendita sois vós entre as mulheres. Bendito é o fruto em vosso ventre, Jesus. Santa Maria, Mãe de Deus, rogai por nós, os pecadores, agora e na hora da nossa morte. Amém. Ave Maria, cheia de graça, o Senhor é convosco. Bendita sois vós entre as mulheres. Bendito é o fruto em vosso ventre, Jesus. Santa Maria, Mãe de Deus, rogai por nós, os pecadores, agora e na hora da nossa morte. Amém. Ave Maria, cheia de graça, o Senhor é convosco. Bendita sois vós entre as mulheres. Bendito é o fruto em vosso ventre, Jesus. Santa Maria, Mãe de Deus, rogai por nós, os pecadores, agora e na hora da nossa morte. Amém.
3: Terceira dor. Maria procura Jesus perdido em Jerusalém. Acabados os dias da festa de Páscoa, quando voltaram, o menino Jesus ficou em Jerusalém sem que os pais o percebessem. Pensando que estivesse na caravana, andaram a caminho de um dia e o procuraram entre parentes e conhecidos e não o acharam. Voltaram a Jerusalém à procura dele. Lucas capítulo 2, versículo 43 a 45.
1: Pai nosso que estás no céu, santificado seja o vosso nome. Venha a nós ao vosso reino. Seja feita a vossa vontade, assim na terra como no céu. O pão nosso de cada dia nos dai hoje. Perdoai as nossas ofensas, assim como nós perdoamos a quem nos tenha ofendido. E não nos deixeis cair em tentação, mas livrai-nos do mal. Amém.
2: Ave Maria, cheia de graça, o Senhor é convosco. Bendita sois vós entre as mulheres. Bendito é o fruto em vosso ventre, Jesus. Santa Maria, Mãe de Deus, rogai por nós, os pecadores, agora e na hora da nossa morte. Amém. Ave Maria, cheia de graça, o Senhor é convosco. Bendita sois vós entre as mulheres. Bendito é o fruto em vosso ventre, Jesus. Santa Maria, Mãe de Deus, rogai por nós, os pecadores, agora e na hora da nossa morte. Amém. Ave Maria, cheia de graça, o Senhor é convosco. Bendita sois vós entre as mulheres. Bendito é o fruto em vosso ventre, Jesus. Santa Maria, Mãe de Deus, rogai por nós, os pecadores, agora e na hora da nossa morte. Amém. Ave Maria, cheia de graça, o Senhor é convosco. Bendita sois vós entre as mulheres. Bendito é o fruto em vosso ventre, Jesus. Santa Maria, Mãe de Deus, rogai por nós, os pecadores, agora e na hora da nossa morte. Amém. Ave Maria, cheia de graça, o Senhor é convosco. Bendita sois vós entre as mulheres. Bendito é o fruto em vosso ventre, Jesus. Santa Maria, Mãe de Deus, rogai por nós, os pecadores, agora e na hora da nossa morte. Amém. Ave Maria, cheia de graça, o Senhor é convosco. Bendita sois vós entre as mulheres. Bendito é o fruto em vosso ventre, Jesus. Santa Maria, Mãe de Deus, rogai por nós, os pecadores, agora e na hora da nossa morte. Amém. Ave Maria, cheia de graça, o Senhor é convosco. Bendita sois vós entre as mulheres. Bendito é o fruto em vosso ventre, Jesus. Santa Maria, Mãe de Deus, rogai por nós, os pecadores, agora e na hora da nossa morte. Amém.
3: Quarta dor. Maria encontra-se com Jesus a caminho do Calvário. Ao conduzir Jesus, lançaram-lhe mão de um certo Simão de Cirene, que vinha do campo, e o encarregaram de levar a cruz atrás de Jesus. Seguia-o grande multidão de povo e de mulheres que batiam no peito e o lamentavam. Lucas, capítulo 23, a 26 e 27.
1: Pai nosso que estás no céu, santificado seja o vosso nome. Venha a nós ao vosso reino. seja feita a vossa vontade, assim na terra como no céu. O pão nosso de cada dia nos dai hoje. Perdoai as nossas ofensas, assim como nós perdoamos a quem nos tenha ofendido. E não nos deixeis cair em tentação, mas livrai-nos do mal. Amém.
2: Ave Maria, cheia de graça, o Senhor é convosco. Bendita sois vós entre as mulheres. Bendito é o fruto em vosso ventre, Jesus. Santa Maria, Mãe de Deus, rogai por nós, os pecadores, agora e na hora da nossa morte. Amém. Ave Maria, cheia de graça, o Senhor é convosco. Bendita sois vós entre as mulheres. Bendito é o fruto em vosso ventre, Jesus. Santa Maria, Mãe de Deus, rogai por nós, os pecadores, agora e na hora da nossa morte. Amém. Ave Maria, cheia de graça, o Senhor é convosco. Bendita sois vós entre as mulheres. Bendito é o fruto em vosso ventre, Jesus. Santa Maria, Mãe de Deus, rogai por nós, os pecadores, agora e na hora da nossa morte. Amém. Ave Maria, cheia de graça, o Senhor é convosco. Bendita sois vós entre as mulheres. Bendito é o fruto em vosso ventre, Jesus. Santa Maria, Mãe de Deus, rogai por nós, os pecadores, agora e na hora da nossa morte. Amém. Ave Maria, cheia de graça, o Senhor é convosco. Bendita sois vós entre as mulheres. Bendito é o fruto em vosso ventre, Jesus. Santa Maria, Mãe de Deus, rogai por nós, os pecadores, agora e na hora da nossa morte. Amém. Ave Maria, cheia de graça, o Senhor é convosco. Bendita sois vós entre as mulheres. Bendito é o fruto em vosso ventre, Jesus. Santa Maria, Mãe de Deus, rogai por nós, os pecadores, agora e na hora da nossa morte. Amém. Ave Maria, cheia de graça, o Senhor é convosco. Bendita sois vós entre as mulheres. Bendito é o fruto em vosso ventre, Jesus. Santa Maria, Mãe de Deus, rogai por nós, os pecadores, agora e na hora da nossa morte. Amém.
3: Quinta dor. Maria permanece junto à cruz do seu filho. Junto à cruz de Jesus estavam de pé sua mãe, a irmã de sua mãe, Maria de Cleófas e Maria Madalena. Vendo a mãe e perto dela, o discípulo a quem amava disse para Jesus, a mãe, mulher, eis aí o teu filho. Depois disse para o discípulo, eis aí a tua mãe. João, capítulo 19, 15 a 27.
1: Pai nosso que estás no céu, santificado seja o vosso nome. Venha a nós, ao vosso reino. Seja feita a vossa vontade, assim na terra como no céu. O pão nosso de cada dia nos dai hoje. Perdoai as nossas ofensas, assim como nós perdoamos a quem nos tenha ofendido. E não nos deixeis cair em tentação, mas livrai-nos do mal. Amém.
2: Ave Maria, cheia de graça, o Senhor é convosco. Bendita sois vós entre as mulheres. Bendito é o fruto em vosso ventre, Jesus. Santa Maria, Mãe de Deus, rogai por nós, os pecadores, agora e na hora da nossa morte. Amém. Ave Maria, cheia de graça, o Senhor é convosco. Bendita sois vós entre as mulheres. Bendito é o fruto em vosso ventre, Jesus. Santa Maria, Mãe de Deus, rogai por nós, os pecadores, agora e na hora da nossa morte. Amém. Ave Maria, cheia de graça, o Senhor é convosco. Bendita sois vós entre as mulheres. Bendito é o fruto em vosso ventre, Jesus. Santa Maria, Mãe de Deus, rogai por nós, os pecadores, agora e na hora da nossa morte. Amém. Ave Maria, cheia de graça, o Senhor é convosco. Bendita sois vós entre as mulheres. Bendito é o fruto em vosso ventre, Jesus. Santa Maria, Mãe de Deus, rogai por nós, os pecadores, agora e na hora da nossa morte. Amém. Ave Maria, cheia de graça, o Senhor é convosco. Bendita sois vós entre as mulheres. Bendito é o fruto em vosso ventre, Jesus. Santa Maria, Mãe de Deus, rogai por nós, os pecadores, agora e na hora da nossa morte. Amém. Ave Maria, cheia de graça, o Senhor é convosco. Bendita sois vós entre as mulheres. Bendito é o fruto em vosso ventre, Jesus. Santa Maria, Mãe de Deus, rogai por nós, os pecadores, agora e na hora da nossa morte. Amém. Ave Maria, cheia de graça, o Senhor é convosco. Bendita sois vós entre as mulheres. Bendito é o fruto em vosso ventre, Jesus. Santa Maria, Mãe de Deus, rogai por nós, os pecadores, agora e na hora da nossa morte. Amém.
3: Sexta dor. Maria recebe nos braços o corpo de Jesus deposto da cruz. Chegada a tarde, porque era dia da preparação, isto é, a véspera de sábado, veio José de Arimateia, entrou decidido na casa de Pilatos e pediu o corpo de Jesus. Pilatos, então, deu o cadáver a José, que o retirou da cruz. Mateus 15 a 42.
1: Pai nosso que estás no céu, santificado seja o vosso nome. Venha a nós, ao vosso reino. Seja feita a vossa vontade, assim na terra como no céu. O pão nosso de cada dia nos dai hoje. Perdoai as nossas ofensas, assim como nós perdoamos a quem nos tenha ofendido. E não nos deixeis cair em tentação, mas livrai-nos do mal. Amém.
2: Ave Maria, cheia de graça, o Senhor é convosco. Bendita sois vós entre as mulheres. Bendito é o fruto em vosso ventre, Jesus. Santa Maria, Mãe de Deus, rogai por nós, os pecadores, agora e na hora da nossa morte. Amém. Ave Maria, cheia de graça, o Senhor é convosco. Bendita sois vós entre as mulheres. Bendito é o fruto em vosso ventre, Jesus. Santa Maria, Mãe de Deus, rogai por nós, os pecadores, agora e na hora da nossa morte. Amém. Ave Maria, cheia de graça, o Senhor é convosco. Bendita sois vós entre as mulheres. Bendito é o fruto em vosso ventre, Jesus. Santa Maria, Mãe de Deus, rogai por nós, os pecadores, agora e na hora da nossa morte. Amém. Ave Maria, cheia de graça, o Senhor é convosco. Bendita sois vós entre as mulheres. Bendito é o fruto em vosso ventre, Jesus. Santa Maria, Mãe de Deus, rogai por nós, os pecadores, agora e na hora da nossa morte. Amém. Ave Maria, cheia de graça, o Senhor é convosco. Bendita sois vós entre as mulheres. Bendito é o fruto em vosso ventre, Jesus. Santa Maria, Mãe de Deus, rogai por nós, os pecadores, agora e na hora da nossa morte. Amém. Ave Maria, cheia de graça, o Senhor é convosco. Bendita sois vós entre as mulheres. Bendito é o fruto em vosso ventre, Jesus. Santa Maria, Mãe de Deus, rogai por nós, os pecadores, agora e na hora da nossa morte. Amém. Ave Maria, cheia de graça, o Senhor é convosco. Bendita sois vós entre as mulheres. Bendito é o fruto em vosso ventre, Jesus. Santa Maria, Mãe de Deus, rogai por nós, os pecadores, agora e na hora da nossa morte. Amém.
3: Sétima dor. Maria leva ao sepulcro o corpo de Jesus à espera da ressurreição. Os discípulos tiraram o corpo de Jesus e envolveram em faixas de linho com aromas, conforme era o costume de sepultar os judeus. Havia perto do local onde fica crucificado um jardim. E no jardim, um sepulcro novo, onde ninguém ainda fora depositado. Foi ali que puseram Jesus. João, versículo 9, capítulos 40 a 42.
1: Pai nosso que estás no céu, santificado seja o vosso nome. Venha a nós ao vosso reino. Seja feita a vossa vontade, assim na terra como no céu. O pão nosso de cada dia nos dai hoje. Perdoai as nossas ofensas, assim como nós perdoamos a quem nos tenha ofendido. E não nos deixeis cair em tentação, mas livrai-nos do mal. Amém.
2: Ave Maria, cheia de graça, o Senhor é convosco. Bendita sois vós entre as mulheres.

0: O Senhor é convosco, bendita sois vós entre as mulheres, bendito é o fruto em vosso ventre, Jesus. Santa Maria, Mãe de Deus, rogai por nós, os pecadores, agora e na hora da nossa morte. Amém. Ave Maria, cheia de graça, o Senhor é convosco, bendita sois vós entre as mulheres, bendito é o fruto em vosso ventre, Jesus. Santa Maria, Mãe de Deus, rogai por nós, os pecadores, agora e na hora da nossa morte. Amém. Ave Maria, cheia de graça, o Senhor é convosco, bendita sois vós entre as mulheres, bendito é o fruto em vosso ventre, Jesus. Santa Maria, Mãe de Deus, rogai por nós, os pecadores, agora e na hora da nossa morte. Amém.
1: Oração final. Nós vos louvamos, Santa Maria, Mãe fiel junto à cruz do Filho. Bendita sois vós, Rainha dos Mártires, associada à paixão de Cristo. Vós tornastes nossa mãe, sinal de esperança em nosso caminho. Amém. Ladainha de Nossa Senhora das Dores, Senhor, tende piedade de nós. Senhor, tende piedade de nós. Cristo, tende piedade de nós. Cristo, tende piedade de nós. Jesus Cristo, ouvi-nos. Jesus Cristo, atendei-nos. Deus Pai, que estás no céu, tende piedade de nós. Deus Filho, Redentor do mundo, tende piedade de nós. Espírito Santo, Paráclito, tende piedade de nós. Trindade Santa, que sois um só Deus, tende piedade de nós. Mãe de Jesus crucificado, rogai por nós. Mãe do coração transpassado, rogai por nós. Mãe do Cristo Redentor, rogai por nós. Mãe dos discípulos de Jesus, rogai por nós. Mãe dos redimidos, rogai por nós. Mãe dos viventes, rogai por nós. Virgem obediente, rogai por nós. Virgem oferente, rogai por nós. Virgem fiel, rogai por nós. Virgem do silêncio, rogai por nós. Virgem da espera, rogai por nós. Virgem da Páscoa, rogai por nós. Virgem da Ressurreição, rogai por nós. Mulher que sofreu o exílio, rogai por nós. Mulher forte, rogai por nós. Mulher corajosa, rogai por nós. Mulher do sofrimento, rogai por nós. Mulher da nova aliança, rogai por nós. Mulher da esperança, rogai por nós. Nova Eva, rogai por nós. Cooperadora na salvação, rogai por nós. Serva da reconciliação, rogai por nós. Defesa dos inocentes, rogai por nós. Coragem dos perseguidos, rogai por nós. Fortaleza dos oprimidos, rogai por nós. Esperança dos pecadores, rogai por nós. Consolação dos aflitos, rogai por nós. Refúgio dos marginalizados, rogai por nós. Conforto dos exilados, rogai por nós. Sustento dos fracos, rogai por nós. Alívio dos enfermos, rogai por nós. Cordeiro de Deus, que tirais os pecados do mundo, perdoai-nos, Senhor. Cordeiro de Deus, que tirais o pecado do mundo, ouvi-nos, Senhor. Cordeiro de Deus, que tirais o pecado do mundo, tende piedade de nós. Oremos. Ó Deus, quisestes que a vida da Virgem Maria fosse marcada pelo mistério da dor. Concedei-nos, vos pedimos, percorrer a seu lado o caminho da fé e unir nossos sofrimentos à paixão de Cristo para nos tornarmos instrumentos de graça e salvação. Protege-nos, Santa Maria e Benigna, e nos acompanhe pelos caminhos da vida. Amém.

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9: Em turno 5:17.
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Legal, legal, minha gente. Oi, povão. 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Alô, alô, minha gente. Alô, você do outro lado do radinho. Ô, coisa boa. Um abraço, minha gente, companheiros, companheiras, ouvintes, bom dia. Bom dia, bom dia, bom dia. Que seja um dia de muita paz, saúde, bom trabalho para todo mundão. Todos que acompanham o programa e os que não a acompanham, também estou mandando aquele abraço. Eita aí, esse povão, saúde, paz para todo mundão. Programa Alvorada Sertaneja, apresentação do seu amigo da madrugada, Edson Cardoso. Programa para hoje. Hoje é sexta-feira, sextou de novo. É dia 11 de setembro. Olha, 15 graus é a temperatura, tempo nublado em toda a região. Que legal, legal, legal, como é bom. Um abraço, minha gente, né? Nós estamos sempre com muita alegria aqui no programa para levar aí aquele abraço à família, amigos, companheiros em toda a região sul catarinense. Viva a sua vida com emoção, ouvindo aqui Imigrantes no Coração. 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Beleza, minha gente, que bom. Vamos dar início à parte musical do programa. Bom, né? Legal. Agora, 5 horas mais 25 minutos. Zé do Rancho e Zé do Pinho, Meu Recanto. E depois o Marcelo Teodoro, ela fecha os olhinhos e me mostra o paraíso. Um abraço, obrigado, bom dia, família, amigos, companheiros em toda a região sul catarinense.

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Muito bem, agora 5 horas mais 35 minutos. É, tempo nublado, alguns pingos de chuva aqui na cidade de Turvo. Ô, minha gente, aquele abraço, mandamos aquele alô, você que tá despertando, bom dia. Muita gente já despertou, ó, faz tempinho, tá aí acompanhando o programa Alvorada Sertaneja, nesta manhã de sexta-feira, gente. Tô mandando um abraço, é pro Jaime Tomás e a esposa Justina, o filho Josiel, a esposa Thaís, Pinheirinho do Meio. Alô, Pinheirinho do Meio! Alô, minha gente aí dos Pinheirinhos, um abraço, obrigado, bom dia! José Brina Bis e a Aldina Rodeira Areia também, nosso muito obrigado. O Agenor Flores da Silva e a esposa Lucilene Turvo também estão aí acompanhando o programa. Alô, Agenor, obrigado aí pela companhia na programação da Imigrantes FM. É isso, Imigrantes na região, sintonia total. 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Olha, Mato Grosso e Matias, Pedaço de Minha Vida. E o Roba de Jody. É música italiana, família italiana, a nossa homenagem. Nosso muito obrigado a toda a família italiana de Turvi, de toda a região. Sempre nos dando também a alegria da sintonia. Nossa homenagem à família italiana em toda a região. Tá aqui, Mato Grosso e Matias, Pedaço de Minha Vida. E depois, a música italiana, família italiana homenageada. Bom dia!

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6: Agora estamos com 5 horas 44 minutos.
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5: Temperatura.
6: Olha, 15 graus é a temperatura.
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Beleza, minha gente? Oi, olha a hora certinha, agora 5 horas 46 minutos. Manhã, madrugada de sexta-feira. Um abraço. Tô mandando um alô e um bom dia pro João da Silva Ferraz e a esposa Eva Benta, lá em Soares, Araranguá. Alô, João da Silva Ferraz, a esposa Eva Benta, obrigado aí pela sintonia. O João Carlos Medeiros e a Lúcia Neotti, a família. Alô, João Carlos, alô, a Lúcia. Sempre acompanhando a programação da Imigrantes, um abraço, bom dia. A Nadir Miranda Bardini e o esposo Judinei Livramento Família estão aí acompanhando o programa. Que beleza, minha gente. Um abraço a toda a família, amigos, companheiros. É o encontro, é o show, é a boa música brasileira que faz parte da programação da Imigrantes na madrugada.

Muito bem, muito bem, muito bem. Vamos lá, minha gente. Um abraço, obrigado. Bom dia. O cafezinho já tá pronto? Ih, faz tempo, né, gente? Léo Canhoto e Robertinho, passaporte para o asilo. E o Porca Veia, lembranças. Obrigado, bom dia.

Legal, minha gente. Olha, agora 5 horas e 55 minutos. Tô mandando um abraço aí pro Adão Pinto. Telefonou agora, tá tomando cafezinho, acompanhando nosso programa ali na, no Morro da Prefeitura, né? Alô, Adão Pinto, a família. Obrigado aí pela sintonia. Bom dia. Ele pediu aí a música com Zico e Zeca, a Dona Jandira. E vai dizer aí para vocês aí da rádio e também para todos os ouvintes que acompanham o programa. Muito bem, obrigado aí o Adão Pinto, a família, obrigado aí pela companhia, prestigiando também a programação da Imigrantes FM. Tá aqui então, Dona Jandira, com Zico e Zeca.

0: De quem, companheiro?
1: Da dona Jandira.
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Beleza, minha gente? Opa, olha a hora, 6:02. Olha, 15 graus é a temperatura, amanhã nublada com chuvas na região, em Turvi, toda a região, né? O tempo tá... passou pra período de chuva, ô danado, tá difícil, né, gente? Mas vai passar. Beleza, minha gente, mandando aquele abraço aí pro nosso amigo Pedro Formentinha, Isabel, grandes amigos, ouvintes, lá na Linha Acontece. Alô, Pedro, cabeça branca. Alô, Pedro, Formentinha, Isabel, obrigado aí pela sintonia, um abraço. 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Um abraço ao nosso amigo Toninho Dominguini, a Ivone, família, obrigado aí pela sintonia. Beleza, minha gente, muito obrigado então a você que está aí nos dando o prazer da sintonia. Bem, agora estou mandando um abraço para o nosso amigo Valerinha Cordi. Alô, Valerinha Cordi, a Dolores, a esposa. É, diz ele que está sempre de manhã cedo acompanhando o programa, desperta cedinho, tomando cafezinho, acompanhando nosso programa, né, ô Valerinha? Valerinha Cordi, a esposa Dolores. Nosso muito obrigado aqui em Turvo, sempre nos dando o prazer da sintonia. Mandando um abraço também para o Moacir Canever, a família, a Linha Acontece, sempre nos dando também a alegria da sintonia na nossa programação. E mandando um alô também para o Paulo Lucietti. Paulo Lucietti e a esposa Celina Vito Lucietti, sempre também nos dando prazer da sintonia. Alô, Paulo Lucietti, alô, Celina, obrigado, um abraço para vocês aí também, sempre prestigiando a programação da Imigrantes FM. Aí o Valerinho pediu, olha, eu quero a música amanhã com Lourenço e Lorival, o Menino Caçador. Eita aí, Valerinho, é o menino aí, caçador, né? Diz ele que gosta muito da música, eu também acho uma música legal, né? Então, vai aí pro Valerinho, acorde a Dolores, enfim, o pessoal que acompanha a programação da Imigrantes, o Lourenço e Lorival, o Menino Caçador. Depois vem o João Mineiro e Marciano, essa noite como lembrança, e o Baitaca aos Campeiros e Ginetes. Um abraço, muito obrigado, bom dia, família sertaneja. Agora, 6:06.

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4: Olha, condições do tempo. Tempo nublado com chuva em Turvi região.
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Na parte musical do programa, estou trazendo o Padre Ezequiel com a música Minha Alegria. Um abraço, obrigado, bom dia.

Beleza, beleza, minha gente. Chegamos no final do programa Alvorada Sertaneja para hoje, sexta-feira. Lembrando, final de semana chegando. Amanhã, muita música na madrugada de sábado, domingão legal. E a gente volta segunda-feira. 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Apresentação de Edson Carlos. Vem aí o programa Mensagem Libertadora. Um abraço, minha gente, muito obrigado à família, amigos, companheiros em toda a região sul catarinense. Bom final de semana. Segunda-feira, marcamos o nosso encontro às 5h30, bem sertanejo. Um abraço, bom dia, até lá.

0: Agora 6:28. 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Bom dia, Frei.
1: Bom dia, senhor Edson. Bom dia também a todos que nos acompanham nesta manhã de sexta-feira. Mais uma manhã nós nos encontramos, então, para que possamos juntos dedicar deste tempo à nossa oração, dedicarmos deste tempo também à meditação da Palavra de Deus. É uma alegria grande, então, podermos, junto com vocês, vivermos este momento de oração e de reflexão com a Palavra de Deus por meio do programa Mensagem Libertadora. E nós, então, como já é costume, iniciamos este nosso momento de oração e reflexão rezando juntos a oração do Ângelus. O anjo do Senhor anunciou a Maria.
0: E ela concebeu do Espírito Santo.
1: Ave Maria, cheia de graça, o Senhor é convosco, bendita sois vós entre as mulheres, e bendito é o fruto do vosso ventre, Jesus.
0: Santa Maria, Mãe de Deus, rogai por nós, pecadores, agora e na hora de nossa morte. Amém.
1: Eis aqui a serva do Senhor.
0: Faça-se mim segundo a sua palavra.
1: Ave Maria, cheia de graça, o Senhor é convosco, bendita sois vós entre as mulheres, e bendito é o fruto do vosso ventre, Jesus.
0: Santa Maria, Mãe de Deus, rogai por nós, pecadores, agora e na hora de nossa morte. Amém.
1: E o Verbo se fez carne.
0: E habitou entre nós.
1: Ave Maria, cheia de graça, o Senhor é convosco, bendita sois vós entre as mulheres, e bendito é o fruto do vosso ventre, Jesus.
0: Santa Maria, Mãe de Deus, rogai por nós, pecadores, agora e na hora de nossa morte. Amém.
1: Rogai por nós, Santa Mãe de Deus,
0: para que sejamos dignos das promessas de Cristo.
1: Oremos. Derramai, ó Deus, a vossa graça em nossos corações, para que, conhecendo pela mensagem do anjo a encarnação do vosso Filho, cheguemos por sua paixão e cruz à glória da ressurreição. Por Cristo nosso Senhor.
0: Amém. Oferei alguns pedidos de bênção. Bênção para o casal Valerinha Acorde e a esposa Dolores, a família, sempre acompanhando o programa. Aqui em Turvo, o Moacir Canever, também a família, também bênção, saúde para eles. O Paulo Lucietti e a esposa Celina Vito Lucietti, também pedindo bênção, saúde para eles, toda a família. A Santina, aqui de Turvo também, pedindo bênção, saúde para ela, para a família, né, para toda a sua família. Pedido é da Santina. Também, bênção, saúde para o casal Pedro Formentinha, a Isabel, Linha Conteste, também acompanhando o programa, a família. A dona Assunta Niotti também, a família, dona Assunta, que é grande ouvinte do programa Mensagem Libertadora. Enfim, todos que acompanham o programa.
1: Então pedimos ao Senhor que abençoe a cada um desses nossos irmãos e irmãs, também a cada um de vocês que nos acompanha por meio do programa Mensagem Libertadora. O Senhor te abençoe e te guarde, o Senhor te mostre a sua face e conceda-te sua graça. O Senhor volva o seu rosto para ti e te dê a paz.
0: Amém.

0: E vamos juntos então meditar a Palavra de Deus para esta sexta-feira, dia 11 de setembro, 23ª semana do Tempo Comum. Hoje nós lemos o Evangelista São Lucas no capítulo 6, versículos do 39 ao 42. O Senhor esteja convosco.
1: Ele está no meio de nós.
0: Proclamação do Evangelho de Jesus Cristo segundo Lucas.
1: Glória a vós, Senhor.
0: Naquele tempo, Jesus contou uma parábola aos discípulos. Pode um cego guiar outro cego? Não cairão os dois num buraco? Um discípulo não é maior do que o mestre. Todo discípulo bem formado será como o mestre. Porque vês tu o cisco no olho do teu irmão e não percebes a trave que há no teu próprio olho? Como podes dizer a teu irmão, irmão, deixa-me tirar o cisco do teu olho, quando tu não vês a trave no teu próprio olho? Hipócrita, tira primeiro a trave do teu olho, e então poderás enxergar bem para tirar o cisco do olho do teu irmão. Palavra da salvação.
1: Glória a vós, Senhor.
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0: Nós continuamos a meditação do Evangelista São Lucas neste capítulo 6, onde o Senhor vai nos dando essas indicações práticas para a nossa vida de fé, para a nossa caminhada cristã. Ontem víamos a radicalidade do amor. Amai os vossos inimigos, rezai por aqueles que vos perseguem, bendizei aqueles que vos amaldiçoam. É a radicalidade deste amor que o Senhor nos convida a viver para com todos. Hoje nós vemos o Senhor, então, que por meio desta parábola também nos traz um ensinamento muito importante para a nossa vida de fé e para a nossa vida em comunidade. Começando por esta parábola, pode um cego guiar outro cego? Não cairão os dois num buraco? E de fato aquilo que o Senhor coloca é verdade. É aquilo que nós poderíamos dizer que aconteceria de fato. Mas é claro que o Senhor usa desta imagem para nos falar de algo ainda mais profundo. Porque volta-se para nós e diz, mas então, por quê? Vês tu o cisco no olho do teu irmão e não percebes a trave que há no teu próprio olho. Ontem víamos o Senhor que falava que não julgueis e não sereis julgados, não condeneis e não sereis condenados. Hoje o Senhor que nos fala, mas por que vês o cisco no olho do teu irmão e não vês a trave que há no teu próprio olho? É justamente a forma que o Senhor nos fala que nós devemos fazer sinceramente o nosso exame de consciência e reconhecermos os nossos erros, reconhecermos as nossas falhas, reconhecermos as nossas próprias limitações. E deste modo condena muitas vezes uma forma de pensar aonde é mais fácil apontarmos os erros, apontarmos as falhas, apontarmos as limitações dos outros. Não podemos olhar o erro dos outros se o nosso erro é maior ainda. Não podemos olhar o pecado dos outros se o nosso pecado é maior ainda. Ou seja, Cristo convida-nos a um sincero exame de consciência e a reconhecermos que também nós somos limitados, também nós pecamos, também nós erramos e somos convidados a perceber, é claro, e a pedir a misericórdia de Deus sobre cada um de nós. Assim nós podemos dizer que o Senhor, por meio da leitura de hoje, quer nos prevenir da soberba. Porque é a soberba que faz com que nós coloquemos como juízes dos outros. Porque eu olho para a minha vida e digo, eu já estou pronto. Eu já estou salvo. Não tem mais nada que possa ser feito pela minha salvação. Isso é soberba. Porque nós sabemos que, se nós confrontamos verdadeiramente a nossa vida com a palavra de Deus, quanto mais nós confrontamos a nossa vida com a palavra de Deus, mais percebemos a nossa limitação. Mais percebemos que somos pecadores. mais percebemos que somos necessitados da misericórdia de Deus. Não precisa confiar só na fala do Frei Moisés para percebermos isso. É só olharmos a vida dos santos. Quanto mais próximos eles estavam do Senhor, mais eles percebiam a sua indignidade, mais eles percebiam os seus pecados, as suas limitações. É por isso que o Senhor nos convida no dia de hoje a que não deixemos que a soberba venha, então, a tomar conta do nosso coração, mas que muito pelo contrário, sejamos sinceros com nós mesmos e façamos um sincero exame de consciência, que olhemos primeiro a nós para depois querermos apontar os erros dos outros, que olhemos primeiro as nossas limitações, os nossos pecados, para depois querermos olhar as dificuldades dos demais. É por isso que o Senhor nos convida a tomar cuidado com a soberba, porque a soberba torna-nos cegos a nós mesmos, torna-nos cegos aos nossos pecados, torna-nos cegos às nossas limitações. É por isso que nós podemos resumir aquilo que é o ensinamento da palavra de Deus no dia de hoje, recordando justamente isto: não deixemos que a soberba tome conta do nosso coração, mas façamos de fato um sincero exame de consciência, reconhecendo nossas falhas, reconhecendo nossos erros e procurando ir cada dia mais ao encontro do Senhor, ao encontro da Sua palavra, ao encontro do Seu Evangelho.

Então vamos recordar os nossos compromissos enquanto paróquia para esses dias. Hoje, dia 11, nós temos o sexto dia do setenário de Nossa Senhora das Dores, com a celebração da Santa Missa às 19 horas, lá na Capela do Seminário. Depois, amanhã, às 18 horas, nós temos o sétimo dia do setenário de Nossa Senhora das Dores, com a missa, como de costume, às 18 horas. E com ela, então, nós concluímos esse tempo do setenário, para que no domingo, às 17 horas, nós possamos celebrar a missa festiva de Nossa Senhora das Dores. Recordando sempre que após a Santa Missa, nós teremos um momento de convivência, de confraternização no centro de eventos ali do seminário, e também é durante esse momento que serão feitos os sorteios das tortas, bolos, da rifa que está sendo vendida pelos membros da Ordem Secular, amigos do seminário, amigos de São Peregrino, também, é claro, pelos membros da Ordem Secular. Depois, para esses dias, nós temos também as missas a nível de paróquia. Então, hoje, às 15 horas, nós temos a missa na Gruta do Jundiá. Depois, às 19 horas, a missa na Igreja Matriz. Amanhã, sábado, às 19 horas, nós temos a missa na Igreja Matriz, missa votiva em honra de Nossa Senhora da Oração. Às 19 horas, na Nova Esperança, nós teremos a novena em honra de Nossa Senhora Aparecida. E no domingo, às 8 horas, como de costume, a missa na Igreja Matriz. Depois, às 9 horas, a missa lá na Boa Vistinha. E às 19 horas, novamente, a missa na Igreja Matriz. São os nossos compromissos para este final de semana. Mas, é claro, recordando aquele que está mais próximo hoje, então, 15 horas, missa na Gruta do Jundiá, 19 horas, o sexto dia do setenário de Nossa Senhora das Dores, e também 19 horas, celebração na Igreja Matriz.

0: Voltando.
1: E preparando-nos já então para o encerramento do nosso programa, vamos nesse momento abençoar a água, que você tenha um recipiente com água próximo de você, próximo do rádio, para que nós possamos então dar a bênção. A nossa proteção está no nome do Senhor,
2: que fez o céu e a terra.
1: Bendito sois, Senhor Deus Todo-Poderoso, que vos dignastes abençoar-nos em Cristo, água viva de nossa salvação, e reformar-nos interiormente. Concedei-nos, junto com a aspersão e o uso desta água, renovar a juventude de nossa alma, e sempre poder caminhar na vida pela graça do Espírito Santo, por Cristo nosso Senhor.
2: Amém.
1: E o Senhor esteja convosco.
2: Ele está no meio de nós.
1: E abençoe-vos Deus Todo-Poderoso, Pai e Filho e Espírito Santo.
2: Amém.
1: Agradecemos a cada um de vocês que esteve presente conosco por meio do nosso programa Mensagem Libertadora. Que Deus possa abençoar este dia de sexta-feira. Amanhã, com a graça de Deus, mais uma vez nos encontramos, então, para o nosso programa Mensagem Libertadora. Um bom dia a todos, que Deus vos abençoe. Um bom dia também ao Sr. Edson, que nos acompanha todas as manhãs no programa Mensagem Libertadora.
2: Bom dia, Frei. Bom dia a todos os ouvintes.

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11: Para Patinhas e Supermercado, 13 minutos para as 7.
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11: Para a Cefarma, tempo instável em Turvo.
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2: 9 minutos estão faltando para as 7 horas, chove em Turvo. 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
2: 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No indicador econômico, a caderneta de poupança rende hoje 0,6717. Amanhã, dia 12, 0,6717. Domingo, dia 13, 0,6699. E na segunda-feira, dia 14, 0,6446. O preço do arroz em casca ainda encontra espaço para avançar no Rio Grande do Sul, mas a valorização perdeu força. Segundo dados divulgados pelo CPEA, parte das indústrias diminuiu a necessidade de novas compras após adquirir volumes nas últimas semanas, enquanto produtores com maior capacidade financeira continuam segurando a oferta em semanas e segurando a oferta, né, em busca de preços mais altos. O cenário criou um impasse no mercado spot. De um lado, vendedores evitam fechar negócios nos patamares apresentados pelos compradores. Do outro, indústrias que já reforçaram seus estoques passaram a atuar com menos intensidade. A resistência dos produtores também ajuda a reduzir o volume de negociações. Segundo o Centro de Pesquisas, os valores oferecidos pelas indústrias ainda não têm sido suficientes para estimular uma liberação mais ampla de arroz. A menor necessidade imediata de compra de parte das indústrias e a resistência dos produtores em aceitar os valores oferecidos mantém o setor em um cenário de poucos negócios e forte disputa pela formação dos preços. Aqui na região, o preço da saca do cereal está fechando a semana em R$ 73,00, enquanto que o indicador CPEA Irga Rio Grande do Sul fechou ontem em alta mais uma vez, R$ 79,68. 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

4 minutos estão faltando para as 7 horas. Vamos atualizar agora as manchetes, títulos dos jornais que estão circulando nesta sexta-feira. Aqui na região, a Tribuna de Notícias de Criciúma. Defesa Civil aciona alerta vermelho em região de Santa Catarina nesta sexta. Correio do Sul, da cidade de Sombrio. Balneário Arroio do Silva. Homem é espancado e assaltado por grupo criminoso na beira-mar. Notícias do dia da Grande Florianópolis. Pesquisa aponta intenção de votos ao governo do estado e ao Senado. Zero Hora Porto Alegre, por suspeita de desvio de emendas, Polícia Federal mira deputado e produtora do filme Dark Horse. Correio Brasiliense, Fachin impede que Mendonça retire o sigilo do caso Master. O Globo, Fachin manda Mendonça levantar sigilo do caso Master. Ainda Estado de São Paulo, Mendonça derruba sigilo do caso Master a pedido de Fachin. Folha de São Paulo, Dino ordena operação da Polícia Federal sob filme Dark Horse ligado a Flávio. São as manchetes, os títulos dos jornais que estão circulando hoje aqui na programação da Imigrantes FM para NetValley, a melhor internet banda larga da região. 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

0: Ainda hoje no Café com Notícias, vamos atualizar os destaques do plantão policial. Duplo homicídio em Criciúma. Polícia Civil aponta único autor. 5 suspeitos são presos por tráfico de drogas durante operação no sul de Santa Catarina. Suspeito de roubo em Balneário Arroio do Silva e tentativa de furto em Maracajá é preso pela Polícia Militar em Forquilhinha. Estas e outras notícias serão ampliadas logo mais no Café com Notícias após o horário eleitoral aqui na programação da Imigrantes FM. 1 minuto para as 7 horas agora.
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0: Olá, bom dia. Tudo bem? Tudo tranquilo? Tudo Imigrantes FM? Eu estou bem. Você também. E nós estamos juntos agora aqui mais uma vez em 94,1. Em Turvo, 7 horas e 27 minutos. 7 horas e 27 minutos em Turvo. Chove, tempo instável. 16 graus 9 décimos. 1.008 hectopascais a pressão atmosférica. 98% a umidade relativa do ar. Ventos sopram a 4 km horários. O nascer do sol, que não apareceu, aconteceu às 6 horas e 21 minutos. E o pôr do sol está previsto para as 18 horas e 9 minutos. Para você, com você, estamos iniciando juntos agora com toda a equipe Imigrantes FM, a edição de número 7044, sexta-feira, é inverno no Brasil, 11 de setembro de 2026, do meu, do seu, do nosso Café com Notícias. Hoje é o dia do árbitro esportivo, é o dia nacional do cerrado, dia do brigadeiro. Amanhã, dia 12, o dia mundial do crochê, dia do médico urologista, dia do operador de rastreamento, dia nacional da recreação, dia do programador, dia mundial dos primeiros socorros em 2026. Também amanhã é comemorado o dia do trator. Domingo, dia 13, será o dia mundial do agrônomo, dia nacional da cachaça, dia mundial da sepsi, dia nacional de luta dos acidentados por fontes radiativas. Na segunda-feira, dia 14, o dia da exaltação da Santa Cruz, dia internacional da capivara, dia da comunidade muçulmana, o dia mundial da realidade climática, o dia do operador de redes telefônicas. A todos os árbitros esportivos, aos médicos urologistas, aos programadores, aos agrônomos, parabéns pela passagem do seu dia, respectivamente hoje, amanhã e também no domingo, dia 13. Às 7 horas e 29 minutos, a sexta-feira está iniciando com a informação de que Turvo terá o seu primeiro heliponto, preparado para receber o SAER, Serviço Aéreo Policial, ampliando a estrutura de apoio à saúde e à segurança do município. A obra terá início dentro de 15 dias e representa um importante investimento para dar mais agilidade ao atendimento de ocorrências de emergência, especialmente em situações que exigem o deslocamento rápido de pacientes para UTIs ou hospitais de referência. O SAER consegue realizar o trajeto entre Criciúma e Turvo em aproximadamente 8 a 10 minutos. Em uma situação de urgência, cada minuto pode fazer a diferença. Para a implantação da estrutura, a Prefeitura realizará os serviços de terraplenagem, pavimentação asfáltica e sinalização do local, garantindo as condições necessárias para o pouso e a operação da aeronave. A construção do primeiro heliponto de Turvo representa um avanço na capacidade de resposta do município e reforça o compromisso com uma estrutura cada vez mais preparada para atender a população em momentos de emergência. Também às 7h30 em cima da pinta, a sexta-feira inicia com a informação de que as obras de pavimentação asfáltica do trecho 4 da TBS 322, na comunidade de Morro Azul, seguem avançando em Timbé do Sul. Até o momento, 1.000 metros de extensão já estão com a regularização de subleito concluída. A próxima etapa será iniciada na próxima semana, com a execução da base que receberá posteriormente a pavimentação asfáltica. 29 minutos estão faltando para as 8 horas.
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0: Primeiro contato, Camila Cardoso já está conosco. 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Camila Cardoso, um abraço para você. Olha, estou recebendo aqui as informações de que neste momento em Jacinto Machado chove, também muitos trovões. Ainda em Praia Grande choveu a noite toda, forte, né? Também está chovendo neste momento em Nova Vicença, Timbé do Sul. Temporal durante a madrugada, neste momento chove forte, choveu 6 milímetros. Aqui em Turvo, nós tivemos há instantes atrás também uma chuva forte, neste momento estamos com uma chuva fininha, né? Espirros de chuva, 17 graus a temperatura, 1.008 hectopascais é a pressão atmosférica, 98% a umidade relativa do ar, ventos sopram a 4 quilômetros horários. Eu pergunto para você, qual é a expectativa para sexta-feira e também já uma palhinha do final de semana e o que está vindo aí para a próxima? Um abraço para você, Camila.
2: Olá, você ouvinte aqui da Rádio Imigrantes de Turvo, uma sexta-feira em que todo o estado de Santa Catarina está em alerta. Isso por conta da formação de um ciclone e justamente nesse processo de formação que a gente chama de ciclogênese, a gente tem condições para instabilidades, com chuva, trovoadas e alguns temporais. Porém, o estado de Santa Catarina, de certa forma, está particionado em alguns níveis de alerta. As áreas mais próximas ao estado do Paraná, como oeste, meio oeste, áreas do Planalto Norte e Litoral Norte, são as regiões que justamente devem ter um risco aumentado para a ocorrência de temporais. De todas as áreas do estado, digamos que nós, aqui nas áreas do sul catarinense, estão entre as áreas de menor risco. No entanto, trata-se aí da formação de um ciclone extratropical e, por isso, a gente sim pode ter algumas instabilidades com chuva e trovoadas ao longo desta sexta-feira. É um dia que as mínimas ficam na volta de 15 graus e as máximas em torno dos 20. Os ventos passam a soprar do quadrante sul, mais em direção ao final do dia, com algumas rajadas, principalmente nos balneários da região. Então, os balneários da região podem ter rajadas de 60 a 80 km por hora, e aí sim, tem alerta para vento sul forte no final dessa sexta e na próxima madrugada, principalmente pegando aí os balneários, da mais próximo às regiões costeiras realmente. Para o final de semana, a expectativa é de um final de semana de tempo firme no sábado, no entanto, com instabilidades e chuvas fracas e isoladas por circulação marítima no domingo. Então, a gente vai ter o final de semana dividido basicamente em duas partes. Será um sábado de sol e aproveitável, mínimas de 13 e máximas de 22, com vento sul. Inclusive, quem está pensando em se deslocar para os balneários da região vai ter vento sul e mar agitado. E aí, no domingo, o tempo é instável. Muitas nuvens, chuvas fracas e isoladas, tanto no domingo quanto na segunda-feira, por efeito de circulação marítima, que é aquela chuva mais branda, no geral de fraca intensidade. Portanto, nesta sexta-feira, o sul catarinense tem condições de instabilidades e chuva, ela pode vir associada a trovoadas, tem risco de alguns temporais, mas como eu falei, o grau de severidade desses temporais é muito maior para as áreas próximas ao estado do Paraná. Aqui no sul do estado, eu chamo a atenção para a virada do vento do quadrante sul, mais em direção à próxima noite e à próxima madrugada, que aí sim a gente pode ter rajadas superando 60 e chegando até 80 km por hora, pontualmente até mais do que isso. Então, o vento sul da próxima noite e madrugada é o principal destaque da previsão. Camila Cardoso, para você ouvinte aqui da Imigrantes.
0: Perfeito. Muito obrigado, Camila Cardoso. Primeiras informações, então, da previsão do tempo. Também recebo a informação de que em Araranguá o tempo também encontra-se bem fechado neste momento.
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0: Agora, confirmando a hora certa, faltando 21 minutos para as 8 horas.
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6: Agora faltando 18 minutos para as 8 horas. Eleitor de Turvo, venha treinar o seu voto. Dia 19 de setembro, um sábado, das 8h30 às 11h30 da manhã, a Justiça Eleitoral estará no Super Cooper com duas urnas eletrônicas para simulação. Aproveite para tirar dúvidas e pegar também o seu lembrete eleitoral. Participe então. Então, dia 19 de setembro, das 8h30 às 11h30 da manhã, a Justiça Eleitoral estará no Super Cooper com duas urnas eletrônicas para simulação. Aproveite então para tirar dúvidas, né? E também pegar o seu lembrete eleitoral, aquela famosa colinha eleitoral. Informa o Serviço de Utilidade Pública, Obituário. Comunicamos o falecimento de Daniela Feltrin D'Agostin, aos 46 anos de idade, ocorrido ontem em Turvo. O seu corpo está sendo velado na Capela Mortuária de Turvo. O seu sepultamento dar-se-á hoje às 11 horas, às 9 horas da manhã. Seu sepultamento dar-se-á hoje, às 9 horas da manhã, havendo antes celebração das exéquias na própria Casa Mortuária de Turvo e logo em seguida o seu sepultamento no cemitério desta cidade. Noticiamos o óbito de Daniela Feltrin D'Agostin, aos 46 anos de idade, residente em Turvo. Seu sepultamento acontecerá hoje, às 9 horas da manhã, no cemitério desta cidade, havendo antes a celebração das exéquias. De público, a família, os nossos sentimentos. Informou o Serviço de Utilidade Pública da Rádio Imigrantes FM de Turvo, gerando o conteúdo de seu estúdio, localizado no Alto do Pescador, na rua Rui Barbosa, 1321. Comunicar, unir e crescer. 15 minutos para as 8 horas.
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14: Temperatura.
6: Para o Dr. Victor Rodrigues, neste momento, 17 graus e 1 décimo.
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5: Agora faltando 10 minutos para as 8 horas. 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E os destaques policiais desta sexta. Homem de 37 anos foi preso pela Polícia Militar na tarde da última quarta-feira no bairro Imigrantes, em Turvo. Contra ele havia um mandado de prisão em aberto relacionado à dívida de pensão alimentícia. Segundo a Polícia Militar, por volta de 16 horas e 10 minutos... uma guarnição realizava rondas pelo bairro quando avistou um Volkswagen Gol preto. Policiais perceberam nervosismo entre os ocupantes do veículo e decidiram realizar a abordagem. Durante a verificação, nada de irregular foi constatado com o motorista. No entanto, ao consultar os dados de um homem de 37 anos que estava no veículo, os policiais identificaram a existência do mandado de prisão em aberto por dívida de alimentos. Diante da situação, o homem foi preso, conduzido sem resistência ao presídio regional de Araranguá. O incêndio atingiu parte de uma granja de frangos na tarde de ontem, no bairro Livramento, Turvo. A ocorrência foi registrada por volta de 13h54, às margens da SC-285. De acordo com o Corpo de Bombeiros Militar, a estrutura possui aproximadamente 2.400 metros quadrados. Cerca de 30 metros quadrados foram atingidos pelo incêndio. Quando a guarnição chegou ao local, as chamas já estavam em fase de diminuição. Antes da chegada dos bombeiros, o proprietário e funcionários utilizaram água para conter o avanço do fogo. Durante o atendimento, foi realizado o desligamento do disjuntor da edificação. Na sequência, os bombeiros fizeram a extinção dos focos restantes e o trabalho de rescaldo, utilizando aproximadamente 250 litros de água. Após a conclusão dos trabalhos, o local foi deixado em segurança aos cuidados do proprietário. Um homem de 44 anos, suspeito de envolvimento em um roubo registrado em Balneário Rui do Silva e em uma tentativa de furto em Maracajá, foi preso pela Polícia Militar na noite da última quarta-feira em Forquilhinha. O veículo apontado como utilizado nas duas ocorrências, um Volkswagen Fox, foi localizado em frente à residência do suspeito. O caso começou por volta de 20 horas e 50 minutos na faixa de areia no bairro Areia Branca, em Balneário Rui do Silva. Um homem, 46 anos, foi vítima de roubo e agredido durante ação criminosa. Enquanto a Polícia Militar atendia a ocorrência, surgiu a informação de que uma guarnição de Maracajá também estava atendendo uma ocorrência envolvendo um Volkswagen Fox com as mesmas características e placa do automóvel apontado como utilizado no roubo. Dessa vez, o veículo estaria relacionado a uma tentativa de furto a um automóvel. As informações foram compartilhadas entre as guarnições e a Polícia Militar de Forquilhinha foi informada de que o Volkswagen Fox estaria seguindo em direção ao município. Os policiais iniciaram rondas pela rodovia que liga Maracajá a Forquilim e também verificaram o endereço vinculado à placa do automóvel nos sistemas policiais. O Fox foi localizado em frente a uma residência no bairro Ouro Negro por volta de 22h30. No local, um homem de 44 anos apresentou-se aos policiais como proprietário e condutor do veículo. O suspeito apresentou uma versão aos policiais que não coincidiu com a versão que existia anteriormente. Uma mulher, 33 anos, foi presa após agredir funcionárias, professoras e alunas de uma escola localizada no bairro Laranjinha, Criciúma. A ocorrência foi registrada pela Polícia Militar na tarde de ontem, na rua João Manuel Prudêncio. De acordo com a PM, a mulher havia comparecido à escola após ser comunicado que sua filha de 6 anos teria ingerido o olho de uma boneca. Durante a conversa com funcionários, a mulher se alterou e, ao tentar entrar em uma sala de aula, agrediu uma funcionária, 51 anos, com socos e chutes, fazendo com que caísse. Na sequência, a mulher teria agredido uma professora, 44 anos, com soco no rosto e segurado o seu pescoço. Estava nervosa a moça, hein? Segundo a PM, na confusão, duas crianças de 6 e 7 anos também foram atingidas. Outras duas funcionárias de 51 e 55 anos tentaram intervir, igualmente teriam sido agredidas. Informações do setor policial para esta sexta-feira. 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
5: 3 minutos estão faltando para as 8, vamos para o intervalo comercial, voltamos na sequência. O Gusta Nicos já está aqui para as ofertas do Nicos Supermercados da sexta-feira. Voltamos já.
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4: Oito e três agora. Sextou. Quem chegou? O Gustanicos. Tem surprise. Ele me autorizou a contar. Mas eu vou contar daqui a pouquinho. Bom dia, tudo bem?
6: Muito bom dia, Moro. Bom dia a todos os ouvintes. Uma ótima sexta-feira a todos. Tá chuvoso, mas diz que até meio-dia vai liberar, então?
4: É, de repente vai limpar, né? Então, vamos aguardar aí para ver. Tá chegando um friozinho também no final de semana, né?
6: Isso aí.
4: Um ventinho diferente aí, né? Ventinho sul.
6: Para não perder o costume, né?
4: É, para espantar a instabilidade.
6: Exatamente, só. Só uma olhadinha aí no final de semana, então.
4: Muito bem, vamos lá. Quais são os seus destaques, as suas ofertas aí para o dia, o final de semana?
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4: Muito bem. Tá certo, então. Tem a frase do dia hoje também?
6: Temos também.
4: Tem?
6: Frase de hoje é de Zendaya, atriz americana.
4: Ah.
6: Ela diz, a melhor coisa é perceber quem você é e saber lidar com isso.
4: Ó, tá aí então a frase do Gusta Nicos. Posso contar a novidade?
6: Pode contar.
4: Posso?
6: Pra já ir treinando os ouvidos?
4: Ai, ai, ai. Então vai aparecer novidade da família?
6: Isso aí, vai ter mais integrante aí na família Nicos daqui a pouco. Família Nicos, família Panato, Zilli.
4: Isso, apareceu novidade então?
6: Isso aí, então vai ter mais um da quarta geração da empresa chegando.
4: Opa, então parabéns aí, felicidades, né? Pra você, pra Jordana, pra toda a família então. Então, novidade aí na família, com certeza.
6: Exatamente. Muito obrigado aí, estamos bem contentes.
4: Então, tá certo, né? Tá no iniciozinho, né?
6: Isso aí, começo ainda de gravidez da minha esposa.
4: Então, tá bom. Parabéns, felicidades, tudo de bom. E você retorna na próxima sexta-feira aqui no nosso café.
6: Exatamente. Tá certo, Moro. Muito obrigado. Um grande abraço a todos. E precisando, estamos no Nicos aí final de semana todo.
4: Muito bem. Desejo, então, um ótimo dia de trabalho, grande final de semana, boas vendas e até sexta.
6: Valeu.
4: Tá aí o futuro papai Gusta Nicos com...

0: as ofertas então aqui do Bicos Supermercados. 8 horas e 11 minutos, eu faço o intervalo, daqui a pouquinho eu tenho detalhes e informações da festa dos Servos de Maria, então, né? Daqui a pouquinho, festa de Nossa Senhora das Dores aqui no programa.
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4: Temperatura.
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2: 8 horas e 17 minutos, 8:17. Daqui a pouquinho vamos atualizar também as informações esportivas de hoje aqui no Café com Notícias. Temos o campeão, né? Da 14ª Copa AMESC de Bocha. Decisão aconteceu ontem à noite em Jacinto Machado. Também daqui a pouco as informações sobre a festa de Nossa Senhora das Dores do Seminário Servos de Maria neste final de semana. Informa o Serviço de Utilidade Pública Obituário. Faleceu ontem em Turvo Daniela Feltrin D'Agostin, aos 46 anos de idade. O seu corpo está sendo velado na Capela Mortuária de Turvo. O seu sepultamento dar-se-á às 9 horas da manhã de hoje. O seu sepultamento acontecerá também hoje, havendo antes celebração das exéquias na própria Casa Mortuária de Turvo. Noticiamos o óbito de Daniela Feltrin D'Agostin, 46 anos de idade, residente em Turvo.

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0: 8:24, 8:24. Estamos de volta, Café com Notícias, edição 7.044. Hoje é sexta-feira, 11 de setembro de 2026. Hoje é o dia do árbitro esportivo. Hoje também é o Dia Nacional do Cerrado. E para quem gosta, hoje é o dia do brigadeiro. E amanhã também, para quem gosta, é o Dia Mundial do Crochê. Olha, tem alguém que gosta bastante, né? Aqui na rádio e também em casa. E hoje é dia da gente falar a respeito de uma festa tradicional, religiosa, né? De grande qualidade e também bem conhecida aqui na nossa região, que é a festa de Nossa Senhora das Dores, a tradicional festa do Seminário Servos de Maria de Turvo. Frei Joãozinho, bom dia. Seja bem-vindo ao nosso Café com Notícias, Frei.
1: Bom dia, Moro. Tudo bem?
0: Tudo bem, Frei.
1: Bom dia também aos nossos ouvintes que participam conosco, né, desse programa aí, Café com Notícias.
0: Uhum.
1: Uma satisfação, uma alegria muito grande participar contigo aqui neste momento.
0: Muito bem. E a recíproca é verdadeira, com certeza. Esther Simão, bom dia. Seja bem-vindo ao nosso Café, Esther.
2: Bom dia, Moro. Bom dia, ouvintes. Bom dia, família Imigrantes. Bom dia a todos que nos ouvem nesse momento.
0: E o nosso bom dia para a Mônica Benedetti. Seja bem-vinda, Mônica. É a madrinha também da festa este ano.
3: Isso. Bom dia. Bom dia, Moro. Bom dia, Pinho.
0: Isso, né?
3: Perfeito. E é muito bom estar aqui com esse pessoal bacana.
0: Muito bem. Início aí já das novenas, né? Do tríduo, né? De preparação. E agora a finaleira aí no próximo domingo, é isso, Frei?
1: Exato. Na verdade, esta semana foi muito intensa, desde domingo.
0: Uhum.
1: Já estamos fazendo assim, o centenário, né? Muitos perguntam, Frei, não é centenário? Não é noveno? O que, que é? Eu falei assim, não, é o centenário, porque são sete dias.
0: Uhum.
1: Né? Na verdade, a festa é solene mesmo, é no dia 15, uhum, que é o dia de Nossa Senhora das Dores,
0: uhum,
1: mas por questões pastorais e logística, uhum, dizemos, vamos fazer a festa no domingo. Então começamos no domingo passado, o centenário, e rezando as dores de Nossa Senhora, e vamos terminar amanhã, né? E domingo a nossa missa festiva de confraternização, e por aí vai.
0: Muito bem, perfeito então. Vamos relembrar um pouquinho, então, do que aconteceu durante essa semana, então, dos sete dias, por favor, Frei Joãozinho.
1: Pois não. Então, muitos perguntam por que centenário. Não é centenário? Não, é centenário.
0: É centenário.
1: É, sete dias, né?
0: Isso.
1: Na verdade, lembrar as dores que a Virgem Maria sofreu na sua vida. Né? E a nossa ordem, a Nossa Senhora das Dores, é a padroeira principal. Então, não é só aqui no Turvo. Quer dizer, a festa de Nossa Senhora das Dores vai estar em todas as nossas comunidades dos frades, no mundo inteiro.
0: Sim.
1: E também das irmãs, que são congregações agregadas à nossa ordem, né? São chamadas geralmente Servas de Maria, mas que tem aí comunidades religiosas no mundo inteiro, algumas mais, outras menos.
0: Uhum.
1: Mas assim, é o espírito que nos une em torno de Nossa Senhora das Dores. Então, no domingo, fizemos a abertura, domingo passado, né? Com a primeira dor, chamada assim a profecia de Simeão, né? Na verdade, era assim, todo primogênito, quando nascia, deveria ser consagrado ao Senhor e no templo. E Maria e José vão ao templo apresentar o menino. E
0: sim,
1: Simeão faz a profecia. Este menino será causa de contradições, né? Resumindo assim, e uma espada de dor vai traspassar a tua alma.
0: Perfeito.
1: Então, daí vai assim, é bíblico, né? Tudo
0: certo.
1: Assim. Não foi nada inventado. Foi
0: Simeão.
1: Foi organizado em torno do que Maria viveu.
0: Uhum.
1: Né? Depois da segunda dor, a fuga para o Egito, quando Herodes decide, porque chegaram os reis magos e vieram saudar e oferecer presentes ao rei que nasceu.
0: Uhum.
1: Como um rei pode entrar no outro rei, no reino, né?
0: Sim.
1: Então, um anjo aparece a José, vai dizer, foge, vai para o Egito, porque Herodes tem a intenção de matar o menino.
0: Uhum.
1: E assim vai.
0: Certo.
1: A terceira dor, aquela, já um Jesus mais crescidinho, naquela época já era bastante adulto, que é a perda no templo. Muitos rezam no rosário, aí, né? A perda, o encontro de Jesus no templo.
0: Uhum.
1: Então, quando vão lá rezar, fazer a Páscoa, então, já no caminho de volta, se dão conta que ele não estava na caravana. E volta, e procura, encontra ele lá conversando com os mestres da lei, com 13 anos, mais ou menos, de igual para igual.
0: Certo.
1: Aí já começam as contradições, né?
0: Uhum.
1: Depois, a quarta dor, o encontro de Jesus no caminho do Calvário.
0: Certo.
1: Né? Depois, assim, a quinta dor que rezamos ontem, né? Maria ao pé da cruz.
0: Momento muito bonito, né?
1: E também, assim, significativo, né? Porque se vamos pensar, assim, não está na dor, né? Mas quando o anjo apareceu a Maria, que ia ser mãe de Jesus, né?
0: Uhum.
1: Então ela fez, eis aqui a serva do Senhor, faça-se em mim segundo a tua palavra.
0: Certo.
1: Então o sim que ela deu dentro do projeto salvífico, ela passa por esta dor quando encontra no caminho do Calvário.
0: Uhum.
1: Depois, vamos rezar hoje, Maria recebe nos braços o corpo de Jesus. Depois, amanhã, Maria deposita o sepultamento no sepulcro.
0: Uhum.
1: Então tudo isso significou dores, que está ligado com a primeira dor, que é a profecia. Uhum.
0: Perfeito.
1: Então, isso é um momento assim, que vamos nos preparando, rezando, né? Para uhum. poder, assim, biblicamente, aprofundar o mistério da Virgem Maria na vida de Cristo e uhum. também na vida da Igreja, uhum. com muitos títulos que ela tem, entre elas, para nós, servos de Maria, e também para a Igreja, né? Nossa Senhora das Dores.
0: Muito bem.
2: Tanto é que a Ordem dos Servos de Maria tem a coroa de Nossa Senhora das Dores. É o terço diminuído. É o terço com sete Ave Marias, que contém sete Ave Marias e sete dores.
1: Sete dores.
2: Sete mistérios, seria.
1: Exato. Uhum.
2: Né? Cada um com sete dores e sete
1: mistérios.
2: Mistérios. Uhum. É isso, é uma devoção própria dos Servos de Maria, mas aqui em Turvo já muita gente já pratica bastante essa devoção.
0: Muito bem, perfeito, né? Então, tá aí a explicação, então, para tudo isso, né? Todo o início, né, Frei?
1: Na verdade, assim, a espiritualidade da ordem, né, uniu essa parte bíblica e fez essa chamada coroa, né, de sete uhum. dores, e onde a Igreja reza, quem conhece já, a gente sempre procura divulgar também, né? E a Fraternidade Secular reza, nós frades rezamos também, os noviços rezam. Então, não é um terço, né? Mas é uma parte, assim, que colocamos, no fundo vai dar 49 Ave Marias, quase uhum. a 50 do terço.
0: Sim. Né?
1: No fundo, assim. Mas é esse caminho espiritual que a Ordem propõe para toda a Igreja de contemplar as dores da Virgem Maria.
0: Perfeito. Muito bem, então. Mônica, e esse trabalho também, né, como madrinha, então, vivenciando também as dores de Maria.
3: E essa foi a minha experiência. Foi uhum. conhecer de perto, né, o que significava o centenário, o que é a coroa dos Servos de Maria, né? Imaginava coroa, eu imaginava uma coroa mesmo, né?
0: Uhum.
3: E a coroa é essa reza do Rosário, que eu achava também que era... Aí depois que eu entendi que era sete mistérios, eu achava que era 10 Ave Marias, né?
0: Uhum.
3: Daria 70, né?
0: Sim.
3: E agora eu aprendi que são 7 Ave Marias. 7 mistérios e 7 Ave Marias.
0: É.
3: E a minha experiência como madrinha foi conhecer. Eu fui indicada como madrinha por uma pessoa e eu tive a oportunidade de participar, né?
0: Uhum.
3: O ano passado, desses dias tão especiais. E eu tô aqui para dizer que isso foi maravilhoso, foi muito bom. Eu tive a oportunidade de participar do grupo da liturgia e o papel da madrinha, né, é justamente conhecer, divulgar, apresentar o quanto isso é importante e o quanto o seminário tem, né,
0: uhum.
3: dessas coisas boas.
0: Sim.
3: E eu queria convidar, se você não foi indicada alguma oportunidade, mas que você que está ouvindo em casa também pode participar. Procura a Esther, procura o Frei Joãozinho, né?
0: Uhum.
3: E se tiver esse interesse, isso vai ser maravilhoso. Vai ser muito bom pro seminário também, né? E poder ajudar dessa maneira é muito bom. Eu que tive já próximo há um tempo, há uns anos atrás, né, da liturgia, e me fez voltar ao seminário. A igreja não é, vamos dizer, não é tão grande, e isso me deu mais coragem de poder voltar a participar da liturgia.
0: Uhum.
3: Mas ela é tão valiosa quanto, né? Mas eu fiquei um tempo fora e o tamanho da igreja estava me assustando. Olha só o que acontece com a gente, né?
0: Sim.
3: De ir lá em cima ler.
0: Uhum.
3: E devagarinho eu estou voltando.
0: Perfeito.
3: Isso foi muito bom.
0: Muito bom. Tá certo, então. Bom, vamos falar um pouquinho também sobre o lado do entretenimento, seria isso?
2: Então, a gente, esse ano foi pensado, né? Os freis pensaram em fazer uma festa mais voltada à parte espiritual mesmo,
0: sim,
2: né? Então, ah, mas como é que a gente vai fazer? Nós temos que fazer uma confraternização, nós temos que fazer um encontro.
0: Uhum.
2: Aí veio a cobrança da nossa tradicional rifa dos bolos e tortas.
0: Ah,
2: uma pessoa na rua me falou assim, oh, esse ano não vai ter a rifa. Como já faz uns 5 anos que a gente lançou a ideia de fazer a rifa só de bolos e tortas, vamos voltar a freio, nós temos que fazer. Aí a gente está então com se torna quase uma brincadeira, porque o preço é tão ilusório, é R$5, é a forma de ajudar o seminário, é a forma de estar arriscando ganhar, né?
3: Divertido.
2: E a outra forma que eu acho que é muito importante é essa doação das pessoas. Esses bolos e tortas são todos doados.
0: Uhum.
2: O ano passado a gente teve 157 bolos.
0: Nossa!
2: E esse ano a gente não... Porque a gente não sabe quantos bolos virão. As pessoas vão lá, entregam, nos avisam. Olha, eu tenho um bolo, eu tenho uma torta. Eu tenho
0: praticamente isso. É tudo na hora H, né?
2: Pela informação que eu tenho, esse ano, além do bolos e tortas, vai ter pizza, vai ter queijo, vai ter não sei mais o quê. Outra lá me disse que vai dar
3: sexta,
2: um pão com a chimia.
3: Né?
0: Olha
3: sexta,
0: só, viu?
2: É mistura.
0: É mistura.
2: É mistura.
0: É verdade.
2: Então, assim, esse é o lado da rifa, que ajuda o seminário, mas também esse lado de doação.
0: Uhum.
2: Eu acho que é muito válido também, né?
0: Perfeito.
2: E aí a gente vai ter, então, no domingo, eu vou voltar só para falar do domingo, depois sim, o Frei complementa. No domingo, às 17 horas...
1: Brigar, não só de acordar.
2: A gente pensou de fazer um horário mais cedo no domingo, porque, como é domingo, as pessoas... Ao meio-dia, o pessoal fica em casa, come com a família, toma o café da tarde, vai para o seminário às 5 horas da tarde.
0: 5.
2: A missa. Em seguida, uma confraternização partilhada. Então, assim, ó, quem for lá, por favor, leve um prato de salgado ou doce para colocar em comum, refrigerante, para a gente colocar em comum lá,
0: uhum,
2: e partilhar. Passar um momento de confraternização e de partilha.
0: Perfeito.
2: E durante essa... A gente vai sortear as ditos bolos, tortas e tudo que vier.
3: É uma festa, é divertido, né?
2: É uma festa de encontro, né?
3: É.
2: Eu acho que é isso.
3: É
2: que
3: lindo,
2: a gente...
3: é uma festa bem linda. Tem pessoas que vão embora com, até com, tem muita sorte, leva, sim, mais de um bolo.
1: É. Não, na verdade, isso já era assim um clima de fraternidade,
0: sim,
1: que é bem característico da nossa ordem, não?
0: Uhum.
1: A fraternidade que se expressa no trabalho, na oração, na organização da casa. Mas expressa também nesses momentos.
0: Sim.
1: Assim, e querendo ou não, às vezes é bom pensar assim, não? Todo mundo quer a presença do Frei ou do Padre.
0: Uhum.
1: Nos momentos alegres, nos momentos difíceis.
0: Sim.
1: E a gente sempre vai benzer uma casa, vai benzer um carro. Eu sempre sou chamado, a gente vai assim.
0: Uhum.
1: Então, mas isso também é uma maneira dessa doação, nessa gratuidade. Né? Um pequeno, uhum, bolo é R$5. Você vai estar colaborando também na formação dos futuros frades.
0: Frades, né?
1: Que vão estar aí pelo mundo, pelas comunidades nossas do Brasil. Hoje, por exemplo, a nossa província mãe, de quando vieram os primeiros missionários, os primeiros 5 missionários, em 1920, que chegaram lá no interior do Brasil, em Sena Madureira, deixaram tudo. Então, vocês conheceram alguns dos mais antigos, até acredito, assim, não? Paulo Gabriel e outros.
0: Uhum.
1: Né? Mas, assim, é uma forma muito delicada, né, de colaborar também na formação dos futuros frades servos de Maria.
0: Perfeito.
1: Nessa doação, assim como Jesus fez a sua entrega, a sua oferta na cruz, a sua doação.
0: Uhum.
1: Né? Então, uma maneira também de eu participar.
0: Sim.
1: Indiretamente, nós estamos... As missas do seminário é tudo para isso, é para colaborar com a manutenção do seminário, mas também a formação, né, dos futuros frades servos de Maria.
0: Perfeito. Na missão de evangelização, né?
1: Exato. No dia 15, no domingo, né, na missa ali, 13, festiva, 13, nossa, ali...
2: Dia 13.
1: Aliás,
2: missa solene.
1: A missa solene, assim, né? A gente queria consagrar as crianças, assim como Maria levou Jesus para ser consagrado no templo. Então, queríamos convidar quem tem criança aí, nascida aí, 1 mês, 2 meses, 3 meses. Crianças,
2: 4, 5 anos.
1: Crianças que querem serem consagradas.
0: Ah,
1: a gente vai fazer
0: uma boa ideia.
1: Uma oração de consagração
0: para
1: as crianças.
0: Para as crianças.
1: Para as crianças.
0: Tá certo.
1: E as crianças se divertem também.
0: Também, né?
3: Às 17 horas, né?
1: É, na missa às 17 horas.
0: É 5 da tarde.
3: É importante.
0: 5 da tarde.
3: 5 da tarde, né? É do dia 13.
2: 17. Domingo, a missa é 17.
1: Às 17.
0: Às 5 da tarde.
2: E terça?
0: Terça, dia 15?
1: Agora, no dia 15...
0: É, que é o dia de... 19.
2: É, qual é a consagração, então, qual dia? Então, no dia 15
0: a consagração. As crianças, no dia 15. No dia 15, na terça-feira.
1: Às 17 horas,
0: exatamente. Ah, muito bem. Não é dia 13, é dia 15. Dia 15. Dia 15, na terça-feira, que é o dia de...
1: Nossa Senhora das Dores.
0: Nossa Senhora das Dores, que é o dia da padroeira.
2: A missa dia 13, 17 horas, domingo. Tá. A missa festiva.
0: É a missa festiva do domingo.
2: Na terça-feira, dia 15, a missa solene, 19 horas, com a consagração das crianças.
0: Perfeito. Muito bem.
1: A gente vai estar reafirmando
0: isso. A gente vai divulgar também aqui na nossa emissora, com certeza. Muito bem. Perfeito, então. Mônica, um abraço, muito obrigado, parabéns aí pelo trabalho. Até a próxima oportunidade aqui no microfone da nossa emissora.
3: Obrigado, Esther e Frei Joãozinho pelo convite. Esther? E a minha madrinha, que sabe quem é a minha madrinha, obrigada por ela.
0: Perfeito. Esther, um abraço, muito obrigado, parabéns mais uma vez pelo trabalho. Até a próxima oportunidade.
2: Obrigada, Moro. Só quero lembrar, né, que tudo que a gente faz é em prol do seminário. E eu queria convidar especialmente assim, ó, você que foi seminarista dos Servos de Maria, você que estudou no Colégio Servos de Maria, você que passa na frente do seminário, que às vezes nem se toca que a gente tem uma estrutura tão grande e tão bonita. Então, assim, ó, passa de vez em quando em frente ao seminário, para e olha como visitante. Não como o povo turvense. Aprecie aquilo. A gente, às vezes, sai daqui para ir lá na Madre Paulina, subir os degraus lá da coisa, sai lá para o Bonfim, e a gente tem uma capela aqui com uma escadaria linda, uma presença linda, uma visão linda. Vamos apreciar isso aqui e vamos ajudar a gente. Porque a Diocese ela tem o seminário, que são quase 30 paróquias que ajudam em Caravaggio. E nós temos um seminário no Turvo que depende muito de nós aqui de Turvo.
0: Perfeito.
2: Então, eu peço muito essa colaboração, agradeço mais uma vez esse momento. E a gente espera todos lá na festa, né, comemorando com a gente. E hoje, continuando o centenário, hoje, amanhã, domingo e terça-feira.
0: Obrigada. Muito bem. Tá certo, então. Um abraço, obrigado. Bom dia de trabalho para a Esther. Frei Joãozinho, muito obrigado também pela participação. É lógico que, antes da sua despedida, vamos para a oração final, como sempre acontece com a sua participação aqui no nosso café.
1: Obrigado, Moro, por essa oportunidade. Obrigado, assim, esse espaço, né, onde podemos divulgar sempre as atividades do seminário, atividades da matriz também, que está sobre nossa responsabilidade. E ao querido irmãos que participam conosco desse momento Café com Notícias, participem conosco. Vai ser muito bom, vai ser um momento muito orante, muito fraterno. Lembrar que Maria é mãe de Cristo e mãe da Igreja, mãe de cada um de nós. Que esse centenário que vamos aí estar terminando aí amanhã e no próximo domingo, um momento muito orante e fraterno, isso vai ajudar a integrar também melhor a nossa comunidade daqui do Turvo.
0: Perfeito.
1: O seminário é muito bonito, sempre que passa ali, ou vai para o Timbé, ou vai para a Serra, tem a capela, está sempre aberta. Sim. A Gruta de São Peregrino também ali, com a sua vela, com a sua imagem. E é um momento muito significativo o seminário na vida do Turvo.
0: Perfeito.
1: Então, bom dia a todos. Obrigado, Moro.
0: Vamos para a oração final? Vamos. Só uma bênção final, então, por favor.
1: Então, que Nossa Senhora das Dores, que estamos aí fazendo o seu momento de oração, de lembrar suas dores, as dores de tantas mães que veem os seus filhos sofrerem no álcool, na droga ou no desemprego. Oremos a Virgem Maria, Mãe das Dores, que proteja todas as nossas famílias, principalmente aqui do Turvo, mas também de outras cidades e regiões que participam conosco deste Café com Notícia. Glória ao Pai, ao Filho e ao Espírito Santo, como era no princípio, agora é sempre. Amém. E por intercessão de Nossa Senhora das Dores, abençoe todos os nossos irmãos ouvintes, em nome do Pai, do Filho e do Espírito Santo. Amém.
0: Amém. Amém. Amém.
1: Amém.
0: Bom dia.
1: Bom dia.
0: Perfeito. Está aí, então, o Frei Joãozinho, a Esther e a Mônica, falando sobre a festa tradicional do Seminário Servos de Maria. 17 para as 9, intervalo comercial. Já, já, atualizamos as informações esportivas.
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5: Confirmando a hora certa, agora faltando 12 minutos para as 9 horas.
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5: 11 minutos para as 9. A Loteca, concurso 1270, com jogos já amanhã, sábado, deve pagar um prêmio de R$2 milhões no final de semana. A Quina da Loto, concurso 7114, sorteou 5, 21, 43, 51 e 54, R$30 milhões a estimativa de prêmio para o concurso de hoje. A Mega Sena, concurso 3.056, sorteou 14, 21, 25, 40, 51, 56, acumulou
13: E a estimativa de prêmio para o sorteio de domingo é de 85 milhões de reais. O dia de sorte, concurso 1294, sorteou 01, 02, 03, 06, 19, 29 e 30. Mês da sorte, fevereiro, 800 mil reais, a estimativa de prêmio para o sorteio de hoje. Time Mania, concurso 2440, sorteou 20, 45, 51, 65, 68, 77, 80. Time do Coração, Volta Redonda do Rio. Estimativa de prêmio para o sorteio de domingo, 13 milhões e 500 mil reais. A Loto Mania, concurso 2974, deve pagar hoje um prêmio de 650 mil reais. A Dupla Sena, concurso 3007, deve pagar hoje um prêmio de 3 milhões e 700 mil reais. E a Loto Fácil da Independência deve pagar na terça-feira, dia 15, um prêmio de 300 milhões de reais. Nove minutos estão faltando para as 9 horas. Ontem aconteceu em Jacinto Machado a final da 14ª Copa MESC de Bocha. A equipe 2 de Meleiro derrotou a equipe 2 de Sombrio por 2-0, parciais de 12-8, 12-10, e conquistou o título da competição. Parabéns, então, à equipe 2 de Meleiro pela conquista. Nós tivemos ontem pela Taçarino Gallery de Bocha, lá em Timbé do Sul, 3 jogos da chave C. O Maicon, João Paulo e o Alex derrotaram o Doca, o Arnaldo e o Paulo pelo placar de 2-0, parciais de 12-3 e 12-7. O Edemilson, o Elcio e o Boró derrotaram o Éder, o Vitor e o Vilmar. Por 2, empataram, né? Em 1-1, parciais de 2-12 e também 12-10. O Arino, o Lelo e o Paraná derrotaram o Jameson, o Wellington e o Alemão por 2-0, parciais de 12-5 e 12-2. Segunda-feira, jogam pela chave D. Vanderlei, Toninho e Tidi contra Bento, Volney e Wilson. O Bernardo e o João Vitor contra o Marcial, o Nicolas e o José Carlos. O Valnier, o Passarinho e o Guto contra o Ivan Dal Ponte, o Tio Dani e também o Brout. São jogos, então, previstos para segunda-feira pela Taça Arino Gallery lá no P7 em Timbé do Sul. Continuam abertas aqui em Turvo as inscrições para o 25º Campeonato Empresarial de Futsal. Inscrições, né, lá no Ginásio de Esportes Abeli Besbate. Também para as categorias Sub-17, Sub-19, Master Quarentão e Livre Feminino. Hoje, com transmissão dos Amigos da Bola, no canal do YouTube, quartas de final da 4ª Copa Turvo de Futebol Suíço, Cruzeiro Refúgio contra Novo Paraíso, e Xoxo 10, Real Madruga, contra Poço da Lontra, a partir das 19 horas. Amanhã, amistosos entre equipes Masters da região. Em Rio Novo, Balneário e Gaivota, Master 8 de setembro e Semel Sênior Meleiro. Em Rio Maina, Criciúma, Master Estaçãozinha e Sênior Sersan de Sanga Grande. Domingo, Copa AMESC de Seleções, quartas de final, categoria livre. Jogos únicos, 3:15 da tarde. Aqui em Turvo, no Eliseu Manente, Turvo e Balneário Arroio do Silva. No Albino Zanata, Jacinto Machado e Meleiro. Na preliminar, aqui em Turvo, categoria sub-17, Balneário Arroio do Silva e Gaivota. E lá em Jacinto Machado, no Albino Zanata, Sombrio e Turvo pela categoria sub-17. Havendo empate na categoria livre, nós vamos ter cobrança de penalidades máximas.

0: Ontem, Libertadores América, quartas de final. Lá no Equador, o Flamengo derrotou o Independiente del Valle por 2-0. Grande vantagem para o jogo da volta da semana que vem. Na Sul-Americana, o Cienciano do Peru derrotou o Montevideo City por 2-0. E no Brasileiro da Série B, o Vila Nova derrotou o Goiás no Clássico 2-0. O São Bernardo perdeu para o Londrina por 2-1. E o Sport Recife derrotou a Ponte Preta pelo placar de 2-0. Nesta sexta-feira, tem jogo isolado do Brasileirão da Série A. O Coritiba enfrenta o Atlético Paranaense no Clássico Atletiba. Amanhã, pelo Brasileirão da Série A, 4 da tarde, Atlético Mineiro e Fluminense. Também Grêmio e Vasco da Gama. Às 5 da tarde, Chapecoense e Internacional, jogo de 6 pontos. 18h30, Palmeiras e São Paulo. 8h30 da noite, Botafogo e Bragantino. E às 9, Santos e Cruzeiro. Pela Série C, teremos 5 da tarde, Botafogo da Paraíba e Floresta. E às 7h30 da noite, o Maringá enfrentando a equipe do Santa Cruz. Informações esportivas para hoje, aqui no nosso Café com Notícias, que faz agora o intervalo comercial e volta já para os nossos destaques finais de hoje. 4 para as 9.
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0: Nove horas e um minuto, tempo instável aqui em Turvo. Temperatura 16 graus e 6 décimos agora em ligeiro declínio. 98% a umidade relativa do ar. Ventos sopram a 4 km horários e a pressão atmosférica é de 1.008 hectopascais. Para encerrar o Café com Notícias de hoje, Prefeitura de Turvo amplia a oportunidade para empresas interessadas em fornecer produtos e serviços ao município. Por meio de um cadastro de fornecedores, empresas podem registrar suas informações e se tornar potenciais fornecedoras no portal de compras da administração municipal. A iniciativa, conduzida pela Secretaria de Indústria e Comércio, busca aproximar o poder público do setor empresarial, ampliar o número de empresas participantes dos processos de compras e fortalecer a economia local. Para o secretário de Indústria e Comércio, Giovanni Carlesi, a ação representa mais uma forma de criar oportunidades para os empreendedores do município. E com esta informação, ponto final, edição 7044, sexta-feira, 11 de setembro de 2026, do nosso Café com Notícias. The Fisherman, Flávio Pescador Saviato, vem aí para a apresentação de mais uma edição do Bom Dia Imigrantes. Após o horário eleitoral gratuito das 12 horas, a Renata Toneto Angeloni vai comandar o Clube do Ouvinte. Depois, temos às 14 horas, né? Mais uma edição também do Conexão com a Renata, né? Às 16 horas, tem o Comitiva Sertaneja na voz do JP Brognoli. 18 horas, a tradicional oração da Ave Maria na voz do Edson Cardoso. Hoje é sexta-feira, hoje tem a linda Mar Lucia Timinato para a apresentação do Decoração a Coração. E nós iremos retornar a qualquer momento, ou então, hoje à noite, no YouTube da Imigrantes FM, canal dos Amigos da Bola, para a cobertura das quartas de final da 4ª Copa Turvo de Futebol Suíço. Obrigado sempre pelo carinho da sintonia e também da audiência. Continue sempre ligado conosco aqui, 94,1 Imigrantes FM de Turvo, Santa Catarina, para o mundo.

0: hoje, 11 de setembro, né? Se ele estivesse conosco aqui, estaria completando mais um aniversário. Alô, Vander B. Onde está você? Onde você estiver, meu amigo, sempre meu carinho, meu respeito e também a minha admiração. Fique em paz, fique com Deus. E também, no final do nosso café, a todos os árbitros esportivos, aos médicos urologistas, aos operadores de rastreamentos, aos programadores, aos tratoristas, já que hoje é o dia do trator, aos agrônomos. Parabéns pela passagem do seu dia, respectivamente, hoje, amanhã e também no domingo. E faltando 111 dias para o término de 2026, no final do CCN, alguém certa vez afirmou que quem quiser vencer na vida deve fazer como os seus sábios. Mesmo como a alma partida, ter um sorriso nos lábios. Então eu pergunto, cadê? Cadê o seu sorriso? Pense nisso. Forte abraço. Uma grande sexta-feira. Grande final de semana. Continue se cuidando. Boa sorte. Que o seu dia, o seu final de semana sejam iluminados. E não esqueça, segunda-feira temos um novo encontro marcado. Café com Notícias. Ponto final. Bom dia. Tchau.
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0: O tempo é instável em Turvo. Informação para...
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0: 9:11. Bom dia, Turbo e região! Estamos iniciando neste momento mais uma edição do meu, do seu, do nosso Bom Dia Imigrantes. E hoje é dia 11 de setembro de 2026. Sextou na programação da 94 FM. Por aqui a gente vem chegando a todo vapor, levando até você toda alegria, diversão, entretenimento, informação, sucessos musicais e, o mais importante, a sua participação aqui em nossa programação. Então, eu, Flávio Pescador, fico até o meio-dia aguardando o seu recadinho. Se for via WhatsApp 48988... meu Deus, esqueci o número, volta... 489-8826-1042, ou ainda se for as ligações de telefone 3525-0321.
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0: E é claro, gente, aqui em Turvo, 16 graus é a temperatura e desandou. Aqui a chuva caiu agora e eu acho que não vai parar tão cedo não, hein? Tá dando uma chuvinha aqui na cidade de Turvo.
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0: E por aqui, é claro, desejo a todos vocês uma excelente sexta-feira, um ótimo e abençoado final de semana, que possamos todos descansar, revigorar as energias para segunda-feira voltar a todo o vapor. E é claro, aquele nosso Bom Dia!
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0: E por aqui, o nosso Bom Dia. Se tem informação, ela já começa às 9:13, ao som de Variedades.
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0: Vende-se dois lotes urbanos de 23 por 25 metros localizados no centro de Ermo. O contato para mais informações é 4...

0: ao corpo clínico do Hospital São Sebastião de Turvo, aos familiares, amigos e todos que os confortaram naquela hora de dor. Ao mesmo tempo, convidam para a missa de sétimo dia de seu falecimento a ser celebrada domingo, dia 13, às 8 horas da manhã, na Igreja Matriz Nossa Senhora das Graças, em Ermo. Desta forma, ouvimos Variedades em sua primeira edição aqui na Imigrantes FM.
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9: Edital de convocação de Assembleia Geral Extraordinária. Considerando a negativa do presidente do Conselho de Administração para a convocação da Assembleia Geral Extraordinária para alteração do artigo 34, que proíbe a reeleição de cargos no órgão executivo da cooperativa, o Conselho Fiscal da Sersul, Cooperativa de Geração de Energia e Desenvolvimento, por seu coordenador, senhor Helder Pissetti, no uso das atribuições que lhe confere o artigo 21, parágrafo 1º do Estatuto Social, convoca seus associados, que nesta data totalizam 12.356 em pleno gozo de seus direitos sociais, para se reunirem em Assembleia Geral Extraordinária a realizar-se no dia 18 de setembro no Centro de Eventos Professora Iria Angeloni Carlesse, localizado na Rua Raul Manfredini, número 900, bairro Cidade Alta, município de Turvo, para deliberarem sobre a seguinte ordem do dia: reforma do Estatuto Social com a alteração do caput do artigo 34 para suprimir a expressão "e é vedada a reeleição para os cargos de presidente, vice-presidente e secretário" e incluir "permitida uma única reeleição". Quórum de instalação. Em conformidade com o artigo 22 e artigo 26 do Estatuto Social, a Assembleia instalar-se-á em primeira convocação às 17 horas, com a presença de 2/3 do número de associados. Segunda convocação às 18 horas, com a presença de metade mais um dos associados. Terceira convocação às 19 horas, com a presença de no mínimo 10 associados. Notas importantes. Associados que desejarem compor comissão de fiscalização coordenada pela FECOORIUSCI poderão inscrever-se até 5 de setembro de 2026 na sede da cooperativa, no período compreendido entre 8 da manhã e 17 horas e 30 minutos. A deliberação sobre a reforma do artigo 34 no Estatuto exige a participação mínima de 10% dos cooperados ativos e em pleno gozo de seus direitos, artigo 74 do Estatuto, e o voto favorável de 2/3 dos associados presentes. Artigo 33, inciso do Estatuto. Não poderá participar da Assembleia com direito a voto ao associado que tenha sido admitido após a data de publicação deste edital ou que esteja em débito com a cooperativa. Artigo 21, parágrafo 2º e artigo 58 do Estatuto. Após os debates e manifestação daqueles que quiserem fazer uso da palavra, a Assembleia será suspensa e a votação será realizada no dia 19 9 de setembro de 2026, de forma presencial, iniciando às 8 horas da manhã, com término às 17 horas, sendo vedado o voto por procuração. Artigo 58, parágrafo 2º do Estatuto. Os cooperados com direito a voto poderão participar da Assembleia Geral em seus respectivos municípios nos seguintes pontos de votação. Turvo, Escola de Educação Básica Jorge Schutz, Avenida Municipal, 1129, Centro. Meleiro, Escola de Educação Básica de Meleiro, na Rua 7 de Setembro, 600, no Centro. Timbé do Sul, Escola de Educação Básica de Timbé do Sul, Rua Paulo Francisco, 230, Centro. Morro Grande, Escola de Educação Básica Ana Machado Daltoé, Rua Artidoro Rosso, Centro. Em Ermo, Escola de Educação Básica Pedro Simon, na Avenida Pedro Simon, 655, no Centro. A cédula de votação conterá apenas a opção aprovar para autorizar a reforma do artigo 34 ou reprovar para rejeitar a proposta de alteração. Após o término de votação, haverá a escrutinação dos votos nas respectivas secções e a proclamação do resultado da Assembleia será feita pelo coordenador do Conselho Fiscal no Centro de Eventos Professora Iri Angeloni Carlesse, localizado na Rua Raul Manfredini, número 600, bairro Cidade Alta, em Turvo. O edital está assinado por Helder Pissetti, coordenador do Conselho Fiscal, Ronaldo Sávio, secretário do Conselho Fiscal, e Alencar Daniel Salvaro, membro do Conselho Fiscal.
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10: FM, 9:26. E aqui o Bom Dia já iniciou com aquele sertanejo na voz dela, nossa boiadeira, Ana Castela. É que eu não te esqueci. Por aqui a gente começa atualizando as participações e a primeira que vem pra hoje é a participação da Zulei. Bom dia, Zulei, tudo bem contigo? Um grande e forte abraço pra você e pra toda a galera de Molha Coco, Timbé do Sul. E a Zulei tá pedindo aí Carlos Alexandre Feiticeira. Nós já vamos tocar e na sequência a gente vem atualizando todas as demais participações, tá certo, gente? São 9:26 em Turvo, chove, temperatura na casa dos 16 graus e aqui a gente segue curtindo.

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6: 9:30. 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
6: São 9:31. E aqui a gente segue curtindo o nosso sextou. E temos mais participações, hein? Abração lá pro Itamar de Araranguá. Bom dia, Itamar. Como é que tá aí na Cidade das Avenidas, meu querido? Ele que pede aí sucesso com Dire Straits. Eu imagino que seja Sultans of Swing. Vamos tocar na sequência. Temos aqui também, bom dia, sextou. Gostaria que você tocasse a música Nowhere Fast com Fire Inc. para todas as colegas de trabalho. Pedido que vem lá da Elisângela Zanoni. Abração para toda essa galera bonita então que tá participando aqui junto com a gente. Vamos curtir sucessos internacionais com certeza. E ainda a Beth lá de Araranguá, ela tá pedindo aí, olha aí, um forrozinho alemão do forró Fica Amor. Vamos tocar com certeza, inclusive eu vou emendar aqui nesse forró, nesse shot na sequência pra gente curtir de verdade, tá certo? Abração, Beth! Graus em Turvo, chove bastante! E a gente vai com Fire Inc. Nowhere Fast.

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10: Imigrantes FM 13, faltam para as 10 da manhã. E no último bloco a gente curtiu sucessos internacionais. Por aqui a gente tem mais participações. Temos aqui a mensagem da Vininha lá de Soares. Ela que está pedindo música com Roberto Carlos para ela e para o seu esposo, que estão completando 50 anos de casado. Olha só que coisa mais maravilhosa. A gente vai tocar a canção pra vocês com certeza, tá, gente? Muita felicidade pro casal, muita saúde, muita prosperidade e que essa união maravilhosa de vocês perdure por mais vários e vários anos. Tá certo, gente? Também temos o Chiru, ele que tá mandando, pedindo sucesso internacional, hein? Ele que pede Tina Turner, the best. Com certeza vamos tocar, tá, Chiru? Um grande forte abraço pra ti e pra toda a galera aí do Poço do Caixão em Timbé do Sul. Falando em sucessos internacionais, temos aqui a Eliane, que pede Massachusetts com Bee Gees. Baita canção, né, Eliane? Vamos tocar também. Logo, logo volta aí as músicas internacionais. Temos a mensagem aqui também. Olá, bom dia, se possível, roda pra nós. É Giovanni, Débora e Eliane, Morena Misteriosa, banda Céu e Cantos. Vamos tocar sim, abração pra vocês, abração Giovanni, Débora, Liane. O Vino também tá participando, bom dia Vino, como é que tá em Sombrio, homem? Muito obrigado mais uma vez pela sua participação, viu? E ainda tem a Lúcia aqui mandando seu bom dia Lúcia, tudo bem contigo? Muito obrigado mais uma vez pela sua companhia, pela sua sintonia aqui junto com a gente no Bom Dia. Demais participações de áudio eu vou ouvir e na sequência a gente vai atualizar, tá certo? Porque a gente vai curtir aquele forrozinho de dançar abraçado juntinho, pode ser, gente? Alemão do Forró, Fica Amor e ainda Fala Mansa, Shot dos Milagres.

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2: Imigrantes FM 10 e 1. Temos aqui a participação do Valmir Alessio, lá de Timbé do Sul. Ele que pede a canção com o Daniel, A Loira do Carro Branco. Vamos tocar na sequência, tá certo, Valmir? Um grande, forte abraço pra ti, tudo de bom. E temos aqui também mais participações. Bom dia, meu nome é Giovanni, queria pedir uma música para Antônio e Hamilton e pro Igor. O nome da música tá ruim, mas tá bom, Gilberto e Gilmar. Vamos tocar abração, Giovanni, abração, Antônio, Hamilton e Igor. Excelente sexta-feira para toda essa galera bonita, hein? Por aqui, vamos curtir então. Roberto Carlos, Amor Sem Limite e ainda Fagner, Borbulhas de Amor.

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3: Imigrantes FM, são 10 horas 15 minutos em Turvo, permanece a chuva, 17 graus é a temperatura. No último bloco, a gente curtiu aí Fagner, Borbulhas de Amor, e ainda Roberto Carlos, Amor Sem Limites, canções românticas e apaixonadas na programação do Bom Dia. Por aqui a gente vai voltar a curtir um sertanejo, depois temos aí sucessos internacionais, tem um sertanejo mais baladinho, então a programação do Bom Dia tá recheada, repleta de atrações. Por aqui a gente tem participações, temos aqui a mensagem para o filho Antônio Luiz Ferreira, que hoje está de aniversário, um oferecimento dos pais Catarina e Valdir. Então, Antônio, um grande forte abraço, um feliz aniversário, muita saúde, muita paz, muita prosperidade. E é claro que a data do dia 11 do 9 repita-se por mais vários e vários anos, enchendo a casa de alegria. Temos aqui a participação também, bom dia, aqui é a Magda, que queria oferecer música pro Jairo, a música Morena Misteriosa da banda Céu e Cantos. Abraços, bom final de semana, um ótimo final de semana pra vocês também, gente. Tudo de bom, uma excelente sexta. Tem a participação da Maria Inês Flores da Silva, tá mandando seu áudio, na sequência eu vou ouvir e a gente vai atualizar, tá certo? Abração, Maria Inês, tudo de bom, viu? Marília Mendonça, Infiel.

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2: Imigrantes FM, 10 horas 30 minutos, e aqui a gente segue até o meio-dia. Eu, Flávio Pescador, na comunicação. Último bloco, sertanejo, Gilberto e Gilmar. Tá ruim, mas tá bom. Daniel, a loira do carro branco, e ainda Marília Mendonça, infiel. Por aqui temos o alô da Fabiana Ventura. Bom dia, Fabiana, tudo bem contigo? Muito obrigado mais uma vez pela sua participação, pela sua companhia aqui nas nossas manhãs do Bom Dia. E agora a gente vai voltar a curtir sucessos internacionais, hein, gente? Seleção especial pra vocês. Chega pra cá então, Baltimore, Tarzan Boy, Bee Gees, Massachusetts, e ainda Tina Turner, The Best.

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1: FM, 10:55, e a trilha já nos identifica. Estamos ao vivo com a Josi lá das lojas Quero Quero, trazendo as ofertas. Bom dia, Josi.
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1: Abraço, tá aí então a Josi das lojas Quero Quero participando com a gente aqui no Bom Dia. Eu chamo o break, na sequência a gente tá de volta.
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1: A Cefarma informa tempo chuvoso na cidade de Turvo.
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2: Imigrantes FM, 11 horas, 1 minuto. Último bloco, a gente curtiu aqui no Bom Dia Imigrantes. Olha só, é o sucesso da balada, né? Munhoz e Mariano, balada louca. Michel Teló, balada sertaneja. E ainda Taeme e Thiago, o que acontece na balada? Tem balada pra dar e vender, então, gente. Por aqui a gente vai curtir o MPB, mas antes tem aqui a participação da Maribel, ela que pede música para o irmão Clodoaldo, que estava de aniversário ontem. Olha só que bacana, hein? Abração lá pro Clodoaldo, felicidades, tudo de bom e que a data do dia 10, então, ontem, repita-se por mais vários e vários anos. Por aqui eu separei sucessos da música popular brasileira pra gente. E a gente começa com ela, nossa queridíssima Maria Bethânia, Reconvexo.
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4: 17 graus em Turvo é o que confirma o Dr. Victor Rodrigues.
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3: E agora as informações da previsão do tempo com ela, Camila Cardoso, nossa meteorologista, em nome de Sicredi Sul, Tati Farma, Colégio Satic Turvo, Loja Solimar 1 e ainda Aliança Agropecuária. Camila, bom dia!
4: Olá, você ouvinte aqui da Rádio Imigrantes de Turvo, uma sexta-feira em que todo o estado de Santa Catarina está em alerta. Isso por conta da formação de um ciclone. E justamente nesse processo de formação que a gente chama de ciclogênese, a gente tem condições para instabilidades, com chuva, trovoadas e alguns temporais. Porém, o estado de Santa Catarina, de certa forma, está particionado em alguns níveis de alerta. As áreas mais próximas ao estado do Paraná, como oeste, meio oeste, áreas do Planalto Norte e Litoral Norte, são as regiões que justamente devem ter um risco aumentado para a ocorrência de temporais. De todas as áreas do estado, digamos que nós, aqui nas áreas do sul catarinense, estão entre as áreas de menor risco. No entanto, trata-se aí da formação de um ciclone extratropical e, por isso, a gente sim pode ter algumas instabilidades com chuva e trovoadas ao longo desta sexta-feira. É um dia que as mínimas ficam na volta de 15 graus e as máximas em torno dos 20. Os ventos passam a soprar do quadrante sul, mais em direção ao final do dia, com algumas rajadas, principalmente nos balneários da região. Então, os balneários da região podem ter rajadas de 60 a 80 km por hora e aí sim tem alerta para vento sul forte no final dessa sexta e na próxima madrugada, principalmente pegando aí os balneários, da mais próximo às regiões costeiras realmente. Para o final de semana, a expectativa é de um final de semana de tempo firme no sábado, no entanto, com instabilidades e chuvas fracas e isoladas por circulação marítima no domingo. Então, a gente vai ter o final de semana dividido basicamente em duas partes. Será um sábado de sol e aproveitável, mínimas de 13, máximas de 22, com vento sul. Inclusive, quem está pensando em se deslocar para os balneários da região vai ter vento sul e mar agitado. E aí, no domingo, o tempo é instável, muitas nuvens, chuvas fracas e isoladas, tanto no domingo quanto na segunda-feira, por efeito de circulação marítima, que é aquela chuva mais branda, no geral de fraca intensidade. Portanto, nesta sexta-feira, o sul catarinense tem condições de instabilidades e chuva, ela pode vir associada a trovoadas, tem risco de alguns temporais, mas como eu falei, o grau de severidade desses temporais é muito maior para as áreas próximas ao estado do Paraná. Aqui no sul do estado, eu chamo a atenção para a virada do vento do quadrante sul, mais em direção à próxima noite e à próxima madrugada, que aí sim a gente pode ter rajadas superando 60 e chegando até 80 km por hora, pontualmente até mais do que isso. Então, o vento sul da próxima noite e madrugada é o principal destaque da previsão. Camila Cardoso, para você ouvinte aqui da Imigrantes.
3: Tá certo então, Camila, muito obrigado pelas suas informações e agora aguardo o seu retorno na próxima segunda-feira a partir das 11h30.
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2: Onze horas 47 minutos e aqui a gente está chegando à reta final de mais uma edição do Bom Dia Imigrantes. Claro que na próxima segunda-feira, a partir das 9 horas da manhã, eu, Flávio Pescador, retorno aqui aos microfones consagrados da Imigrantes para a gente fazer juntos mais uma edição deste programa lindo e maravilhoso que é o Bom Dia. Então, como diz um grande locutor, a gente se ouve, se fala por aí. Sequência é com ela, logo após a transmissão do horário eleitoral gratuito, Clube do Ouvinte com Renata Toneto Angelone e também o Conexão 94,1. É a sua companhia do almoço, do começo de tarde também. Por aqui então, vou desejando a todos vocês uma excelente sexta-feira, independente dessa chuva que está caindo aqui no município. Um ótimo e abençoado final de semana a todos vocês, que possamos todos aproveitar aí para descansar, revigorar as energias, para na próxima segunda-feira a gente já começar a semana muito bem, começar aí a todo o vapor e juntos fazermos uma ótima e excelente semana aqui na programação da 94,1. E é claro, né, gente, ainda em tempo, fica aquele nosso bom dia! Vocês curtem aí mais sucessos sertanejos, tem ainda Edson e Hudson, Azul e Jorge e Matheus, propaganda pra gente finalizar então o programa com chave de ouro. Um beijão no coração de vocês, gente. Até segunda!

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6: São 11 horas 56 minutos. 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

0: Olá, olá! Estamos começando mais uma edição do Informativo Copersuca, aqui pela Rádio Imigrantes 94.1 FM, onde sempre trazemos informações, também levamos informações, conhecimento e proximidade junto aos nossos associados, produtores rurais e toda a nossa comunidade. E hoje estamos na companhia de Luiz Fernando, este que vos fala, também do engenheiro agrônomo Juliano Zilli Favarin, retornando a auxiliar de marketing Luana Cardoso e na mesa de áudio a Renata Toneto Angeloni. Recebam o nosso abraço especial, o nosso muito obrigado pela confiança, pela parceria de cada associado, de cada colaborador, cliente, parceiro e amigo ouvinte. Então, juntos, fortalecemos a nossa cooperativa e o cooperativismo em toda a nossa região. E mais uma vez, preparamos então uma edição especial com informações, orientações e novidades para o campo e também para a nossa cooperativa e nossos ouvintes. E para começar, convidamos o engenheiro agrônomo Juliano Zilli Favarin, que vai trazer informações importantes, sempre apoiando os nossos agricultores para que tenham uma produção cada vez mais forte, eficiente e sustentável. Boa tarde, Juliano. Seja bem-vindo.
1: Boa tarde, Luiz Fernando. Boa tarde, Luana. Boa tarde, Renata. Boa tarde aos nossos ouvintes da Rádio Imigrantes, em especial aos nossos associados, aos nossos clientes da Copersuca. Então, né, falar um pouquinho mais das nossas culturas aqui da região, dos nossos trabalhos do departamento técnico. E realmente mais uma semana complicada. Né? Mais uma semana complicada. Chuva, bastante frio, e isso vem interferindo muito, principalmente na cultura do milho. Nós temos aí as lavouras bem prejudicadas. A gente foi em bastante área essa semana, né, que nossos produtores estão chamando. E a situação é sempre a mesma. Né? As plantas amareladas, pouco desenvolvidas, onde a área mais baixa, de baixada, morrendo mesmo. Né? E isso é... A gente vai ter que colocar a culpa na chuva, porque foi realmente o excesso de chuva e as temperaturas mais frias e a falta de luminosidade que está provocando isso. Infelizmente, o milho é uma planta que precisa de calor e de sol, e estamos tendo o contrário disso, né? Estamos tendo frio, nebulosidade e chuva. Nasceu bem, né? Como a gente falou no início, aquele milho plantado, já tem lavoura aí fazendo 60 dias já de milho plantado, e o estágio de desenvolvimento dele equivale a uma planta de um mês, se fosse em tempos normais. Esse atraso é devido realmente a essa falta de luminosidade e excesso de chuva. Aquele adubo que foi aplicado no plantio, muito dele foi embora, lixiviou. Né? E a ureia aplicada também volatizou, ela vai embora para o ar e não é absorvida pela planta. Então nós estamos tendo esse problema, a gente tem lavoura aí em todas as comunidades com essa situação. A nossa recomendação agora é a aplicação de fungicida, porque a planta, quando ela está debilitada, ela fica suscetível à entrada de doenças. Então a gente tem que fazer uma aplicação de fungicida para estar prevenindo, pelo menos, a entrada de doenças e torcer para que semana que vem, né, as previsões, elas vêm mostrando que o tempo pode dar uma firmada, que melhore, né, que tenhamos mais dias de sol. E se tivermos esses dias de sol, aí a gente vai ter que fazer mais uma aplicação de ureia, juntamente com essa aplicação de fungicida, né? Primeiro fungicida, depois uma aplicação de ureia mais no fim da semana, para ver se esse milho, pelo menos, começa a dar uma recuperada. A gente estava conversando, né, em reuniões que a gente faz, em visitas técnicas, que a lavoura atrasou o desenvolvimento dela. Provavelmente nós vamos estar colhendo esse milho lá para dia 10, 15 de janeiro, e vai complicando também o plantio da cultura da soja pós-milho. A gente sabe que a soja, ela precisa ser plantada cedo, geralmente ali no início de janeiro, e quanto mais vai passando os dias, mais vai ficando complicado. Então nós já vamos ter uma área reduzida de soja, safrinha, sendo plantada na nossa região, por causa do atraso no desenvolvimento da cultura do milho. Então, torcer para que o tempo melhore. As previsões não são muito boas, né, em relação a volumes de chuva que ainda temos pela frente. Mas torcer para que pelo menos tenhamos dias de sol para para que o milho se desenvolva um pouco nesses dias de sol que temos e não fique muito prolongado períodos de nebulosidade, porque daí realmente a produtividade pode ser muito afetada na nossa região. Agora, falando um pouquinho da cultura do arroz, essa sim, ela tem um pouco mais de estabilidade. Ela é uma cultura que se desenvolve em lâmina d'água, então ela sente menos as chuvas fortes que temos, né? E nós estamos com um bom desenvolvimento das lavouras na nossa região. Nós temos uma área considerável já semeada na Nova Veneza, na Forquilinha, no Meleiro e aqui em Turvo também, né? Do dia 1º de setembro até agora, aí, muita área sendo semeada aqui na nossa região e muito boa a germinação da semente. Muito boa, a gente fica contente com isso, né? E a gente percebe que a semente que foi colhida na safra passada, ela tinha uma qualidade muito boa, tanto é que nós tivemos produtividades muito altas na safra passada e uma qualidade de semente muito boa. E aí o que ocasionou agora é um poder de germinação muito bom. E a gente faz os testes de vigor também na nossa semente, e todos eles acima de 85%. Então vem garantindo um início de estabelecimento da cultura muito bom. Claro que existem algumas situações que são pontuais, que existem alguns problemas. Um deles é um caso que o produtor fez a semeadura e a semente acabou mofando, acabou morrendo. E geralmente é a semente 126 ou Irga 424. O que, que chama atenção nesse ponto? É que são cultivares que a casca da semente é mais fina e ela precisa um pouco menos de tempo de encharcamento. Então a gente recomenda para que o pessoal faça um tempo de encharcamento aí, em vez de 48 horas, quando é cultivar 126, quando é Irga 424, que diminua para 24, 30, 36 horas no máximo de período de encharcamento. Que aí a gente vai ter uma melhor germinação dessa semente e menor o risco de estar morrendo a semente, de estar mofando a semente por excesso de encharcamento de água. Outro fator que está acontecendo também em alguns casos é que está atrasando um pouco a germinação da semente. Em vez de ficar pronta 48 horas após a retirada da água, ela está levando 3 dias, 72 horas, vamos dizer assim. Isso se dá pelo frio. Nós temos uma temperatura mais fria, a semente ela precisa de umidade e calor para estar iniciando a germinação dela. E aí nós temos a umidade, claro, porque fica colocado dentro da água, né? Mas quando a gente tira ela da água, é preciso envelopar bem para que ela atinja uma temperatura adequada, esquente, e comece a germinar. E às vezes demora um pouco mais, porque pegamos dias mais frios e ela atrasa naturalmente. Às vezes meio-dia, um dia a mais. Isso pode acontecer, já aconteceu em alguns casos, e até a gente considera isso uma situação comum, devido à falta de temperatura para aquecer essa semente e ela iniciar o processo de germinação. Outro fator que está acontecendo, às vezes, é que a semente está soltando, a plantinha está soltando mais o broto e menos a radícula, menos a raiz. E ela fica parada ali por uns 2, 3 dias. Isso também se deu nessa semana, por causa do frio. A planta entra em estresse de temperatura e ela fica parada, né, aguardando ter a temperatura adequada para estar retomando o seu desenvolvimento. E aí sim a emissão da radícula. Então acontece de ela ficar só com o brotinho, fica sem a raiz, mas assim que o momento começa a esquentar, ela vai se desenvolver, vai emitir a radícula e vai se estabelecer a lavoura. Mas então acontece essas três situações que tem aí, né? Só o brotinho da semente, semente demorando meio dia, um dia a mais para ficar pronta, e a semente mofando, né? Semente morrendo no período da germinação da semeadura dela, por a gente deixar às vezes 48 horas, né? Semente de casca mais fina como 126, como 124, em água. Então diminuir o período de encharcamento para 24, 30, no máximo 36 horas as cultivares 126, que é hoje a cultivar mais semeada da nossa região. acho que mais de 70% da nossa área é 126. Ela é uma cultivar que tem como característica uma boa tolerância ao frio e ao calor, a extrema temperatura, mas isso no período reprodutivo. No período vegetativo, né, no início, na estabilização da cultura, ela sofre muito com o frio. Ela é uma cultivar recomendada mais para plantar na metade de setembro para frente. E a gente está adiantando muito a semeadura dela. Esse ano ainda a gente semeou um pouquinho mais tarde, mas em outros anos até fez a semeadura mais cedo ainda. Mas claro que ela vai sofrer um pouquinho para se estabelecer, porque ela é mais do calor. Outro fator que está acontecendo muito na nossa região, na cultura do arroz, é a utilização de herbicida pré-emergente. Eu venho falando nos outros informativos, a gente recomenda isso, utilizar um herbicida pré-emergente, aquele que atua no controle da planta daninha no momento que a semente da planta daninha germina e antes dela nascer. E a gente nota que a maioria dos nossos agricultores está fazendo isso. E isso vai trazer um benefício muito grande para o controle, principalmente do canevão, porque elimina 70% a 80% das plantas de canevão para depois a gente estar fazendo controle no pós-emergente. Então, a utilização de herbicida pré-emergente. Nós temos alguns herbicidas pré-emergentes. O principal é o Gamite. Mas temos o Zelig também da Corteva. Nós temos outros herbicidas que fazem um bom controle do canevão. Então, a gente recomenda, sim, a utilização desses produtos no momento da semeadura. No mais, né? Torcer para que o tempo melhore, para que esquente, para que tenhamos sol, para que a cultura do milho comece a se desenvolver e a cultura do arroz continue se desenvolvendo. Caso contrário, a gente vai ter sempre algumas dificuldades e que vão continuar acontecendo agora nos próximos dias se o tempo for de chuva e frio, porque são plantas de verão, são plantas de calor e precisam de temperatura e umidade. Então vamos aguardar, né? Vamos torcer para que semana que vem, pelo menos a previsão do tempo vem mostrando uma melhora nas condições de tempo, para que a gente possa ter notícias mais animadoras no desenvolvimento dessas duas culturas. Né? E elas vêm avançando muito a semeadura nos últimos dias, e com certeza na próxima semana nós vamos ter muito mais semeadura de arroz, e a gente vai ter muito mais notícias aí para estar falando, principalmente em relação ao controle das plantas daninhas, que já vai começar a ser feito a partir da semana que vem em algumas áreas que foram plantados mais cedo. Então, na minha parte, seria isso. Agradeço a oportunidade e voltamos na próxima semana com mais informativo.
0: Muito bem, agradecemos a participação do Juliano Zilli Favarin. 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
0: Muito bem, muito bem. 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E chegamos nesse momento, então, na hora da previsão do tempo, né? É o tempo que esse ano aí, meu Deus, está bem diferenciado, né? 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Mas para a gente, então, ficar por dentro nessas condições, né? No final de semana, também nos próximos dias, né? Principalmente para o produtor, né? Se planejar, como o Juliano já comentou, precisando de planejamento agora, porque tudo influencia aí nas culturas aqui da nossa região, né? Arroz, milho, soja, enfim. E então, para quem acompanha, então, sempre estas condições, as tendências do clima aqui em Turvo e todo o sul de Santa Catarina, nós vamos trazer as informações, melhor dizendo, a Camila trará para nós, né? Então, uma boa tarde para a Camila e vamos perguntar a ela como ficam então as condições do tempo aí para o final de semana e também para a semana que vem.
3: Olá, boa tarde, Luiz Fernando. Boa tarde a você que me acompanha aqui pelo informativo da Copersuca. Uma sexta-feira em que tivemos mudanças no tempo associadas à passagem de uma frente fria. Essa frente fria está associada ao processo de formação de um ciclone extratropical e por isso traz condições de tempo instável ao longo desta sexta-feira. Essa instabilidade se afasta para o oceano e permite aberturas de sol ao longo do final de semana. No dia de hoje, a gente tem alertas principalmente para a virada do vento para o quadrante sul, que deve ter rajadas nas áreas do litoral sul catarinense, que podem superar os 60 km por hora e trazer condições de mar agitado para o final de semana. No sábado, as condições são de tempo firme, mínimas na faixa de 12 graus e máximas em torno dos 22 com vento sul. Então, vai ser um sábado ameno, mas aproveitável. Para o final de semana, as condições vão se modificando. No domingo, a gente deve ter a nossa conhecida circulação marítima. A circulação marítima traz ventos úmidos e condições de chuvas ao longo do dia. Tanto domingo quanto a segunda-feira, o tempo é instável, com chuvas fracas e isoladas a qualquer hora do dia. Essa circulação marítima começa a perder força ali na terça-feira e já permite algumas aberturas de sol. Mas ainda pode ter algumas chuvas fracas e isoladas a qualquer momento da terça-feira. Lá na quarta-feira, uma massa de ar frio deve avançar pelo sul do Brasil e proporcionar melhorias no tempo no sul catarinense, com o retorno do sol. Aí sim a gente tem condições mais aproveitáveis para atividades no campo, mas com queda nas temperaturas na segunda metade da próxima semana. Portanto, para atividades no campo a gente tem o sábado de sol e aproveitável, chuvas fracas e isoladas entre o domingo, a segunda e a terça-feira, e aí lá na quarta-feira o tempo vai limpando, mas com queda nas temperaturas. Quem está com saudade do friozinho, a temperatura deve declinar. E o amanhecer da quinta-feira, dia 17, poderemos ter mínimas de 5 graus no sul catarinense. Essa temperatura baixa deve se manter na sexta e, em princípio, o próximo final de semana deve ter tempo firme com sol até o próximo sábado, dia 19. Portanto, a gente tem aí uma semana bastante variável, que tem instabilidades, tem chuva, mas também tem bons períodos aproveitáveis para atividades ao ar livre. Camila Cardoso para o informativo da Copersuca.
0: Muito bem, agradecemos então mais uma vez a participação da Camila Cardoso, que trouxe as informações do tempo. E atenção, comunidade de Nova Esperança e toda a região. 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Traga sua família, convide seus amigos e venha participar com a comunidade desta noite de fé, alegria e confraternização. Então, repetindo, novena, Santa Missa e depois aquele bingão com uma grande premiação neste sábado, dia 12 de setembro. Então, Santa Missa às 19 horas e logo após, às 20 horas, o bingão no Salão da comunidade. Então, a comunidade de Nova Esperança, município de Turvo, agradece desde já a participação de todos. Temos também aqui a comunidade que nos encaminhou também um convite para a festa religiosa também, que irá acontecer neste final de semana. Festa em honra à Nossa Senhora de Monte Bérico, na comunidade de Nova Vicença, no vizinho município de Timbé do Sul. Então haverá o grandioso Bingão no dia 11, portanto, hoje, né? Às 19h30. E no dia da festa será, portanto, no domingo, dia 13, haverá a missa às 10 horas, rezada pelo padre André Luiz Sávio. Haverá também a participação do coral Amigos de Cristo e haverão também as novenas, né? As novenas estarão acontecendo. Então, participem, né, desta tradicional festa em honra à Nossa Senhora de Monte Bérico, começando com o Bingão, né, grandioso Bingão, hoje às 19h30, e no dia 13, portanto, domingo, às 10 horas, Santa Missa, e também aqui, logo após a Santa Missa, né, como é tradicional, haverá aquele delicioso churrasco, saladas, maionese, aipim, farofa e também as tradicionais bebidas, né, no salão da comunidade. Então, desde já, a comunidade de Nova Vicença, Timbé do Sul, agradece a todos que participarem desta grandiosa festa em honra à Nossa Senhora de Monte Bérico. 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E são 12 horas e 55 minutos, então nesses 5 minutos finais. 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E para finalizar, então, vamos aqui às homenagens aos nossos produtores associados que estão de aniversário no dia de hoje, também nos próximos dias, né? Vamos homenagear a todos aqueles nascidos entre os dias 11 e vamos até o próximo dia 17. Então, no dia 11, lá de Maracajá, vamos lembrar aí com carinho de Lauri Goulart de Medeiros, de aniversário, lá de São João do Sul. O Adenir Serlau Chaves, também no dia 11 do município de Forquilinha, Márcio José Save. E também no dia 11 do município de Forquilinha, Maurício Amboni Carradore. No dia 12, vamos homenagear o Marjorino Piassoli, do município de Ermo. O Valdecir Zanoni Bonfante, do município de Nova Veneza, também de aniversário, no próximo dia 12. Ainda no dia 12, o Adair Nola, de Ermo. Também aniversariante do dia 12, Valdemiro Duminelli, de Nova Veneza. Ainda no dia 12, Marcos Antônio Alamini, do município de Meleiro. No dia 12 também, Marcelo Souza Magnus, de São João do Sul. No dia 12, também de aniversário, recebe os parabéns, ele que é do município de Timbé do Sul, Emerson Neto. No dia 12 também, de Moinhos do Sul, Ademir dos Santos. Ainda no dia 12, do município de Maracajá, o Anderson Matias Gonçalves. E o último aniversariante do dia 12, associado de Forquilinha, o Dicionir Pazini. Agora vamos aos aniversariantes homenageados, que estarão de aniversário no dia 13, de Timbé do Sul e de Afonso Panato Búrigo. Aqui de Turvo, no dia 13 também, o Christian Marcon Pescador, de Forquilinha, o Daniel Ricardo Hor. Ainda no dia 13, mais aniversariantes, município de Meleiro, Alessandro Marcelino. Aqui de Turvo, no dia 13 também, o Lucas Crutli Machado. De Forquilinha, no dia 13, aniversariando a Karina D'Agostinho. No dia 14, de Meleiro, o Edson Presa Boaroli. Do município de Torres, Hélio José Rec Munari. Do município de Isara, de aniversário dia 14, Lino Zanoli. Lá de Mampituba, também aniversariando no dia 14, Alencar Scarpari Pereira. No dia 14, de Nova Veneza, o Gabriel Fraceto. Agora chegamos aos aniversariantes do dia 15, Marcelino Gava, de Nova Veneza, recebe o abraço da equipe. Também no dia 15 de São João do Sul, Luiz Sálvio Scandolara, de Timbé do Sul, também de aniversário no dia 15, Alexandro Gomes, de Morrinhos do Sul, aniversariando também no dia 15, o Enoir Cardoso de Oliveira, aqui do município de Turvo, de aniversário no dia 15, Vânio Bento, nosso irmão Vânio Bento, recebe o abraço, então, de toda a equipe desse que vos fala, né, do seu irmão Luiz Fernando. Também no dia 15 de Maracajá, Joelson Bert, de aniversário. No dia 15 de Meleiro, Lourenço de Melo Farias. Também no dia 15 de Meleiro, o Edson José Francisco, lá de Nova Veneza. Também no dia 15, o Zacarias Brás Bonotto. No dia 15, aqui de Turvo, Fernando Mantovani. No município de Ermo, também de aniversário no dia 15, Alencar Bardini de La Vecchia. Agora, dia 16... De Meleiro, Sérgio Manente Bonfante, também no dia 16, de Nova Veneza, o Fernando Bonetti, aqui de Turvo, também de aniversário, próximo dia 16, João José Arcaro. De Araranguá, também de aniversário no dia 16, o Jânio Panhã, de Criciúma, João Batista Rosso, e de São João do Sul, Juarez Manfredini. Então, esses homenageados no dia 16, também temos ainda mais três aniversariantes do próximo dia 16. Juventino Demo, de Nova Veneza, Paulo Scarabellotti, de Curitiba, Paraná, e o Walter Ney Zanelato, de Nova Veneza. E para encerrar, então, os homenageados deste informativo, no dia 17 de Turvo, José Consenso, também no dia 17 de Nova Veneza, João Stanger, e também o último aniversariante do dia 17 do município de Nova Veneza, Dalvir Michels. E assim vamos encerrando mais informativo da Copersuca, 12 horas e 59 minutos, agora 12h30. E vamos à frase, desta vez de um autor desconhecido, que certa vez nos deixou esta frase. Educação e gentileza são sinais de grandeza, não de fraqueza. Tenhamos todos um bom final de semana e até a próxima sexta-feira.
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2: O mercado catarinense de terneiros manteve a trajetória de valorização no primeiro semestre de 2026. Os preços dos animais de desmama encerraram o período com crescimento de aproximadamente 19% em relação aos registrados no mesmo período de 2025, consolidando o segundo ano consecutivo de alta após 3 anos de retração. Os dados fazem parte do levantamento realizado pelo Grupo de Melhoramento Genético da UDESC. O estudo conta com o apoio da FAESC, parceira dos eventos agropecuários de Santa Catarina. Entre janeiro e junho de 2026, foram contabilizados 85 leilões, número ligeiramente superior aos 82 registrados no primeiro semestre de 2025. Minuto do Agro, uma produção do sistema CNA, FAESC, Senar e sindicatos rurais.
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0: 13h05, compartilho com vocês as informações do nosso quadro Variedades. Estão à venda um terreno com 80 hectares em Bom Jesus. Um chupacabra Gomes 75, ano 2016, com espalhador duplo e distribuidor duplo. Um graneleiro Massal 1988, um trator Massey Ferguson 290 simples, um trator Valmet simples 78, ano 1991. Um trator Mahindra 6075, ano 2023. Um trator 295 simples, ano 1988. Um TL95 2008. Um Brasélio 30 2001. Um caminhão Iveco Daily 55C, ano 2010. Também um caminhão Mercedes Acelo Baú, ano 2004. Uma plantadeira de arroz KF de 17 linhas. Uma colheitadeira 1450 e uma 1470 John Deere. Uma colheitadeira 5650, ano 94, com cabine. Uma concha para trator com pistão hidráulico seminova. Uma caminhonete Triton 2013 e uma S10 4 portas aberta branca a diesel. Aos interessados, o telefone de contato é o 489-9141-5625. E tem festa de Nossa Senhora das Dores na Capela do Seminário de 6 a 12 de setembro. É o Setenário de Nossa Senhora das Dores. Hoje, dia 11, às 19 horas, tem a Sexta Dor. Maria recebe nos braços o corpo de Jesus. Missa com bênção de artigos religiosos em geral. Domingo, dia 13, festa de Nossa Senhora das Dores com missa às 17 horas. Após a missa, lanche partilhado na cantina do seminário e tem sorteio de bolos, tortas e bênção das madrinhas. Dia 15, terça-feira, missa solene de Nossa Senhora das Dores às 19 horas na capela do seminário e consagração das crianças. Participe, você é o nosso convidado. E atenção, eleitores de Turvo, venha treinar o seu voto neste dia 19 de setembro, das 8h30 às 11h30 da manhã. A Justiça Eleitoral estará no Super Cooper com duas urnas eletrônicas para simulação. Aproveite para treinar e tirar suas dúvidas com a equipe. Serviço de Utilidade Pública, missa de sétimo dia. A família da sempre lembrada Palmíria Machado da Silva vem a público agradecer ao Corpo Clínico do Hospital São Sebastião de Turvo, aos familiares, amigos e a todos que os confortaram naquela hora de dor. Ao mesmo tempo, convidam para a missa de sétimo dia de seu falecimento a ser celebrada domingo, dia 13, às 8 horas, na Igreja Matriz Nossa Senhora das Graças de Ermo. Informa Serviço de Utilidade Pública, Rádio Imigrantes.
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14: Nada voltará a ser como antes, mas tudo pode ser melhor como nunca foi. Embora possamos sentir saudade do que foi, é crucial entender que o passado não pode ser recriado. Então, em vez de nos prender à nostalgia, devemos abraçar o presente e as oportunidades que ele nos oferece. Cada experiência nos molda e nos prepara para o futuro, o qual é um espaço repleto de possibilidades, onde podemos trabalhar para criar algo ainda mais significativo e gratificante. Afinal, a verdadeira beleza reside na capacidade de reinventar a nós mesmos e as nossas circunstâncias, fazendo com que cada novo capítulo seja melhor do que o anterior. Viva o dia de hoje e faça valer a pena! Aqui é o palestrante Beto Bom Dia e essa foi a mensagem motivacional de hoje pra você! Bom dia!
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0: 13 horas e 12 minutos, conferimos o nosso informativo do agronegócio hoje.
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17: Novo terminal de grãos do Porto de São Francisco do Sul obtém habilitação da ANTAQ. Exportações demonstram protagonismo brasileiro no mercado global de carnes. Essas e outras notícias logo após a nossa mensagem cooperativista.
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17: 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Alô, amigos do sul do Brasil, eu sou o René Roberto e hoje é sexta-feira, edição de 11 de setembro de 2026. E atenção para os assuntos que farão parte do nosso programa Cooperativismo e Notícia neste final de semana na TV. Alô, repórter da Fecoagro, Domar Frison, quais são os detalhes?
19: Fala, meu amigo René Roberto, grande abraço, amigo ouvinte. Essa semana a gente vai destacar o Congresso Brasileiro de Milho e Sorgo que aconteceu em Chapecó. Durante 4 dias, perto de 650 profissionais de 7 países estiveram por lá. Foi um evento que debateu a cadeia de ponta a ponta, do campo ao mercado, como explica o coordenador geral do Congresso, o pesquisador da Ipagre, Felipe Bermudes.
20: Foi um evento que trouxe muita luz, principalmente a questão de mercado. Nós vimos agora que o milho tem essa importância, mas nós vimos que o sorgo está aumentando essa importância de importação de outros países, buscando o sorgo do Brasil, principalmente a China.
19: E também vamos dar visibilidade ao projeto Leite Mais Saudável da Coopera Auriverde. Nele, a cooperativa espera manter em ascensão os 148 produtores que fazem parte do fomento. O objetivo é manter a sanidade dos rebanhos, propondo manejos mais eficientes, tendo sempre em mente os melhores resultados. Como explica o gerente do fomento de leite da Coopera Auriverde, Diogo Sembranel.
21: O que a gente percebe, quem tem gestão consegue atravessar de forma mais tranquila, né? Porque hoje o produtor é uma empresa rural e tudo parte da gestão, e gestão geral, pessoas, manejo nutricional, né? Então o produtor tem a sabedoria.
19: Produzido por nós, pela equipe de comunicação da Fecoagro, o programa Cooperativismo em Notícia é veiculado aos sábados, às 8h30, pelo Canal Rural. Um pouco mais cedo, às 7h, o programa está na TV Cidade de Joinville. No mesmo dia, às 11h30, você poderá assisti-lo na TV Sul Catarinense de Araranguá. Na RBA TV de Rio do Sul, a veiculação ocorre aos domingos, às 8 horas. Na NDTV, o programa é apresentado às 8h30 para todo o estado de Santa Catarina. Logo depois, às 9h, o programa é exibido pela TV Brusque para o Médio Vale do Itajaí. Já na TV Copi Santa Catarina, a exibição é feita aos sábados e domingos, à 1h.
17: Obrigado, Domar. Forte abraço e até a próxima. E essas são as notícias. Novo terminal de grãos do Porto de São Francisco do Sul obtém habilitação da ANTAC. O novo terminal de exportação do Porto de Santa Catarina deu mais um passo importante para entrar em operação. Após a publicação no mês passado do termo de liberação pela operação, o terminal de uso privado Bung Terminal Graneleiro de São Francisco do Sul foi habilitado ao tráfego internacional pela Agência Nacional de Transportes Aquaviários ANTAC, por meio da Superintendência de Outorgas. O terminal de uso privado Tupi será o sétimo porto do estado que tem terminais em operação em São Francisco do Sul, Itapoá, Itajaí, Navegantes, Imbituba e Laguna. O oitavo terminal porto em Santa Catarina será o

0: Mercados esteve entre os principais temas debatidos durante a feira. Um dos painéis tratou dos impactos do acordo entre Mercosul e União Europeia, especialmente para cadeias como vinhos, carnes, arroz, leite, queijos e embutidos. Esses segmentos podem enfrentar maior concorrência no mercado interno, mas também ganham novas oportunidades de inserção internacional. Outro destaque foi a valorização da identidade cooperativista. Cerca de 150 cooperativas gaúchas já utilizam o selo Somos Coop, que identifica a origem dos produtos e serviços. A proposta é reforçar a ligação entre produção, território e produtores, ampliando a diferenciação em mercados cada vez mais competitivos. O acesso ao crédito também ganhou espaço na Expo Inter. O Sicred iniciou o Plano Safra 26-27 com a liberação de R$ 5,6 bilhões em todo o Brasil, apenas no primeiro mês, crescimento de 6% em relação ao mesmo período anterior. Só em julho, foram mais de 27 mil operações, com destaque para custeio agrícola e o apoio à agricultura familiar por meio do Pronaf. Segundo o Anuário do Cooperativismo, o estado do Rio Grande do Sul conta hoje com 375 cooperativas e 4 milhões e 400 mil cooperados, mais de um terço da população do estado. O setor gera mais de 80 mil empregos diretos, está presente em quase todos os municípios gaúchos e registrou sobras de R$ 6,260 bilhões no último ano. O faturamento cresceu 10% em relação a 2024. E a seguir, depois da nossa mensagem cooperativista, nossa última notícia. Exportações demonstram protagonismo brasileiro no mercado global de carnes. Aguardem.
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0: E agora atenção para a última notícia. O Brasil deve seguir como líder global nas exportações de carne bovina e de frango em 2026, mesmo diante das mudanças no comportamento da demanda internacional. Por outro lado, a inversão do ciclo pecuário e as incertezas no mercado de grãos reforçam a necessidade de planejamento por parte dos produtores e da indústria. Esse cenário foi apresentado durante o webinar promovido pelo Sistema Faesc Senar, em parceria com a consultoria Safras e Mercado. O encontro reuniu produtores, técnicos e lideranças do agro para discutir as perspectivas do mercado de carnes e leite nos próximos meses. O analista de mercado sênior da Safras e Mercado, Fernando Iglesias, destacou que o ritmo das exportações brasileiras segue elevado neste ano e que o cenário internacional amplia as oportunidades para o país. Segundo Iglesias, as disputas comerciais entre grandes economias colocam o Brasil em posição estratégica, mas também exigem diversificação dos destinos. No caso da carne bovina, Iglesias chamou atenção para mudanças recentes no mercado chinês. Ele disse: exportamos um volume expressivo no primeiro semestre, mas em julho, quando iniciou um processo de desaceleração das exportações para o mercado chinês, registramos o pior resultado do ano. Ainda de acordo com ele, a definição de cotas por parte da China antecipou a disputa entre fornecedores. Destacou: houve uma corrida muito forte pelas exportações. Quem chegou primeiro conseguiu uma fatia maior desse mercado, tanto entre exportadores quanto entre importadores. Diante desse cenário, explicou ele, cresce a necessidade de reduzir a dependência chinesa, que hoje responde por quase metade das exportações brasileiras. Países como Japão e Coreia do Sul aparecem como mercados estratégicos. Há também expectativa de que estados da região sul estejam entre os primeiros habilitados a exportar carne bovina ao Japão, o que pode abrir novas oportunidades, especialmente para regiões com alto padrão sanitário, como é o caso de Santa Catarina. As carnes de frango e suína, os embarques seguem elevados. Só em julho, o Brasil exportou 505 mil toneladas de frango, um dos maiores volumes já registrados. Mesmo assim, ainda há oferta significativa no mercado interno. Já no setor de suínos, o destaque foi a queda na receita das exportações. O país asiático, Filipinas, um dos principais destinos, vem pagando valores menores, o que aumenta a instabilidade do mercado. O analista também ressaltou que fatores sanitários seguem o radar global, como a influenza aviária, a peste suína africana e casos de febre aftosa em diferentes países. Situações que podem alterar o fluxo do comércio internacional e favorecer fornecedores com maior controle sanitário. Para Fernando Iglesias, a agroindústria brasileira deve manter o foco nas exportações, com atenção à abertura de novos mercados, à redução da dependência de poucos compradores e à agregação de valor aos produtos nacionais. 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
14: Você sabia?
8: Você sabia que Thomas Edison não inventou a lâmpada elétrica? Embora Edison tenha aperfeiçoado e comercializado a lâmpada, o conceito já existia antes dele. A verdadeira inovação de Edison foi criar um filamento durável e um sistema completo de gerações e distribuição elétrica. Ou seja, ele transformou a ideia em uma solução prática e viável.
14: E essa informação, você já sabia?
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15: 13 horas e 26 minutos, nós vamos de intervalo e na volta do intervalo temos a nossa tradicional entrevista de sexta-feira, o Vozes do Município.
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2: 13 horas e 30 minutos, Renata Toneto Angeloni aqui junto com você, trazendo mais uma Voz do Município. Nessa sexta-feira, dia 11 de setembro, trago uma voz de Meleiro por aqui. Dou boa tarde e boas-vindas, é a primeira vez comigo aqui no Clube do Ouvinte, Antônio Simone. Boa tarde, Antônio.
3: Boa tarde, Renata. Boa tarde a todos os ouvintes da Rádio Imigrantes. É um prazer estar aqui hoje com vocês.
2: E aqui foi a primeira vez, né? Mas você já ouviu essa voz aqui na programação, em outras entrevistas. Mas o nosso quadro aqui, eu vou passar a missão a ele. Quem é o Antônio pelo Antônio?
3: O Antônio Simone de Oliveira, natural do município de Meleiro, da comunidade Boca do Pique. Hoje está com seus 59 anos, né? 5.0, nesse sentido. Formado em agronomia, iniciei meus trabalhos em Jacinto Machado. Fiquei um ano lá e depois retornei ao meu município de Meleiro, né? Trabalhando como funcionário público, eu trabalho meio período, né? 20 horas na prefeitura. E era agricultor, fui produtor de hortaliça, vendi hortaliça orgânica, tinha os meus clientes no Meleiro, entregava as sacolinhas todas as terças-feiras nas casas, nesse sentido. E depois o Antônio, além de trabalhar na prefeitura, ele começou a trabalhar na atividade do leite. Tinha o seu plantel de animais, nesse sentido. E um certo momento, né, da sua vida, houve uma troca da diretoria da cooperativa, da Coopercoméia, e cada integrante da cooperativa tinha que achar um outro membro para ocupar seu espaço, né, que era rotativo. E daí o Neuci Giassi, um produtor do município de Meleiro, hoje o maior produtor de leite do nosso município, convidou: Toninho, eu sou o tesoureiro, eu te conheço, eu queria que tu fosse o tesoureiro da cooperativa. Daí eu me perguntei, né, mas por que eu? Disse assim, não, porque a gente te conhece e a gente queria que você, além de ser produtor de leite, a gente queria que você fizesse parte da cooperativa. Daí eu aceitei, mas houve mudança de cargo. Daí, ao invés de o Antônio ser o tesoureiro da cooperativa, ele ficou o presidente. Daí a gente começou a trabalhar no cooperativismo, né? E vimos que o cooperativismo é algo muito importante dentro das atividades agrícolas, né, e pecuárias. Então, onde que a gente viu que teria um espaço e algo muito grande a ser feito dentro desse cooperativismo? A gente juntou-se, né, se uniu, se fortaleceu, resolvemos os problemas do cooperativismo dentro da nossa cooperativa e fomos buscar conhecimento, né? Fomos buscar integração, buscar parcerias. Eu acho muito importante parcerias dentro do nosso ambiente de trabalho. O Antônio foi na Secretaria da Agricultura do Governo do Estado, onde a gente conseguiria basicamente um botijão de sêmen. Numa conversa nós conseguimos 5, viemos, trouxemos esses 5, ó, temos os botijão, mas agora temos que treinar o pessoal para fazer inseminação. O Antônio foi de atrás, daí nesse período o Antônio já estava trabalhando no Senar, no programa TEG, né, Bovinocultura de Leite. Daí fomos onde que tinha curso de inseminação. Tínhamos ali perto de Lages, em Painel. Daí conseguimos uma parceria, a cooperativa bancou a metade, a prefeitura bancou a metade do transporte, levamos 12 produtores, né, fizemos o curso de inseminação, retornaram, adquirimos mais botijões, a prefeitura foi parceira também, adquiriu mais, e começamos a estruturar o segmento na parte genética do nosso rebanho, né, na atividade do leite. Isso foi muito importante, e trabalhando também nos manejos, né, manejo de alimentação, introdução de novas pastagens para o município, para a atividade do leite. Eu digo assim, atividade do leite, porque o arroz, vamos dizer assim, ele já tem uma assistência técnica mais direcionada. O leite, ele estava meio parado, assim, não tinha, né? Eu era produtor de leite. Muitos nem eram produtores, tirador de leite, quando não se tem qualidade no trabalho, na assistência, nos manejos, né? E através do Senar, um dia no Sindicato Rural de Meleiro, parceria, que são parceiros nossos no trabalho, né? Chegou uma técnica do Senar, né, a Sueli, né? Seu Toninho, nós precisamos de alguém para trabalhar na atividade do leite aqui, num programa, no projeto ATEG, Assistência Técnica e Gerencial. Daí disse, mas eu nunca pensei, eu, o Toninho, trabalhar, porque o Toninho já era funcionário da prefeitura, meio período, né, nesse sentido. Daí fomos de atrás de alguém, né, daí vai daqui, vai dali, ela não encontrou alguém. Daí ela disse, daí disse assim, ó, por esse trabalho até eu me interesso. Toninho, tu te interessa? Me interessa, sim. Então, a vaga é tua. Nem vou fazer entrevista, sabe? Na conversa, né, assim, houve uma boa sintonia de trabalho, de conhecimento, né? E daí, onde que você não está contratado. Então, depois, um mês depois, a gente já estava indo a campo, né, nas propriedades rurais, levando conhecimento, levando técnicas, né, nesse sentido. Isso é muito importante. Foi onde que a gente começou a evoluir. Hoje, Renata, nós temos duas propriedades que a gente trabalha. Trabalhamos com várias, né? Mas duas assim, ó, que foram as mais evoluídas. Uma em Meleiro, né? Que é a propriedade do Neuci Giassi, e outra é no Morro Grande, do Idinei Dondossola e da Ione Munareto, né? Nesse sentido, nessas duas propriedades, a gente teve uma parceria do SEBRAE. Nós fizemos o genoma de todos os animais. Então, nós temos todo o DNA do plantel. E através desse DNA, joga-se num programa de computador e daí faz-se a correção do que, qual o sêmen, né, qual é o touro, né, que iria melhor corrigir os defeitos que aquele animal tem para que a próxima geração fosse superior. E ela é superior, né, nesse sentido. Hoje a gente vai nessas propriedades, né, que estão bem evoluídas, né, vacas Jersey, novilhas Jersey, que quando criam, vamos dizer assim, boas, estariam na faixa de 20 litros de leite. Tem a maioria das vacas, fui esses dias na propriedade do Neuci Giassi, Toninho, as novilhas da geração do genoma agora, que já são mães, né, que já criaram, estão produzindo 30 litros de leite de média. Isso aí é genética, isso é manejo, isso é alimentação. Claro que tem que ter todo um contexto, né, de manejos, né, Renata? Mas isso aí, tendo a genética que o animal tem, isso aí é de grande importância, né? Porque muitas vezes o fazer inseminação não quer dizer que você está fazendo melhoramento genético. Muitas vezes, em alguns casos, você faz um pioramento genético nesse sentido. Então, tendo o DNA ali, essas propriedades estão, e são duas propriedades hoje que têm animais à venda, né, para o pessoal que quer ter uma genética superior dentro das suas propriedades. Esse é o Antônio. O Antônio hoje responde pela Secretaria de Agricultura do município de Meleiro. Trabalhamos com o pessoal da agricultura familiar para colocar os produtos que os produtores rurais nas suas pequenas agroindústrias produzem, comercializar ela e achar mercado para que esse produto seja viável economicamente, né, que agregue valor, que agregue renda para essas famílias, fortalece o município. Até agora a gente está fazendo uma cartilha dentro da agricultura familiar do município de Meleiro, que em breve estará circulando, assim, nós estamos cadastrando todas as propriedades com todos os seus produtos agrícolas, com todos os seus contatos, né? Nós vamos fazer, uma hora que essa cartilha estiver pronta, vamos fazer uma reunião com o pessoal da agricultura familiar, com a parte de que faz a divulgação, né? Levar lá, fazer uma degustação dos produtos da agricultura familiar do município de Meleiro para mostrar para a população, para mostrar para a região, né, o que é que Meleiro tem, o que é que Meleiro produz e o que é que está disponível à venda, né, nesse sentido. Então, isso é muito importante. E o setor da agricultura de Meleiro, que a gente trabalha com a prefeitura, né, a administração Anderson e Jonas, o prefeito, assim, um prefeito muito parceiro, ele te dá autonomia, te dá liberdade de trabalho. Claro que a gente também tem que corresponder àquilo que a administração tem de recurso e tem de disponibilidade, né, para fornecer dentro desse segmento, mas à medida que a gente tem esses recursos, a gente está fazendo. O prefeito está sabendo o que a gente faz reuniões periódicas, né? Todos os dias de manhã, 6h30, nós estamos na garagem, é obras e agricultura, são duas secretarias que trabalham em parceria, né, nesse sentido. Então, isso é de fundamental importância. Esse é o Antônio, que é meleirense e que acredita no agro e que trabalha pelo agro e espera um grande desenvolvimento nesse segmento. Precisamos de políticas públicas, políticas financeiras mais adequadas, né, ao nosso produtor rural. Hoje, o mercado, vamos dizer assim, o que manda não é o mercado local, não é o mercado do país, é o mercado mundial. Vamos dizer assim, o produto tanto sobe quanto desce de uma hora para outra, né? E o produtor tem que estar se adequando a isso. E hoje o jovem, o Renato, que a gente vai no meio rural, assim, ele está tão conectado que ele já está sabendo os preços, né, dos produtos aqui e lá fora, né, a Bolsa de Valores também. Isso aí hoje é um retrato da importância, né, da tecnologia, né, que chegou chegou, né, através do celular, das informações digitais, que hoje o que acontece lá fora está acontecendo, o resultado pode comprometer o que nós produzimos aqui, né, e o produtor tem que estar atento a isso aí. E o jovem hoje, não os pessoal de mais idade, mas o jovem está muito conectado e sabe que isso é muito importante, né? Então, a gente também trabalha nesse segmento, a gente ajuda o produtor, né, na medida do possível. Claro que nem a todos, vamos dizer assim, a gente consegue atender naquilo que ele necessita, naquilo que ele merece, mas a gente também tem que priorizar muitos atendimentos, tem pessoas que têm uma necessidade maior, então a gente também direciona os trabalhos nesse segmento. Então, essa é a parceria de trabalho que nós estamos fazendo em nosso município.
2: E esses frutos vêm sendo colhidos, né? Esse amor que você tem aí pelo setor que você atua, pelo setor que você trabalha, pela nossa região, essa busca pela melhoria já se refletem aqui. Temos alguns recadinhos aí já para você, ó. Aqui, boa tarde, seu Toninho, pessoa sempre pronta a ajudar. Um abraço da Lidiane e família. Lidiane Niero Consencio.
3: Boa Vista.
2: Aqui, registrado, também temos aqui o recado da Barra do Cedro, a Wanda dizendo que a Cooper Colmeia e Meleiro, além da gente ser bem atendida, é nota mil. Os funcionários sempre com boa qualidade e todo atendimento.
3: Que bom.
2: E também aqui quem nos indicou a entrevista, também ligadinho, Cláudia Edneia, lá em São Mateus, Morro Grande. Parabéns ao seu Antônio, um grande agrônomo, pelo cenário, qual nos representa. Um grande profissional e amigo, lembrando que dia 13 é dia do engenheiro agrônomo. Ele que nos chega a seu programa, hoje é ele. Parabéns, seu Antônio.
3: Parabéns a todos nós e a todos nós que somos agricultores, né? Que correspondemos para esse movimento econômico da nossa região e do nosso município. Isso é importante, a gente se unir e fazer a coisa acontecer, né, Renata?
2: E como você falou, né, tem toda uma... Se dedicar àquilo que está fazendo, se propor a fazer com amor e também quando faz essa mobilização, essa integração, né, para fortalecer, principalmente aqui entre os grupos da produção familiar, para poder dar mais resultado, né? Porque é uma lida difícil, né? Quando você fala com principalmente na questão do gado leiteiro. É 365 dias por dia, 365 dias ao ano, é intenso. Não tem aí feriado, folga, férias, é intenso.
3: É um trabalho diário, né? É um trabalho frequente, né? Que tem que ser dividido na composição familiar, né? Como eu falo sempre para a Edneia, para o Cláudio, para as propriedades que a gente vai, né? Tem que ter muita vitamina aí, né? Muita vitamina aí. E ver a vaca, ver se ela tem água, se ela tem comida, se ela está na sombra, se ela está bem cuidada, né? Nesse sentido, se ela pariu, se ela está em cio. Então, isso aí, quem faz isso nesse sentido, prospera. A gente hoje não existe mais uma atividade agrícola que você não está frequente olhando, né? Você tem que estar diariamente ali vendo e nas horas do dia, né, como é que está o desenvolvimento e o manejo de pastagem, de alimentação, é o pessoal que trabalha no arroz, é água no arroz, é a aplicação de herbicida, é olhar o clima, se o clima está propício para fazer algum manejo, né, manejo de adubação, manejo sanitário, isso é muito importante. Então hoje o contexto assim e a tecnologia veio e a gente tem que se utilizar dela, porque ela é importante, né, e ela nos faz assim ser mais eficiente na aquilo que nós fizemos, né, Renata?
2: Isso, essa sua decisão de trabalhar com o setor veio aí do embasamento dos valores lá dos seus pais, que orientaram aí buscar uma qualificação profissional, e surgiu esse seu amor, então, pela agronomia.
3: Isso sim, desde pequeno, né, trabalhava na agricultura, minha mãe tinha vacas de leite, meu pai trabalhava com milho, fumo e um pouco de arroz, né, mas o leite, assim, a pecuária, sempre ela... sempre brilhou mais nos olhos, né? Vamos dizer assim. Isso foi um foco que a gente teve na faculdade, né? E quando veio, e a gente vê que no meio rural, assim, as propriedades que não são muito grandes, Renata, elas precisam ter uma renda mensal. Tem a avicultura, que é a cada 2 meses, né? Mas o leite, ela te proporciona uma renda mensal. Isso é muito importante no giro econômico da propriedade, da unidade familiar e do próprio município, né? Nesse sentido, é uma frequência de renda que está entrando. E as pequenas propriedades, para serem viabilizadas, né, elas têm que ter uma renda mensal. Vamos dizer assim, o pessoal que trabalha com o fumo, é uma renda vez por ano e muitas vezes o risco é maior, porque pode dar uma chuva de granizo, algum outro fator que comprometa a produção. produção e como é que fica essa família, né? E onde que entra o leite, né? O leite é uma renda mensal. O leite ajuda a diversificar a propriedade, vamos dizer assim, hoje pela disponibilidade de mão de obra que nós temos nas propriedades rurais, nós não podemos diversificar muito, porque falta mão de obra nesse sentido, né? Então, tendo duas atividades assim, elas são de fundamental importância, porque, e ainda mais uma que tem uma remuneração mensal, que seria o leite, né? Isso favorece toda a unidade familiar, toda a movimentação econômica. Isso é de grande importância. Por isso que a gente assim, trabalha, dá uma certa prioridade nesse segmento, né, para fortalecer. E onde também entra a agricultura familiar na produção de alimentos, né, para venda, né, tanto na, direto ao consumidor como na rede municipal da merenda escolar.
2: E como a gente estava, você citou a questão da mão de obra, e antes a gente também estava falando sobre orgulho durante o intervalo, aí, enquanto estávamos esperando, a agricultura é um setor aí que tem um espaço aberto para trabalho e que as pessoas podem e devem se orgulhar muito, né? Tem que vislumbrar isso como uma possibilidade, tanto aí para investir no setor ou trabalhar também como um profissional, um colaborador. Nós estávamos vendo aqui que tem um nicho aí que as pessoas podem aproveitar e muito, para investir nesse setor e pensar, vou trabalhar no ambiente rural.
3: Sim, a atividade rural, assim, hoje, ela é além de te proporcionar uma qualidade de vida para quem, assim, tem crianças, né, nesse sentido, favorece nesse segmento, na educação, no trabalho. Eu lembro quando eu era pequeno, minha mãe, com 7, 8 anos, 10 anos, a minha mãe tirava leite de uma vaca, eu estava tirando leite da outra, nesse, tudo manual, né, nesse sentido, né? O meu filho tem 28 anos de idade, mas quando ele era pequeno, eu moro no centro do Meleiro, mas a minha propriedade é na Boca do Pique, com 7 anos, 8 anos, eu levantava ele, disse, Manuel, acordava, ó, 5 horas, 5 e meia, vamos tirar leite, né, nesse sentido. E às vezes ia meio chorando, mas ia. E vamos dizer assim, isso é importante, porque isso aí te dá uma educação, faz a pessoa valorizar, e nós temos que nos valorizar como produtores rurais, né, nesse sentido, seja em qual atividade. Uma vez eu fui numa palestra, né, Renata, assim, perguntando assim para os jovens, né, qual é a atividade que você desenvolve na tua propriedade. O pessoal do arroz, né, disse, ah, eu sou risicultor, né, falava em alto e em bom tom, né, risicultor, né, e pegava o pessoal do leite, né, e qual é a tua atividade? Leite. Mas falava bem fraquinho, leite. Parece que tinha vergonha de dizer, não, se eu sou produtor de leite, eu tenho que me orgulhar daquilo que eu faço, porque é uma atividade de fundamental importância, assim como o pessoal que planta fumo, né, tem que se orgulhar daquilo que faz, aquele que planta hortaliça tem que se valorizar, porque a gente é valorizado quando a gente se valoriza, isso é muito importante dentro do contexto produtivo, né? Nós temos que nos valorizar para sermos valorizados, e nós temos que nos unir para que nós possamos juntar forças, né, e ser algo maior ainda, né, nesse sentido. Então, é nesse segmento que nós temos que ter. Nós temos que nos valorizar como agricultores, como produtores rurais, para sermos valorizados, né? Pela a parte política, a parte administrativa, dizendo, oh, lá, eles são produtores de leite. Mas eles são importantes, eles fazem parte da movimentação econômica. O arroz é o carro-chefe, mas o leite também é importante. O frango também é importante, o fumo, o maracujá, a pitaia que está entrando nos municípios, né? A diversificação das propriedades é importante, né? E o poder público tem que estar atento a isso para dar suporte, para buscar conhecimento, para buscar fazer palestra, buscar tecnologia, para fomentar esse pessoal, para que eles permaneçam no meio rural, né? Então, esse é o papel, vamos dizer assim, do poder público e das cooperativas, né? Mostrar que nós temos opções e que essas opções, né, cheguem às nossas propriedades rurais e grande parte delas, né, tem a possibilidade de diversificar para trabalhar. Porque, por exemplo, suponhamos que eu trabalho com fumo, eu trabalho com arroz, assim, se a minha área não é grande, tenho ociosidade da minha mão de obra. Eu tenho que ocupar ela com outro segmento para que ela seja viável para eu manter a minha propriedade. Porque se eu fico com uma atividade só, muitas vezes eu me frustro na produção, eu nem trinco, né, eu quebro direto, né, nesse sentido. Então, a gente tem que diversificar as propriedades em duas atividades para que o produtor tenha opção e permaneça no meio rural, né?
2: E todo esse trabalho, essa dedicação para que a cadeia melhore e faça essa integração, vem em avanços e trazendo. É um compromisso, como todo serviço vai ter aí as suas dificuldades, mas também já vem com avanços. Por exemplo, se for pegar a questão do gado de leite, já não precisa mais ordenhar na mão, né? Já tem ordenhadeira que contribui, já tem todo um sistema aí que traz aí mais qualidade de vida quem vai trabalhar com...
3: Sim, né? Todas as máquinas e equipamentos que estão surgindo, né? Então, cada vez vão facilitando ao produtor, assim, porque a mão de obra no meio rural também está escassa, não tem, nesse sentido. Hoje, se tu precisar de alguém, assim, vamos dizer assim, na palavra peão, ou de um camarada, como a gente chamava antigamente, para ajudar a fazer uma roçada, fazer uma cerca, tu não encontra, nesse sentido. Então, tu mesmo, você mesmo na tua propriedade tem que se autodeterminar para que isso seja feito, né? E então, a qualificar, né, a mão de obra, né, no meio rural, com os manejos adequados, com maquinário adequado, onde muitas vezes, se eu precisasse de 4, 5 pessoas, hoje com 2 pessoas trabalhando, eu consigo tocar a propriedade dentro da minha atividade, né?
2: E entre tanta dedicação, tanto amor pelo que faz, também o que o Antônio gosta de fazer aí no lazer?
3: Ah, o Antônio gosta de ver um pouquinho de TV, né? Nesse sentido. A minha esposa, muitas vezes, a dona Giovana, Setorinho, vamos sair, né? Vamos dar uma passeada, né? Mas muitas vezes, assim, a gente tem muito compromisso, muito trabalho, né? Mas claro que eu gosto de um lazer, mas sempre um lazer no meio rural, sabe? Assim, passear aí, um exemplo aqui, em Nova Veneza, ir no Morro Grande, olhar as paisagens, na casa dos produtores. A gente vai alguns domingos almoçar na casa de algum deles, quando eles convidam, né? A gente também convida alguns para almoçar conosco, né? E se o Antônio gosta de ficar atento no que está acontecendo, buscando algo sempre a mais, né? E sempre assim, eu me considero uma pessoa assim, que está sempre assim, se alguém me solicitar uma ajuda, né? O Antônio está lá. O Antônio, se ele não está naquele momento, mas logo em seguida ele vai aparecer, ou ele direciona alguém que possa o ajudar, né? Nesse sentido, a gente tem, eu acho que assim, quem trabalha no setor público, no setor cooperativista, ele tem que se doar bastante, sabe? Porque se você entra dentro de um segmento e você não ter essa percepção de que o trabalhar também exige doação, né? Então, nem se comprometa, né? Então, a gente tem que ter comprometimento principalmente nessa parte da agricultura, né? Tentar fomentar na medida do possível. Principalmente o pequeno produtor que eu vejo, né, o Renata, nesse sentido. Porque o grande, muitas vezes, ele está caminhando já consolidado. Mas o pequeno produtor, ele precisa de ajuda, precisa do poder público, precisa de uma cooperativa, precisa de uma orientação técnica. E esse é o nosso papel, né, perante a sociedade, perante o setor agrícola. Nós temos que estar atento a fornecer esse suporte quando solicitado, para que essa família permaneça no meio rural, que ela se fixe ali, né, e dê continuidade dentro do segmento agroprodutivo ali.
2: São 13 horas e 52 minutos, estamos aqui conversando com Antônio Simone nesta tarde de sexta-feira no nosso Vozes do Município, e a gente já vai encaminhando aqui a nossa entrevista, mas ainda te pergunto, que sonhos que o Antônio tem?
3: O Antônio tem sonhos, vamos dizer assim, que a nossa agricultura seja mais próspera, que ela tenha um segmento econômico mais definido, porque muitas vezes o produtor ele fica ao relento, né? Muitas vezes assim, dentro da sua atividade. Então nós temos que ter mais uma conjuntura de política agrícola, né? Não só de fora, né, Renata, mas dentro da nossa micro-região, do nosso próprio município, assim, que ele seja mais fomentado e que seja mais valorizado. Porque muitas vezes assim, você vai em algum segmento de uma palestra, o pessoal fala muito em educação, fala muito em infraestrutura, fala muito em saúde. E a agricultura, que é o carro-chefe que movimenta todo esse segmento, raras vezes ela é citada e é lembrada sequer. Então, vamos dizer assim, eu acho que a agricultura, não que a gente quer colocar ela num pedestal, mas ela tem que estar ali, ó, ela tem que estar no segundo degrau ali, ó, de importância dentro dos nossos municípios, dentro da administração pública, né? Porque pegamos Meleiro, pegamos Turvo, pegamos a nossa região aqui, nós temos algumas agroindústrias, né, como a gente estava falando antes, mas todas as indústrias que nós temos aqui estão ligadas ao setor agropecuário. Então, vamos dizer assim, e muitas vezes a Secretaria da Agricultura, a própria agricultura, ou o próprio agricultor, pelo segmento público, muitas vezes não é tão valorizado. A gente vê linhas definidas para educação, linhas definidas para saúde, linhas definidas para uma infraestrutura, mas muitas vezes nós não temos aquela voz ativa de linhas seguidas para o setor agropecuário, políticas agrícolas definidas, crédito. Muitas vezes tem as políticas, mas não tem um recurso, está nas mídias sociais que tem recurso, mas chega no banco diz que não tem recurso ainda, nesse sentido, para financiar, né? Nesse sentido, Então é isso que a gente espera, né? Que tenhamos uma visão diferente do setor agropecuário como um suporte, né? E aquilo que movimenta o nosso país. Hoje, falar em Brasil, o que é que falo? Falo no setor agropecuário, exportação de soja, milho, carne, frango, óleo, nesse sentido, né? Então, e que a gente tenha, assim, que sejamos mais prósperos dentro das nossas atividades, né?
2: E a gente tem o recado da Salete aqui também, destacando que o Antônio é uma grande pessoa, muito dedicada.
3: Obrigado.
2: E são 13 horas e 55 minutos. Eu agradeço ao Antônio por ter aceitado o nosso convite, ter vindo aqui bater esse bate-papo junto conosco. E continue assim, né? Sendo essa pessoa empenhada por aquilo que faz, amando o que faz, se destacando e contribuindo aí com muitas propriedades e que reflete na diferença aqui do nosso meio agrícola, também da nossa população para a qualidade de vida do extremo sul catarinense. Muito obrigada, Antônio.
3: Deixo aqui uma boa tarde a todos os ouvintes, né, que continue com a Rádio Imigrantes e dizer assim que nunca desistam do setor agropecuário, porque ele exige esforço, exige trabalho, mas ele é muito gratificante e vai ser ainda reconhecido, talvez não tão logo, mas muito breve, como um grande suporte econômico dentro da nossa região. E fica aqui também, né, para os políticos que estão, né, que valorizem esse segmento, que fomentem esse segmento com máquinas e equipamentos dentro das prefeituras, dentro das cooperativas, dentro das associações, porque o pequeno tem que ser atendido, o pequeno tem que ser auxiliado.
2: Muito obrigada. Conversamos então nesta tarde de sexta-feira, Antônio Simone de Oliveira, trazendo aqui muitas informações, muita positividade a todos os nossos ouvintes. E eu, Renata, vou me despedindo, desejando ao Antônio e sua família um abençoado aí final de semana e desejo a você também, nosso ouvinte. Muito obrigada, até mais.
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8: Temperatura.
9: 14 horas e 2 minutos, são 19 graus em Turvo.
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3: Quatro minutos. Sou eu, Renata Toneto Angeloni, que dou sequência na tarde da Imigrantes FM aqui junto com você. E destacando aqui também, agradecendo a audiência da Azulei e do Itamar, que estão ligadinhos na programação. Sextou nossa sexta-feira nesse período de eleições, que temos aí o compromisso com o horário eleitoral gratuito. O Clube do Ouvinte, principalmente na sexta-feira, vem com uma pegada aí mais intensa de muita informação e menos música. Agora a gente já chega aqui com muitos flashbacks para você. E já vou destacando, tem Ed Grant, Gimme Hope e Joanna, tem Alan Jackson, The Older I Get, e também Titãs com Comida. Vamos curtindo, tô aqui contigo até às 15 horas. A programação segue até às 16, quando chega João Paulo Brunhola e sua comitiva sertaneja.

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3: 14 horas e 22 minutos. Daqui a pouco tem aquele nosso tradicional bloco, o Arquivo C. E agora vem aí uma dose dupla aqui nesse momento. Tem Skank e Ahá. Não é do mesmo cantor, mas duas ótimas músicas para a gente curtir e vibrar. Skank, Vamos Fugir, e Ahá, Take On Me.

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5: 14 horas e 33 minutos, nosso bloco tradicional aqui dentro do Conexão 94,1, vem junto com Farmácia Secone contando a história de uma cantora nacional aqui do Brasil. Na verdade, uma cantora ítalo-brasileira. Falamos então de Débora Salvatrice Blando. Ela que teve uma trajetória bastante diferente dentro da música brasileira, principalmente por ter alcançado projeção internacional antes mesmo de se tornar um grande nome no Brasil. A Débora Blando, então, nasceu em 3 de março de 69, na Sicília, na Itália. Filha de pai italiano e mãe brasileira, descendente de ucranianos, mudou-se ainda criança com a família para o Brasil e cresceu principalmente em Florianópolis, aqui em Santa Catarina. A música entrou muito cedo na vida de Débora. Ainda pequena, participou do tradicional Zecchinodoro, festival italiano de música infantil. Já em Florianópolis, passou a cantar em corais e se destacou como solista. Aos 12 anos, gravou seu primeiro disco em italiano, usando o nome artístico de Giovanna. Na adolescência, Débora começou a se aproximar profissionalmente da música depois de concluir os estudos e foi descoberta pelo cantor e compositor Oswaldo Montenegro, que a convidou para participar de seus projetos musicais e do espetáculo Aldeia dos Ventos. Mais tarde, também participou de trabalhos ligados ao ex-mutante Sérgio Dias. Um dos momentos decisivos aconteceu em 89. Débora esteve em um show de Cyndi Lauper no Rio de Janeiro e acabou sendo apresentada ao empresário da cantora. Impressionado com seu potencial, ele ajudou a levá-la para os Estados Unidos, onde assinou contratos com a Sony e passou a trabalhar visando o mercado internacional. Em 91 veio o álbum, gravado principalmente em inglês. No Brasil, Débora ganhou destaque enorme nos anos 90, especialmente por suas músicas em trilhas sonoras da novela da TV Globo. Inocência foi tema de Corpo e Alma, enquanto outros sucessos, como Unicamente, Somente o Sol, a Maçã, ajudaram a consolidar sua presença nas rádios. Ao longo da carreira, suas músicas apareceram em dezenas de trilhas de novelas. Depois de uma fase de enorme exposição, Débora passou por um período bastante difícil nos anos 2000. Enfrentou depressão, síndrome do pânico e problemas relacionados ao uso de medicamentos e drogas, o que a levou a se afastar dos palcos por vários anos. Em entrevistas, contou que o sucesso precoce e a pressão da carreira tiveram um peso importante nesse período. A cantora posteriormente encontrou na meditação, no budismo e na convivência com seus cães importantes elementos para reconstruir sua vida. Em determinado momento, chegou a morar em um centro budista na Inglaterra e se formou como professora de budismo e meditação. Débora Blando é, portanto, uma artista com uma trajetória bastante singular. Começou como cantora infantil na Itália, cresceu em Florianópolis, conquistou espaço internacional nos Estados Unidos e tornou-se uma das vozes mais conhecidas das trilhas de novela dos anos 90. Vamos conferir três sucessos de Débora Blando? Confere comigo aqui no nosso bloco assinado por Farmácia Secone.

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8: 14 horas 49 minutos. Atualizamos aqui a audiência, o alô do Vino lá em Sombrio. Também damos aqui boa tarde para a Lúcia, que está aqui conectada e sintonizada junto conosco. Obrigada pela audiência. E também para o Chiru e para a também a, aqui o Chiru, que está conectado junto conosco lá no restaurante Tia Ide. No posto Caixão em Tibé do Sul, junto com a dona Naira. E a pedida musical está preparada aqui. Um Barão Vermelho, que tal? Aí com a alegria que vocês sempre trazem para o dia nascer feliz. Vem aqui, Barão Vermelho. Um abraço para vocês, para o Chiru e para a dona Naira também. E também aqui nessa sequência tem Quim de Abelha, Pintura Íntima e Netinho. Fim de semana. Tá chegando. Valério Teixeira também aqui na audiência junto conosco.

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8: São 15 horas e 2 minutos. 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
8: Permanece a chuva aqui em Turvo, com informações de AC Farma.
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13: Edital de convocação de Assembleia Geral Extraordinária. Considerando a negativa do presidente do Conselho de Administração para convocação de Assembleia Geral Extraordinária para alteração do artigo 34, que proíbe a reeleição de cargos no órgão executivo da cooperativa, o Conselho Fiscal da Sersul, Cooperativa de Distribuição de Energia, por seu coordenador, senhor Helder Pissetti, no uso das atribuições que lhe confere o artigo 21, parágrafo 1º do Estatuto Social, convoca seus associados, que nesta data totalizam 20.283, em pleno gozo de seus direitos sociais, para se reunirem em Assembleia Geral Extraordinária a realizar-se no dia 18 de setembro no Centro de Eventos Professora Iri Angeloni Carlesi, localizado na Rua Raul Manfredini, número 900, bairro Cidade Alta, município de Turvo, para deliberarem sobre a seguinte ordem do dia: reforma do Estatuto Social com alteração do caput do do artigo 34 para suprimir a expressão "e é verdade a reeleição" para os cargos de presidente, vice-presidente e secretário e incluir permitida uma única reeleição. Quórum de instalação. Em conformidade com o artigo 22 e artigo 26 do Estatuto Social, a Assembleia instalar-se-á em primeira convocação às 17 horas com a presença de 2/3 do número de associados. Segunda convocação às 18 horas com a presença de metade mais um dos associados. Terceira convocação às 19 horas com a presença de no mínimo 10 associados. Notas importantes. Associados que desejarem compor comissão de fiscalização coordenadas pela FECOORIUSCI poderão inscrever-se até 5 de setembro de 2026 na sede da cooperativa, no período compreendido entre 8 da manhã e 17 horas e 30 minutos. A deliberação sobre a reforma do artigo 34 no Estatuto exige a participação mínima de 10% dos cooperados ativos e em pleno gozo de seus direitos, artigo 74 do Estatuto, e o voto favorável de 2/3 dos associados presentes, artigo 33, inciso do Estatuto. Não poderá participar da Assembleia com direito a voto ao associado que tenha sido admitido após a data de publicação deste edital ou que esteja em débito com a cooperativa. Artigo 21, parágrafo 2º e artigo 58 do Estatuto. Após os debates e manifestação daqueles que quiserem fazer uso da palavra, a Assembleia será suspensa e a votação será realizada no dia 19 de setembro de 2026, de forma presencial, iniciando às 8 horas da manhã, com término às 17 horas, sendo vedado o voto por procuração. Artigo 58, parágrafo 2º do Estatuto. Os cooperados com direito a voto poderão participar da Assembleia Geral em seus respectivos municípios nos seguintes pontos de votação. Turvo, Escola de Educação Básica Jorge Schutz, Avenida Municipal, 1129, Centro. Meleiro, Escola de Educação Básica de Meleiro, na Rua 7 de Setembro, 600, no Centro. Timbé do Sul, Escola de Educação Básica de Timbé do Sul, Rua Paulo Francisco, 230, Centro. Morro Grande, Escola de Educação Básica Ana Machado Daltoé, Rua Artidoro Rosso, Centro. Em Ermo, Escola de Educação Básica Pedro Simon, na Avenida Pedro Simon, 655, no Centro. A cédula de votação conterá apenas a opção aprovar para autorizar a reforma do artigo 34 ou reprovar para rejeitar a proposta de alteração. Após o término de votação, haverá a escrutinação dos votos nas respectivas secções e a proclamação do resultado da Assembleia será feita pelo coordenador do Conselho Fiscal no Centro de Eventos Professora Iri Angeloni Carlesse, localizado na Rua Raul Manfredini, número 600, bairro Cidade Alta, em Turvo. O edital está assinado por Helder Pissetti, coordenador do Conselho Fiscal, Ronaldo Sávio, secretário do Conselho Fiscal, e Alencar Daniel Salvaro, membro do Conselho Fiscal.
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8: 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Atenção, eleitores de Turvo, venha treinar o seu voto no dia 19 de setembro, das 8h30 às 11h30. A Justiça Eleitoral estará no Super Cooper com 2 urnas eletrônicas para simulação. Aproveite para treinar e tire suas dúvidas com a equipe. E tem festa de Nossa Senhora das Dores na Capela do Seminário de 6 a 12 de setembro. É o Setenário de Nossa Senhora das Dores. Hoje, dia 11, às 19 horas, a Sexta Dor é Maria recebe nos braços o corpo de Jesus. Missa com bênção de artigos religiosos em geral. Domingo, dia 13, festa de Nossa Senhora das Dores, com missa às 17 horas. Após a missa, lanche partilhado na cantina do seminário. Sorteio de bolos, tortas e bênção das madrinhas. Dia 15 do 9, terça-feira, tem missa solene de Nossa Senhora das Dores, às 19 horas, na capela do seminário. E consagração das crianças. Participe. E assista a entrevista completa sobre a festa no YouTube da Rádio Imigrantes, Imigrantes 94 FM. Eu me despeço, deixo vocês com sequência de sucessos musicais, flashbacks aqui no Conexão 94,1 e destaco o alô aqui para o Alaor de Sombrio, que também está na audiência. Um ótimo e abençoado final de semana a todos vocês.
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7: Você sabia?
8: A estátua de Zeus foi uma obra impressionante criada pelo escultor Fídias por volta de 435 a.C. Ela estava localizada no Templo de Zeus, em Olímpia, na Grécia, e medindo cerca de 12 metros de altura, era uma das maiores estátuas de deuses já feitas na Grécia Antiga. Ela era feita de marfim e ouro e representava Zeus sentado em um trono. A estátua foi destruída no século V depois de Cristo, mas seu impacto na arte da época foi imenso, influenciando gerações de escultores.
7: E essa informação, você já sabia?
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6: Minhas saudações, meus cumprimentos a você, ouvinte que nos acompanha por aqui. Sexta-feira, final de semana chegou. E chegou com instabilidade, chegou com chuva, né, gente? Temperatura aí na marca dos 18 graus. Comitiva iniciando agora. Comigo, JP Brunholi. Vamos juntos até as 7 da noite. 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Tá em casa, no trabalho, pessoal do campo, pessoal da cidade, pessoal aí nas rodovias da nossa região, muito obrigado pela carona, né, Ronaldinho? Tudo de bom? Nossa trilha de toda sexta-feira, versão aí remixada da cerveja de Leandro e Leonardo. Pra animar, né, gente? No final de semana comecei com o pé direito. E vamos iniciando o som de Ícaro e Gilmar, Não Me Esquecerás.

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0: Felipe Araújo e Panda.
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0: 94 FM, sorriso lindo, solteiro não faz amor. Felipe Araújo com Panda, ponto G. Ícaro e Gilmar, não me esquecerás. 4 horas, 8 minutos.
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0: Matheus e Cauã se unem a Panda em lançamento inédito de Me Leva Pra Você. A dupla Matheus e Cauã se prepara para apresentar uma nova parceria ao público. Chega às plataformas de áudio Me Leva Pra Você, colaboração inédita com o cantor Panda. A faixa encerra os lançamentos do Astral Parte 2, projeto gravado em abril deste ano em Belo Horizonte, Minas Gerais. Seguindo uma abordagem romântica, Me Leva Pra Você retrata, né, o desejo por um relacionamento verdadeiro e duradouro. Bora ver esse lançamento?

0: 94 FM, tá aí o som de Matheus e Cauã com Panda. Me leva pra você. A gente volta já já.
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0: Bom demais, 4 horas e 16 minutos. Já estamos de volta depois de informações, depois de um breve intervalo comercial. Zulei está participando com a gente diretamente de Molha Coco. Vamos rodar sim, Rick Renner, sextou. Buenas garoto, roda aí domingo de manhã só para curtir. Quem pede é o Valério. E também temos a participação da Fabiana Ventura, lá em Santa Rosa do Sul, né? Timbé, Sombrio, Santa Rosa. Oh, maravilha, maravilha, maravilha! Sexta-feira chuvosa. Lembrando que 15 para as 6. Temos aí a previsão do tempo com a Camila Cardoso, né? Para sabermos aí como é que o tempo vai se comportar ao longo do final de semana e também no início da próxima semana. 4 e 17, 18 graus. Mais uma vez aquele abraço do JP Brunholi. Chegando o Rick Renner.
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0: Eita, moda boa aqui na 94 FM. Gilberto e Gilmar com Zé Neto e Cristiano, assino com X. Bruno e Marrone, Eu Não Te Merecia. Marcos e Belucci, Domingo de Manhã. E Rick Renner, Sextou. 4 horas 30 minutos.
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0: E novos voos terão passagens a partir de R$ 315 no sul de Santa Catarina. 10 cidades de Santa Catarina terão novos voos regionais a partir do dia 3 de novembro. As passagens vão custar entre R$ 315 e R$ 815, dependendo do trecho, e começam a ser vendidas no dia 28 de setembro. Os voos fazem parte do programa Voa Mais Santa Catarina e serão operados pela Azul Conecta. Entre as novas ligações estão Jaguaruna-Joinville e Forquilinha-Florianópolis, conectando a região sul à capital e também ao norte do estado. As demais rotas vão ligar cidades do interior ao aeroporto de Florianópolis, permitindo também que os passageiros sigam viagem em voos nacionais e internacionais. A ligação entre Jaguaruna e Joinville deve reduzir para pouco mais de 1h20, um deslocamento que, atualmente, pode levar aproximadamente 5 horas de carro. A rota também terá possibilidade de conexão para São Paulo. As passagens incluem serviço de bordo, bagagem de mão e o despacho gratuito de uma mala de até 23 quilos. Os bilhetes poderão ser comprados a partir do dia 28 de setembro pelo site da Azul. Então, olha só, gente. Forquilinha a Florianópolis, né? Bacana demais. Aqui um breve intervalo, a gente volta já já.
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3: Seu fim de tarde, início de noite, mais interativo, mais musical aqui na 94 FM. O Itamar tá mandando mensagem, pediu por aqui, deixei de ser cowboy por ela. Show de bola. Boa tarde, toca João Paulo e Daniel pedindo bis, só pra curtir. Quem interage por aqui é o Thiago. Bom demais, né? 4 horas e 35 minutos, 25 faltando para as 5. Seguimos nessa tarde chuvosa de sexta-feira. Logo mais, às 7 da noite, tenho De Coração a Coração com a Preta. Amanhã, sábado, uma programação diferenciada. A partir das 5 da matina, tem o Vanderlei Bordignon. Com o Sabadão Sertanejo. Depois tem o Gabriel Mantovani. 10 da manhã, som de vinil, muito, muito, muito, muito flashback. Nas ondas das YV314, né? E pra quem não sabe ainda, houve uma alteração de dia e também alteração no horário do programa Banco de Bar, né? E ao ar todos os sábados das 2 às 3 da tarde. Só que agora ele vai ao ar todas as segundas-feiras na parte da noite, das 7 às 8 da noite. Inclusive nessa segunda-feira, né, dia 14, a gente recebe aí Canto do Sul, hein? Canto do Sul. Muita vaneira, muita música gaudéria aqui. A 94 a partir das 7 da noite na próxima segunda-feira. 4h36, chegando João Paulo e Daniel. Pedindo bis.

0: 94 FM, Manu Batidão com Simone Mendes, Daqui Pra Sempre. Por aqui também ouvimos Chitãozinho e Chororó, Deixei de Ser Cowboy por Ela. E João Paulo e Daniel, Pedindo Bis. A sequência vem aí, o Agronegócio Hoje, desta sexta-feira. 94 FM. E Santa Catarina busca parceria com o Paraguai para reduzir custo da rota do milho.
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2: Santa Catarina consome mais de 8 milhões de toneladas de milho por ano, mas produz menos de 3 milhões. Para fechar a conta, as agroindústrias buscam o grão no centro-oeste, a mais de 1.000 quilômetros de distância, o que encarece o frete. Uma das alternativas em debate é a rota do milho, aproximando o estado do Paraguai, que produz a cerca de 300 quilômetros da fronteira. O presidente da Federação da Agricultura e Pecuária aqui do estado, José Zeferino Pedroso, ressalta a oportunidade para a agroindústria catarinense.
3: Essa agenda que tratou da rota do milho representa uma oportunidade para enfrentar um dos principais gargalos da agroindústria catarinense, qual seja a dependência de milho produzido fora do nosso estado e o elevado custo para transportá-lo até as regiões produtoras. Santa Catarina consome um volume muito superior ao que nós produzimos, o que deixa um déficit muito significativo. Uma ligação logística mais eficiente com o Paraguai pode aproximar parte da oferta das agroindústrias, diversificar fornecedores e reduzir a dependência de cargas.
2: Além de garantir a ração para o agro, a rota do milho abre os portos catarinenses para o Paraguai exportar ao mercado internacional. O economista e analista de mercado da Orcitec, João Victor da Silva, destaca essa troca comercial.
4: Toda vez que se fala em importar, alguém acha que estamos perdendo alguma coisa. A missão do governo catarinense ao Paraguai mostra o contrário. Comecemos pelo que nos falta. Santa Catarina consome 8 milhões de toneladas de milho por ano e produz apenas 2. O resto vem do centro-oeste, em cerca de 100 mil viagens de caminhão. Um trajeto em que o frete às vezes custa mais que o próprio grão. Esse é o imposto que ninguém votou e que aparece no preço do frango, do ovo e da carne suína. É justamente o que a chamada rota do milho quer resolver. Agora, o que nos sobra? Paraguai tem o milho, mas não tem saída para o mar. Nós temos portos e podemos ser a porta do Paraguai para a Ásia. Cada um vende o que faz melhor. Ele encurta a nossa ração, nós encurtamos o caminho dele até o oceano.
2: A consolidação do corredor depende agora de licenças sanitárias e da liberação rápida de cargas nas aduanas. De Florianópolis, da Rede de Notícias Acaerte, Carol Denardi.
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13: Você sabe como funciona o Sistema CNA, FAESC, Senar, Sindicatos Rurais? Em âmbito nacional, a CNA é a voz institucional do setor agropecuário, com atuação junto aos poderes públicos, na defesa de políticas para o campo e na elaboração de propostas voltadas ao desenvolvimento do agronegócio. Em Santa Catarina, a FAESC representa os interesses dos produtores e articula ações estratégicas para o setor produtivo. O Senar atua na formação profissional, na promoção social, na assistência técnica e gerencial, entre outras ações. Já os sindicatos rurais formam a base do sistema nos municípios, mantendo contato direto com os produtores, identificando demandas locais e mobilizando o setor. Juntas, essas entidades trabalham para fortalecer o agronegócio. Minuto do Agro, uma produção do Sistema CNA, FAESC, Senar e Sindicatos Rurais.
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0: 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Vamos seguindo por aqui. E temos mais toques e participações, né? Grande abraço aí para Irene. Um abração, Irene. Já selecionei por aqui, banda Selby Cantos. A Morena Misteriosa, hein? Boa tarde, JP. Manda música pra nós. E a música é a Barquinha de Ouro. Vai pro Evandro, quem pede é de Neuza Machado, lá de Jimbé do Sul. Muito obrigado, de Neuza. Abraço pra você, abraço também pro Evandro. Boa tarde, aqui é o Adair Zanelato, de Meleiro. Grande abraço, Adair. Gostaria de ouvir Gritos de Liberdade? Deve ser. Rodamos sim. Grande sucesso aí com o Grupo Rodeio, né? Três pedidos. Bora lá então.

0: 5:01. Trio Parada Dura e a Barquinha de Ouro. Também ouvimos Banda Céu e Cantos, Morena Misteriosa. Tem informação? Tem sim.
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0: Tombamento de carreta interdita BR-101 no Morro dos Cavalos. O tombamento de uma carreta interditou totalmente o sentido sul da BR-101 na região do Morro dos Cavalos. O acidente ocorreu no quilômetro 231 da rodovia na tarde de hoje, sexta-feira, dia 11, por volta das 14:15. Segundo a Polícia Rodoviária Federal, o motorista e o passageiro da carreta sofreram ferimentos leves. Uma faixa no sentido norte da via está parcialmente bloqueada. Um guincho está no local mobilizado no atendimento à ocorrência. Não há previsão para liberação da pista. A PRF orienta que os motoristas mantenham atenção redobrada ao trafegar pelo trecho, acionem o pisca-alerta ao parar e respeitem a sinalização dos agentes. E ainda não há, né, informação sobre feridos. Então, mais um acidente lá no famoso Morro dos Cavalos, né? Tombamento de carreta interdita aí a BR-101. O acidente aconteceu por volta das 14:15 de hoje. São 5:02. Voltamos já já, é rapidão.
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0: 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Estamos de volta aqui na minha, na sua, na nossa rádio. Tô devendo aí Gritos de Liberdade pro Adair Zanelato lá em Meleiro. Deixa pra mim, Adair. Vindo lá em Sombrio, mandando aquele joinha. Ana Mônica, ela brincou aqui, lá vem a barquinha de ouro. Já passou por aqui, né, Ana Mônica? Um abraço pra ti, pro Nego. Todo o pessoal aí do Mercado do Negro sempre sintonizados na 94. Oi, peço música para nós aqui do Arroio. Música da Ana Castela, nosso quadro. Vai para minha filha Daiane. O seu esposo Thiago. Meu esposo Vinícius. Quem pede é a Luciane. Tá Abração para toda a família aí em Balneário Rui do Silva, sempre sintonizados com a gente por aqui. Show de bola, né, gente? Daqui a pouquinho temos fatos desconhecidos, muito conteúdo. Nesta sexta. 5:06, abre a gaita, gaiteiro. Gritos de liberdade.

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0: 94 FM. Estação Fanangueira com um sorriso lindo. Definições. Wesley Safadão, novinha, vai no chão. Ana Castela, nosso quadro. E Grupo Rodeio, Gritos de Liberdade. Fechando mais um super bloco aqui do Comitiva.
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0: Vamos lá então com Fatos Desconhecidos. E 25 anos hoje do ataque às Torres Gêmeas. Os ataques de 11 de setembro de 2001 foram atentados terroristas suicidas coordenados pela Al-Qaeda contra os Estados Unidos, né? 19 terroristas da organização Al-Qaeda. 4 aviões comerciais de passageiros foram sequestrados em pleno voo. 2 aviões atingiram propositalmente as torres norte e sul do complexo World Trade Center em Nova York. Ambas desabaram em menos de 2 horas. Um terceiro avião colidiu contra a sede do Departamento de Defesa dos Estados Unidos, perto de Washington. O quarto avião caiu em um campo aberto após passageiros reagirem contra os sequestradores. Esse quarto avião caiu na Pensilvânia, né? 2.977 pessoas perderam a vida, além dos 19 terroristas. O evento mudou políticas de segurança aeroportuária e deu início, né, à chamada Guerra ao Terror pelos Estados Unidos. Então, 25 anos do ataque ao World Trade Center em Nova York. 5 horas e mais 19 minutos, de volta já já.
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0: E Cleópatra usou sua astúcia política para tomar o controle total após a intervenção de Júlio César.
1: E essa informação, você já sabia?
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3: Estamos de volta aqui na minha, na sua, na nossa rádio. O tempo parece que tá abrindo, né? Esse final de tarde de sexta-feira, 5 horas e mais 22 minutos. 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Vamos lá, seguindo por aqui com o Henrique e Juliano. Se joga na minha vida.

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6: Quarta e última edição de hoje. Festa em honra a Santa Gertrudes Comensoli, dia 27 de setembro, em São Bento, Morro Grande. Com a seguinte programação. Às 4 horas, peregrinação saindo da Igreja Matriz Nossa Senhora da Oração de Turvo, com destino ao Santuário Santa Gertrudes, em São Bento, Morro Grande. 9h15, procissão motorizada, saindo da Igreja Matriz Nossa Senhora da Glória, de Meleiro, com destino ao Santuário Santa Gertrudes. 10h30, Santa Missa, celebrada pelo Bispo, Bispo Coadjuntor Dom Milton Zonta, e pelo Pároco Mateus de Oliveira, animada pelo Ministério de Música Sagrada Família de Meleiro. Meio-dia, almoço com churrasco, galetos, saladas e bebidas em geral. Ingressos antecipados. Às 14 horas, coroação das candidatas à rainha e princesas da festa e também sorteio da rifa. Festa de Nossa Senhora das Dores, na Capela do Seminário, dia 13 de setembro. Domingo, dia 13, às 17 horas, Santa Missa e Bênção das Madrinhas. Após a missa, lanche partilhado na cantina do seminário. Sorteio de bolos e tortas. Dia 15, terça-feira, às 19 horas, na Capela do Seminário, Missa Solene de Nossa Senhora das Dores e também consagração das crianças. Participe! 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
6: Na melhor, com certeza! Aqui na minha, na sua, na nossa rádio. 988-26-1042, bora pra cima! Participar e interagir com a gente por aqui. Vamos pra mais um bloco musical, porque na sequência temos o direto da redação, inclusive aí com a previsão do tempo, hein?

5h42, Remeleixo com Gustavo Lima, Voa, Voa, Andorinha, César Menotti, Fabiano Pedras, daqui a pouquinho o DR de hoje.

0: Chora, Gaiteiro!
1: Valeu, Gustavo Lima!
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19: 5 horas e 46 minutos, o Direto da Redação, seu noticiário de fim de tarde, início de noite. E as primeiras informações com a Camila Cardoso.
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19: 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Vamos então com as informações dela, Camila Cardoso.
21: Olá, você ouvinte aqui da Rádio Imigrantes de Turvo, uma sexta-feira em que todo o estado de Santa Catarina está em alerta. Isso por conta da formação de um ciclone e justamente nesse processo de formação que a gente chama de ciclogênese, a gente tem condições para instabilidades com chuva, trovoadas e alguns temporais. Porém, o estado de Santa Catarina, de certa forma, está posicionado em alguns níveis de alerta. As áreas mais próximas ao estado do Paraná, como oeste, meio oeste, áreas do Planalto Norte e Litoral Norte, são as regiões que justamente devem ter um risco aumentado para a ocorrência de temporais. De todas as áreas do estado, digamos que nós, aqui nas áreas do sul catarinense, estão entre as áreas de menor risco. No entanto, trata-se aí da formação de um ciclone extratropical e, por isso, a gente sim pode ter algumas instabilidades com chuva e trovoadas ao longo desta sexta-feira. É um dia que as mínimas ficam na volta de 15 graus e as máximas em torno dos 20. Os ventos passam a soprar do quadrante sul, mais em direção ao final do dia, com algumas rajadas, principalmente nos balneários da região. Então, os balneários da região podem ter rajadas de 60 a 80 km por hora, e aí sim, tem alerta para vento sul forte no final dessa sexta e na próxima madrugada, principalmente pegando aí os balneários, da, mais próximo às regiões costeiras realmente. Para o final de semana, a expectativa é de um final de semana de tempo firme no sábado, no entanto, com instabilidades e chuvas fracas e isoladas por circulação marítima no domingo. Então, a gente vai ter o final de semana dividido basicamente em duas partes. Será um sábado de sol e aproveitável, mínimas de 13, máximas de 22, com vento sul. Inclusive, quem está pensando em se deslocar para os balneários da região vai ter vento sul e mar agitado. E aí, no domingo, o tempo é instável, muitas nuvens, chuvas fracas e isoladas, tanto no domingo quanto na segunda-feira, por efeito de circulação marítima, que é aquela chuva mais branda, no geral de fraca intensidade. Portanto, nesta sexta-feira, o sul catarinense tem condições de instabilidades e chuva, ela pode vir associada a trovoadas, tem risco de alguns temporais, mas como eu falei, o grau de severidade desses temporais é muito maior para as áreas próximas ao estado do Paraná. Aqui no sul do estado, eu chamo a atenção para a virada do vento do quadrante sul, mais em direção à próxima noite e à próxima madrugada, que aí sim a gente pode ter rajadas superando 60 e chegando até 80 km por hora, pontualmente até mais do que isso. Então, o vento sul da próxima noite e madrugada é o principal destaque da previsão. Camila Cardoso, para você ouvinte aqui da Imigrantes.
19: Muito obrigado, Camila, pelas informações.
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19: 5h52, informações da Renata. Trabalhadores dos Correios aprovam greve por tempo indeterminado.
1: Os trabalhadores dos Correios de todo o Brasil entraram em greve por tempo indeterminado nesta sexta-feira, dia 11. Conforme o Sindicato dos Trabalhadores na empresa de Correios e Telégrafos e Similares de Santa Catarina, a decisão ocorre após a decisão de gestores dos Correios se recusarem a avançar para um acordo com a categoria e do encerramento sem avanços da tentativa de mediação no Tribunal Superior do Trabalho. A assembleia que decidiu pela aprovação da greve aconteceu na noite desta quinta-feira e a reunião realizada no TST terminou sem acordo entre as federações, sindicatos e a empresa brasileira de Correios e Telégrafos. Entre as reivindicações dos trabalhadores que permanecem sem garantia pela entidade estão a manutenção do plano de saúde, o pagamento de 70% sobre as férias, o adicional de 200% sobre as horas extras e o vale extra. Em um vídeo publicado nas redes sociais do sindicato, o dirigente do Sintec Santa Catarina, integrante do comando da negociação, Érico dos Santos, destacou a falta do acordo como principal motivo para a decisão para a adesão à greve. Tentamos a negociação de todas as formas, procuramos tanto empresa quanto foi levado para o TST, quanto do governo, para que a gente pudesse abrir sempre canal de diálogo, mostrando que a greve não é algo bom para ninguém. Não é bom para nós, trabalhadores, mas também não é bom para ninguém, não é bom para a população. Mas é a nossa última arma, destacou Érico. Ele ainda fez um desabafo sobre as condições de trabalho e sobre a nova gestão. Estão destruindo os Correios, acabando com postos de trabalho, acabando com funções. Existem alguns lugares que estão até recolhendo as motos. Então, a hora de nos juntar é agora, pois amanhã pode ser que quem não venha para essa luta já não tenha mais luta nenhuma para fazer. Em uma nota encaminhada, os Correios anunciam que, mesmo diante da paralisação do sindicato, a empresa irá manter os serviços, buscando minimizar os impactos aos clientes. Entre as ações previstas está remanejamento de equipes, o reforço das atividades operacionais e a adoção de medidas logísticas específicas para preservar a regularidade de entregas em todo o país. No comunicado, a empresa não informa a taxa de funcionários aderentes à paralisação e que indicará o total em breve. Ainda, os Correios expressam que a negociação apresentou uma proposta que contemplava 78 das 80 cláusulas do acordo vigente coletivo. Entre os pontos estão o reajuste de 100% do INPC sobre salários e benefícios, com vigência a partir de 1º de agosto, e a manutenção das assistências à saúde do empregado.
19: Tem mais informação com a Renata. Meleiro conquista o título da 14ª Copa MESC de Bocha.
1: A 14ª Copa MESC de Bocha conheceu seu grande campeão na noite desta quinta, dia 10, em Jacinto Machado. Em uma decisão disputada ponto a ponto, Meleiro 2 venceu as duas partidas diante do Sombrio 2 e retomou o título da competição regional. Em cancha neutra e com as torcidas acompanhando cada jogada, as equipes entraram em quadra carregando também o peso da história recente da competição. Meleiro havia conquistado o título em 2024, enquanto Sombrio levantou a taça em 2025. Assim, os dois campeões chegaram à decisão em busca de mais uma conquista. A decisão contou com a presença do prefeito de Meleiro, Anderson Scarduelli, que parabenizou as equipes participantes, a torcida e todos envolvidos na organização por mais uma edição de sucesso na competição. A definição do terceiro lugar aconteceu na noite de quarta-feira, dia 9, também em Jacinto Machado. Maracajá enfrentou Araranguá Mesquita, que venceu por 2-1 e garantiu a terceira colocação da Copa MESC de Bocha. O coordenador do Colegiado de Esportes da MESC, Thales Fagundes, e o secretário do Colegiado, o diretor municipal de esportes de Meleiro, Anderson Dal Ponte Dante, destacaram a participação das equipes e o envolvimento das torcidas ao longo da competição. E, em nome do presidente da MESC e prefeito de São João do Sul, Alex Bianchi, os representantes agradeceram a todas as equipes que participaram da 14ª Copa MESC de Bocha, as torcidas que acompanharam os jogos e aos municípios envolvidos na realização de mais uma edição da competição que fortalece o esporte e a integração regional.
19: Muito obrigado, Renata, pelas informações. E para a gente fechar, tem Nino Marmuro.
2: João Paulo, hoje pela Copa Turvo de Futebol Suíço, a partir das 19 horas, com transmissão dos Amigos da Bola pelo canal do YouTube, o Cruzeiro Refúgio enfrenta Novo Paraíso e depois o Xoxodés Real Madruga enfrenta o Poço da Lontra, jogos das quartas de final. Amanhã, sábado, amistosos entre equipes Master da nossa região. Em Rio Novo, Balneário Gaivota, Master 8 de Setembro e Semel, Sênior Meleiro. Em Rio Maina, Criciúma, Master Estaçãozinha e o Sênior Sersan de Sanga Grande. em São Bento Alto, Nova Veneza, no domingo, São Bento Alto e Amigos do Turvo. Copa Amesc de Seleções, quartas de final, categoria livre, jogos únicos no domingo. Aqui em Turvo, estádio Eliseu Manente, 13h15 da tarde, cobertura dos Amigos da Bola, Seleção de Turvo e Balneário Arroio do Silva. No Albino Zanata, Jacinto Machado e Meleiro, havendo empate no tempo normal, cobrança de penalidades máximas. No Albino Zanata e Jacinto Machado, na preliminar, 14h, Sombrio e Turvo. Aqui em Turvo, na preliminar, jogam Balneário Gaivota e Balneário Arroio do Silva. Também teremos no domingo jogos pelo Campeonato Araranguaense da Série B. Hoje à noite, pelo Campeonato Brasileiro da Série A, o clássico Atletiba. 21h, Coritiba e Atlético Paranaense. Amanhã, sábado, pelo Campeonato Brasileiro da Série A, às 16h, Atlético Mineiro e Fluminense. Também Grêmio e Vasco, às 17h, na Arena Condá, Chapecoense e Internacional. 18h30, o clássico Palmeiras e São Paulo. 20h, Botafogo e Bragantino. 21h, o Santos enfrenta a equipe do Cruzeiro. Pelo Campeonato Brasileiro da Série C, 17h, Botafogo da Paraíba e Floresta. 19h30, o Maringá enfrenta a equipe do Santa Cruz. No domingo, pelo Campeonato Brasileiro da Série A, 16h, Mirassol e Vitória. 17h, um grande clássico, Flamengo e Corinthians. Pelo Brasileirão da Série B, domingo, 16h, o Atlético Goianiense enfrenta a equipe do Criciúma. 18h, Juventude e Atletique. Às 18h30, Novo Horizontino e Cuiabá e também Fortaleza e Ceará. O Brusque, pelo Brasileirão da Série C, enfrenta às 18h30 a equipe da Inter de Limeira. São estas as informações para sexta-feira, JP Brognoli. Grande final de semana.
19: Muito obrigado, Moro, pelas suas informações. Vamos para um breve intervalo e, na sequência, então, a oração da Ave Maria.
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0: Querida mãe, gostamos tanto de ler o que o Evangelho nos conta da infância de Jesus, porque sabemos que tudo nos vem da Senhora. Quem mais poderia ter nos dado esses pormenores se a tradição diz que José já fora receber sua recompensa quando Jesus iniciou a sua vida pública? E lemos que o menino crescia, tornava-se robusto, enchia-se de sabedoria, e a graça de Deus estava com ele. Como seria bom se todos crescêssemos assim, não só em robustez física, mas em verdadeira sabedoria e em graças de Deus. Jesus quis passar por essa fase de crescimento como qualquer outro. A Senhora e José estavam fazendo dele um homem, preparando a vítima para o sacrifício. Quando ele tinha 12 anos, um grande e inesperado a fez sofrer muito, mãe, e deu-lhe muito o que pensar. Quando foram a Jerusalém para a festa da Páscoa, Jesus ficou no templo, e por 3 dias, a Senhora e José o julgaram perdido. Que terrível ansiedade, que busca angustiada. Teria chegado tão prematuramente a hora da separação? Procuraram-no aflito, sim, mas entendendo que tudo fora um engano. Talvez se culpassem a si mesmos, mas nunca um ao outro, não é, mãe? Como nós fazemos, sempre que nos acontece algo que nos contraria, procuramos logo pôr a culpa em alguém, porque não temos a sua mansidão e bondade, Maria. Ensina-nos a melhorar também nisso. Quando afinal encontraram Jesus extasiando os doutores com a sua inteligência e as suas respostas, compreenderam que ele ficara porque quisera. Por que me procuráveis? Disse ele. Não sabias que devo estar na casa de meu pai? Era o primeiro sinal de independência para a missão que superava qualquer outro direito. A Senhora e José não compreenderam, como também nós não podemos compreender muita coisa. Queremos ir ao fundo de tudo e não sabemos ser pessoas de fé como a Senhora Mãe. Queremos pôr os mistérios de Deus Criador ao alcance da nossa inteligência limitada. Voltaram os três para Nazaré e Jesus continuou a crescer em graça diante de Deus e dos homens. Como nós devemos crescer também em graça diante de Deus e diante dos homens, para testemunhar que somos de Cristo, para que vejam a obra que o Espírito está realizando em nós para a glória do Pai. Talvez, em todos os anos que se seguiram, uma sombra pairasse sobre a soleira da casa de Nazaré. A Senhora, após as palavras de Jesus no templo, devia pensar mais na sua missão, nas profecias a respeito do Messias sofredor, na espada que deveria traspassar o seu coração. E Jesus ia se tornando um jovem forte e belo. Mãe, na nossa vida também há sombras, tribulações do momento presente, pressentimentos para o dia de amanhã. Precisamos, como a Senhora, viver de aceitação e de abandono, e de confiança no Pai que tudo governa e que nos ama infinitamente. Precisamos viver bem cada dia na fé e na esperança, porque para além de toda a dor, há uma bem-aventurança. Devemos dizer como o apóstolo: eu sei em quem coloquei a minha fé. Como Jesus e a Senhora, queremos estar na casa do Pai, ser a casa do Pai, viver para as coisas do Pai. Assim seja, Senhora nossa. O anjo do Senhor anunciou a Maria.
1: E ela concebeu do Espírito Santo.
0: Ave Maria, cheia de graça, o Senhor é convosco. Bendita sois vós entre as mulheres, e bendito é o fruto do vosso ventre, Jesus.
1: Santa Maria, Mãe de Deus, rogai por nós, pecadores, agora e na hora de nossa morte. Amém.
0: Eis aqui a serva do Senhor.
1: Faça-se em mim segundo a sua palavra.
0: Ave Maria, cheia de graça, o Senhor é convosco. Bendita sois vós entre as mulheres, e bendito é o fruto do vosso ventre, Jesus.
1: Santa Maria, Mãe de Deus, rogai por nós, pecadores, agora e na hora de nossa morte. Amém.
0: E o Verbo se fez carne
1: e habitou entre nós.
0: Ave Maria, cheia de graça, o Senhor é convosco. Bendita sois vós entre as mulheres, e bendito é o fruto do vosso ventre, Jesus.
1: Santa Maria, Mãe de Deus, rogai por nós, pecadores, agora e na hora de nossa morte. Amém.
0: Rogai por nós, Santa Mãe de Deus,
1: para que sejamos dignos das promessas de Cristo.
0: Oremos. Infundi, Senhor, como vos pedimos em nossas almas, a vossa graça, vós que pelo anúncio do anjo nos revelastes a encarnação de Jesus Cristo, o vosso Filho, por sua paixão e morte na cruz, sejamos conduzidos à glória da ressurreição por Cristo nosso Senhor.
1: Amém.

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11: Legal, meu povo, Comitiva Sertaneja, parte 2 do programa, né? Início de noite dessa sexta-feira, dia 11 de setembro, temperatura aí na marca dos 17 graus. A Preta já adentrou aqui no estúdio, 7 horas tem o De Coração a Coração. Leandro Gettner, lá do Pinheirinho do Meio, grande abraço, Leandro. Ele pediu o Canto do Sul, a gente vai tocar sim, inclusive o Canto do Sul vai estar na próxima segunda-feira no Banco de Bar, né? Das 7 às 8 da noite, com direito a live também. Pra ser pro Walter, pro Neri, pro Chaparro, pro Aguinaldo, pro Ferrugem, toda a turma aí do Canto do Sul. Luiz Antônio, lá de Santa Rosa do Sul, grande abraço, Luiz Antônio. Pediu e vai ouvir também, Tião Carreiro e Pardinho, Boiadeiro de Palavra. Tempo abrindo aí na cidade de Turva, né? É, gente. Canto do Sul, bugio afamado.

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1: Música linda de Paulo e Paulino. No céu dos braços teus. Teodoro Sampaio, alô mulherada. Chão Carreiro e Pardinho, boiadeiro de palavra. E Canto do Sul, Gil Afamado.
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1: Notícias do agro aqui no Comitiva.
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4: Insumos biológicos, adoção de tecnologias no manejo e busca por maior produtividade. Algumas práticas e ações que garantem a sustentabilidade da produção de soja no Brasil, segundo o presidente da Comissão Nacional de Cereais, Fibras e Oleaginosas da CNA, Endrigo Dalcin. Ele participou de uma convenção internacional na Holanda que reuniu representantes de diferentes elos da cadeia global da soja. O objetivo? Discutir a produção responsável, a rastreabilidade, regulamentação, tecnologia e, claro, geração de valor. Para o representante da CNA, a discussão sobre critérios de sustentabilidade deve considerar o conjunto de instrumentos que existem no Brasil. Ele destacou, por exemplo, o Cadastro Ambiental Rural e o Programa de Regularização Ambiental como mecanismos importantes para adequação ambiental das propriedades rurais. Endrigo também ressaltou avanços na análise dos cadastros com a incorporação da inteligência artificial ao processo. Da Rádio Agência CNA Senar, Estevão Damásio.
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1: 94 FM, 6 horas e 34 minutos. Meu amigo Magrão, Maicon Rodrigues, tá trabalhando. Como instrutor de autoescola, e pediu uma do Jean Giovanni. Ô Magrão, é claro que a gente toca assim. Tem Jean Giovanni aqui na programação, né? Faça que nem o Magrão, nosso WhatsApp é o seu inteiro dispor no 988-26-1042. O tempo tá abrindo, parcialmente encoberto, previsões aí da Camila Cardoso se concretizando, né? Eu vou fazer isso quando eu chegar em casa. Então você se atente e faça também, né? Já que amanhã vai ser tempo bom, domingo tem previsão aí pra mais uma chuvinha, você já bota a roupa na máquina hoje. É que eu vou fazer, já vou me organizando, né? Bota a roupa na máquina hoje. Amanhã cedo pega, né? Estende a roupa. o final do dia ali, ou até meio-dia, já vai estar sequinho. Aí você já se organiza. Né? Eu falo isso porque eu moro sozinho e já tenho que me organizar também, né? Chegando, Jean Giovanni, a próxima vítima.

0: Lourenço e Lourival, bailinho do sertão, Moreno e Moreninho, a professora e o vagabundo, e Jean Giovanni, a próxima vítima. Oi, Everaldo, vou tocar pra ti, sim, pra esposa, pros filhos. É a força do amor com o San Marino, né? Deixa eu ver se eu tenho essa música aqui, Força do Amor com o San Marino. Tá aqui, tá aqui. A gente roda na sequência. Muito obrigado. Por aqui um breve intervalo, eu volto já já.
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2: Legal, 6 horas e mais 48 minutos. 12 faltando para as 7. Para a gente finalizar, da gente fechar o programa de hoje, né? Olá, meu amigo André. Tudo bom aí? Passando os espetinhos, né? Espetinhos aí. Oh, maravilha. Tudo de bom, André? Sucesso hoje e sempre, hein? Aqui para todo o pessoal que se encontra no bar nessa sexta-feira. Preta! 7 horas, ela assume aqui o microfone, né? Já tá por aqui. Programa super romântico. Daqui a pouquinho também o Negrinho. Vanderlei Bordinho adentra aqui nos estúdios. Eu tô de volta amanhã. Às 10 da matina, se Deus quiser, tenho certeza que ele quer. Beijo! Ótima noite de sexta, bom final de semana!

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13: Eu quero fazer da vida um campo de girassóis, um cesto de papoulas a dançar ao vento, um ramo de margaridas para oferecer às pessoas de quem eu gosto. Eu quero fazer da vida um cântico de rouxinóis, uma serenata de pássaros, uma orquestra e um coro de canários. Eu quero fazer da vida um chocolate bem quentinho, um bolo de maçã comido ao entardecer, uma manhã de panquecas, um arroz de tomate com salsa e feijão e uma sopa para aquecer o meu coração. Eu quero fazer da vida um bolso de sorrisos, um casaco de alegria, sapatos de corrida e um abraço, aquele abraço de magia. Eu quero fazer da vida um livro de encantar, cheio de encontros e viagens, de caminhos que eu quero conhecer, de lugares onde eu quero viver, de histórias para contar e de páginas em branco para poder escrever. Quero fazer da minha vida uma janela aberta para deixar entrar o sol, a chuva, o vento e as pessoas que me trazem sorrisos e esperança. Quero fazer da vida um lugar onde caiba o afeto, o amor e a ternura, onde haja sempre espaço para recomeçar, para rir sem razão, para amar sem medida e para gritar bem alto: eu amo a minha vida, e é isso, apenas e somente isso. Boa noite, 19 horas, 1 minuto, estamos chegando com o programa De Coração a Coração. programa mais romântico do seu rádio, onde a gente roda músicas e também mensagens especial para você. Para você que está em casa, né, terminando a faxina da sexta-feira, para você que está fazendo aquele serão no trabalho, para vocês guardas noturnos, para você que me deu uma carona no seu carro, um abraço, tudo de bom. Para você do crochê, para você do tricô, para você das bolachinhas, para todos vocês, um grande abraço. Boa noite também para o Neguinho Vanderlei Bordignon.
2: Boa noite, Preto. Boa noite a todos os ouvintes da Imigrantes e também do programa de Coração ao Coração desta sexta-feira.
13: Vamos até às 21 horas com músicas e mensagens para você. E eu prometo machucar o seu coraçãozinho apaixonado. Iniciamos já com Bruno Mars, depois Secret Service, Angélica Ramon e também o Fábio Júnior, Pareço um Menino. Boa noite mesmo. Pode mandar o seu coraçãozinho que a gente atende você. Amor.

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13: Você sabia?
14: Durante a Guerra Civil Espanhola, um trem carregado de ouro do Banco da Espanha foi escondido para evitar que caísse nas mãos dos fascistas. O ouro desapareceu misteriosamente e nunca foi encontrado, gerando lendas sobre o seu paradeiro. O mistério segue em aberto e é tema de livros e documentários.
13: E essa informação, você já sabia?
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17: A música, ela mexe com nossas emoções. Ouvimos uma música e nosso pensamento nos leva a lugares, perfumes e pessoas que marcaram nossa vida. A música é um elo invisível que nos une a essas emoções. Quem nunca esteve em algum lugar e ao tocar uma música a memória viaja? Sim, é certo que a música está ligada a amores, amizades. E às vezes sentimos um aperto no coração por um amor não correspondido. Outras vezes sentimos o coração bater mais forte por um amor vivido e cheio de beleza. Outras vezes, o coração chora por um amor perdido. Muitas músicas foram feitas em uma hora de desespero que a memória passou para um papel e assim se fez a letra tão sofrida de uma música emocionante. Ao que para uma pessoa causa dor, a outra mostra o amor. Ah, as músicas, elas falam o que pensamos e não temos coragem de falar. Por isso, oferecemos aquela música que combina com o que queremos viver ou já vivemos. Músicas são mensagens cantadas. Pense nisso. E vamos começar os nossos oferecimentos, né? Me mandaram uma foto aqui de um churrascão, que, por favor, né? É covardia, né? É covardia. Lá no Covolnei Toneto, o Walter e o Ico Toneto, também o Dantson Carlesse, o Thales, o Vitor Feltrin, que está de aniversário hoje, né? E eles estão lá comemorando também o Moa Bilésimo, né? Que mandou pra gente. Muito obrigada para vocês, tá? Sejam menos covardes de estar mostrando essas comidas gostosas aí, né? Depois também aqui ligou... quem é que ligou aqui? O Luciano, né? Que estão lá com bife na chapa. Olha isso. Olha isso. Bife na chapa. O Felipe, o Catibal, o Tony, Babão e o Canário estão lá, então, com o bife na chapa. O Tiago está ouvindo a gente também. Muito boa noite. Boa noite para Carmo e o Abel Olivo, que também estão em sintonia com a nossa programação. Maria de Lourdes de Souza, boa noite. Muito obrigada. E também o autorizado, João Paulo, Jacinto Machado, está levando o seu Cetegrin lá a caminho, né? Está a caminho ouvindo a Rádio Imigrantes, boa noite. Boa noite também para o João Paulo Brognoli, né? Que deixou os microfones para a gente, saiu faceiro da vida e também se dirigindo à sua casa. Diz ele que hoje ia botar roupa para lavar, né? Porque o sol apareceu de tardinha, né? O sol deu as caras no horizonte, a coisa mais linda.
18: Só avisando para o JP que o Serviço de Meteorologia está comunicando que hoje, a partir das 21 horas, não haverá sol.
17: Ah, tá. Isso ele disse que... Porque ele estava fazendo isso. A meteorologia, falei assim, ó, João, tem sol. Ele falou assim... Não falou no ar, né? Eu estava aqui do lado dele. Aí, quando ele parou de falar, eu falei, João, saiu o sol, mas eu tô, como é que é? Traumatizado.
18: Isso, e depois das 9 da noite ele tem que saber que não vai ter sol, hein?
17: Ele está traumatizado daquele dia, né? Tá na festa. Então tá, vamos com Bruno e Marrone, Bijuteria, depois Vitor e Léo, Lembranças de Amor, 19h20.

0: Obrigado, gente.
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19 horas 32 minutos, imigrantes de coração a coração. 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Às vezes, tudo que alguém precisa é perceber que não está sozinho. Nem sempre quem está passando por um momento difícil consegue dizer o que está sentindo. Mudanças de comportamento, isolamento, tristeza persistente, desesperança ou frases que demonstram que a pessoa não vê mais sentido na vida podem ser sinais de que ela precisa de ajuda. Nessas situações, ouvir sem julgamentos, acolher e incentivar a busca por ajuda profissional pode fazer toda a diferença. Falar sobre saúde mental não aumenta o problema, abre espaço para o cuidado. Se você perceber que alguém próximo não está bem, esteja presente, pergunte como ela está, escute e incentive a procurar ajuda. Você não precisa saber o que dizer. Às vezes, estar disposto a ouvir já é um bom começo. 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O Hospital São Sebastião de Turvo está no setembro amarelo. Juarez Sibien está ouvindo a gente, a Vanusa. Oh, boa noite, Vanusa. Boa noite, Juarez. Tudo de bom? Também a Vanessa e o esposo, né? Agora esqueci o nome do Machado, né? Mas esqueci o nome Machado. Dele. Deu um branco, né? Também a Thaís Dal Ponte. A Laís Dal Ponte e a Luciana oferecem para a Thaís Dal Ponte, o Claudionor e o Neguinho, que segunda-feira estarão de aniversário, né? Então recebem o carinho da Laís e também da Luciana. Também nós temos a Joecirlin Acontece, ouvindo a gente, boa noite. O Vino, lá do Sombrio, cuidando da cidade, ouvindo a Rádio Imigrantes. A Luísa e o Vilmar, aqui no Turvo também. A Terezinha e o João Serrano, boa noite. O Laudelino e a esposa Lair, lá em Paredão do Pinheirinho. E as músicas, ABBA, I Have a Dream. Depois Mato Grosso e Matias, 24 horas de amor. 19 horas 34 minutos.

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0: 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Se vim ao mundo, não foi apenas para passar por ele. Vim para deixar qualquer coisa de mim na memória de alguém. Uma palavra que fique acesa quando a noite chegar. Um abraço que continue quente mesmo depois da despedida. Eu vim para amar. Talvez seja essa a razão mais bonita para termos um coração. Poder entregá-lo aos poucos sem nunca ficarmos pobres. Vim para cair e descobrir que o chão também ensina. E também vim para sentir o mar, a chuva, o silêncio, a mão de quem eu amo dentro da minha vida. Eu vim para olhar o pôr do sol e ainda me espantar como se fosse a primeira vez. E quando chegar o dia em que tiver de devolver à vida esse pouco tempo que ela me emprestou, eu gostaria de poder partir com o coração gasto de tanto sentir e a alma cheia de ter amado. Porque se vim ao mundo, quero que a minha passagem não seja apenas uma data entre duas datas. Quero ter sido abraço, ter sido palavra, ter sido luz na janela de alguém. E, sobretudo, quero poder dizer no fim: eu não passei pela vida, eu deixei a vida passar por mim.
8: 19 horas 47 minutos, vamos com Bino Mamaleone. E depois João Mineiro e Marciano, essa noite como lembrança.

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1: 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Nos lares onde a saudade ainda conhece cada canto, certos acontecimentos parecem tocar um lugar que a razão não alcança com facilidade. Entre eles, a chegada inesperada de uma borboleta costuma despertar uma emoção difícil de explicar, como se por alguns instantes algo muito delicado atravesse a distância entre quem ficou e quem já partiu. Para a espiritualidade, a morte não destrói os vínculos construídos pelo amor. Ela muda a forma da presença. Uma borboleta que entra sem aviso, permanece por perto ou pousa de maneira incomum, pode carregar um significado profundamente pessoal para quem está vivendo. Não porque toda borboleta seja necessariamente uma mensagem, mas porque certos encontros chegam acompanhados de uma sensação tão íntima que o coração simplesmente reconhece algo especial naquele momento. A própria borboleta tornou-se ao longo do tempo um símbolo de transformação, continuidade e libertação. Ela deixa uma forma de existência para assumir a outra. E talvez seja por isso que sua presença toque tanto quem tenta compreender. A saudade também procura caminhos para respirar. Às vezes ela encontra uma música, um perfume conhecido, um sonho muito vivo, uma lembrança que surge sem motivo aparente, ou o bater delicado das asas da borboleta diante da sua janela. 19h59. Gente, já passou uma hora do programa. Só temos mais uma hora. Então, vamos aproveitar o tempo, né, gente? Josiela em Bristotti, Arigoni, Turvo Baixo, um abraço para você e para toda a família Arigoni que está em sintonia com a nossa programação. A Rose e o Valdoir, também do Turvo Baixo, a Edneres, o César e toda a família, também a Iracema e o Vilmar, um abraço às meninas todas da Iracema também, né? E também a Denir De Luca. Ô, Denir, um abraço, amiga, tudo de bom para você e obrigada por ter ligado na Imigrantes. A Carmeli, o Marcos Bendo, o Marcos William também estão em sintonia com a nossa programação lá em Livramento. E a gente vai marcar um dia, né, eu, a Ana e a Sandri para a gente ir lá na Carmeli para dar boas risadas novamente, né, Carmeli? Um abraço para você, muito obrigada por todo o carinho que você tem com a gente, tá? São pessoas que a gente gosta demais. Também falando em Livramento, claro que eu não poderia deixar de mandar um abraço para o primo Bepinho. Ô, Bepinho, boa noite para você, boa noite para o seu pai, o Bepo, também para a Isa e para o Felipe. O Bepinho é o Fernando Bardini, né? Então, um grande abraço. É tudo de bom. Para o Giovanni e também para a Beth e para todo o pessoal da Aliança. Christian Ralph, Nova York. Depois, Amado Batista, que vai para o pessoal lá do aniversário do Vitor. É meu jeitinho.

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2: Vinte horas, 10 minutos, é Imigrantes e o programa De Coração a Coração. E se depois de tantas curvas difíceis, a vida estiver preparando uma surpresa boa para você? A gente passa tanto tempo se defendendo das tempestades que acaba esquecendo que o céu sempre abre de novo. Nem todo caminho difícil termina em dor. Há dias em que as peças finalmente se encaixam sem que a gente precise forçar nada. O peso diminui, o peito descansa e a esperança volta a fazer morada. Permita-se acreditar que coisas boas também acontecem com você. Por mais tortuosos que tenha sido o seu caminho, a bonança sempre encontra um jeitinho de chegar. Adélio Zanelato, um grande abraço lá no bairro São Luís, loteamento do Laerte, né? Um abraço para Maria Eva também, está ouvindo a gente no bairro São Luís. E um abraço para o casal, a Priscila Ferro Salvário e o Tiago Búrigo. Oi, Priscila. Um abraço para você, um abraço para o Tiago. Muito bom saber que vocês estão ouvindo a gente, tá? Eu tenho um especial carinho, né, pela Priscila, também pelo Tiago. Muito gentil sempre com a gente. Muito obrigada, tá, por estarem sintonizados com o nosso programa. Também a Tereza está ouvindo a gente, a Tereza. Ô, Tereza, boa noite, como é que está por aí? Muitas corujas, é, a Gabriela está aqui do meu lado, mandando um beijo para ti, a Mônica está aqui também, né, um abraço para a Mônica, para a Bibi não quer falar, porque se ela quisesse eu deixava, né, mas ela disse que não. Não quer falar hoje, ela não está afim. Mas, Tereza, um abraço para ti, tudo de bom, tá? E também para a Helena, né, irmã da Tereza, um abraço. Para o Maurício Sasso, que também está por aí, a Mônica, né? E tudo de bom, então, para vocês. É para a Tereza, para a Helena e também para o esposo da Helena, né? E o Zé, né? Um abraço para essa gente maravilhosa. Leonardo, Todas as Coisas do Mundo, depois uma música muito bonita que o Di Paolo e Paulino fizeram, né, nacional, que ela é internacional, então agora eles passaram para o nacional, que é No Céu dos Braços Teus. 20 horas, 12 minutos, é Imigrantes, de coração a coração.

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20h21, seguindo com a nossa programação. Um abraço para Ana Mônica e o Nego, que estão lá no sítio, ouvindo a Rádio Imigrantes. Ô, Ana Mônica, um abraço para ti e para o Nego também. E a gente vai rodar, então, mais duas músicas na nossa programação. Agora nós temos o Joey Dassi e depois o Zezé de Camargo e Luciano. Dou a vida por um beijo.

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É harmonizar-se e aproveitar cada pequeno momento com prazer e alegria. É sorrir e devolver sorrisos. Sorria para a vida e tenha uma noite bem feliz. Domício e a Maria estão ouvindo a gente, boa noite. A Joana e o Claudir Rovares e também a Marlene Piazzoli para toda a família. Agora sim, Paula Fernandes, Um Ser Amor. Depois Bruno e Marrone, Cavalgada.

0: obrigado.
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2: E assim chegamos ao final de mais um programa de Coração a Coração. Quarta-feira a gente volta a encontrar com você nas músicas e nas mensagens através desse elo invisível que é a Rádio Imigrantes de Turf. Obrigada a você de casa, um ótimo final de semana para todo mundo. Deus abençoe grandemente a cada um de vocês, tá? E também para o Vanderlei Neguinho Bordignon, obrigada por também fazer o programa com a gente. A Bibi, a Mônica e o Maurício que estão por aí também. De presente fica Ana Castela, É Que Eu Não Te Esqueci. Depois Henrique e Juliano, Conexão de Outra Vida. Tudo de bom. Bom final de semana. Tchau, tchau.

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0: consagração a Nossa Senhora Aparecida. Ó Maria Santíssima, que em vossa imagem milagrosa de Aparecida, espalhais inúmeros benefícios sobre todo o Brasil. Eu, embora indigno de pertencer ao número de vossos servos, mas cheia de desejo de participar dos benefícios de vossa misericórdia, prostrada a vossos pés, consagro-vos o meu entendimento, para que sempre penses no amor que mereceis. Consagro-vos minha língua, para que sempre vos louve e propague a vossa devoção. Consagro-vos o meu coração, para que depois de Deus vos ame sobre todas as coisas. Recebei-nos, ó Rainha incomparável, no ditoso número de vossos servos. Acolhei-nos debaixo de vossa proteção. Socorrei-nos em todas nossas necessidades espirituais e temporais e, sobretudo, na hora de nossa morte. Abençoai-nos, ó Mãe Celestial, e com vossa poderosa intercessão, fortalecei-nos em nossa fraqueza, a fim de que, servindo-nos fielmente nesta vida, possamos louvar-vos, amar-vos e dar-vos graças no céu por toda a eternidade, assim seja. Nossa Senhora Aparecida, rogai por nós.
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3: Está no ar a Voz do Brasil. As notícias do governo federal que movimentaram o país no dia de hoje.
4: Olá, boa noite.
5: Boa noite para você que nos acompanha em todo o país.
4: Sexta-feira, 11 de setembro de 2026.
5: Vamos ao destaque do dia.
4: Inflação de agosto fica negativa em 0,32%, segundo o IBGE.
5: Redução do índice foi impulsionada por setores de habitação, transportes, alimentação e bebidas.
4: Conab aponta queda de valor de produtos da cesta básica, Graziele Bezerra.
6: Os maiores descontos ficaram com a batata inglesa, cenoura, cebola, tomate, ovo de galinha e café moído.
5: Dia do Cerrado.
4: Dados do DETER mostram queda de 19% do desmatamento no mês de agosto em relação ao mesmo período do ano passado.
5: E o levantamento aponta que 51% do Cerrado é considerado prioritário para a segurança hídrica do Brasil. Gabriela Noronha. E educação.
4: Estudantes do ensino médio têm até 15 de setembro para se inscrever na Olimpíada Nacional de Empreendedorismo. Natália Koslick.
7: A competição começa no dia 18 de setembro com uma prova online. As questões envolvem raciocínio lógico, inovação e empreendedorismo com situações do cotidiano.
5: Hoje na apresentação da Voz do Brasil, eu, Mariana Jungmann e Nazi Brum.
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5: A pesquisa mensal do IBGE, divulgada hoje, mostrou uma queda de 0,32% na inflação oficial do país no mês de agosto.
4: Impactaram o resultado descontos na conta de luz, nas passagens aéreas, nos preços de combustíveis e de alimentos.
6: O Índice Nacional de Preços ao Consumidor Amplo, que mede a inflação oficial do país, teve queda de 0,32% em agosto. O valor ficou 0,39 ponto percentual abaixo do registrado em julho. Os grupos que exerceram maior impacto sobre o resultado foram habitação, transportes, alimentação e bebidas e comunicação. Em relação à habitação, Fernando Gonçalves, gerente do IPCA, explica que um fator que influenciou foram os descontos na conta de energia elétrica.
8: A queda registrada no grupo habitação veio da contribuição de menos 0,33 pontos percentual da energia elétrica residencial, que recuou 7,63% no mês, em decorrência da incorporação do bônus de Itaipu, creditado nas faturas emitidas no mês de agosto.
6: O preço dos alimentos também recuou em agosto. Os maiores descontos ficaram com a batata inglesa, cenoura, cebola, tomate, ovo de galinha e café moído. A tendência de queda foi confirmada por um levantamento realizado em parceria com a Conab, Companhia Nacional de Abastecimento. De acordo com a diretora de Política Agrícola e Informação da companhia, Nayara Andreoli Bittencourt, a queda no preço desses itens influencia o valor da cesta básica no país.
9: O custo da cesta básica caiu em 25 das 27 capitais pesquisadas pela Conab e alguns alimentos importantes na mesa dos brasileiros contribuíram para esse resultado. O café e o tomate tiveram queda em 23 capitais, o feijão carioca ficou mais barato em 19 e o açúcar em 16 capitais. Boa parte desses alimentos tem a queda relacionada ao aumento da oferta e ao avanço das safras desses produtos.
6: Pão francês e óleo de soja, por outro lado, registraram variações acima de 2%, de acordo com o levantamento da Conab. Os preços mais altos são explicados pelo aumento da demanda global por esses itens, além dos possíveis efeitos climáticos do El Niño sobre a safra 2026-2027. Reportagem Graziele Bezerra.
5: No dia do Cerrado, foram divulgados novos dados sobre o desmatamento.
4: A perda de vegetação nativa recuou 19% em agosto, segundo os alertas em tempo real do DETER.
5: Também foi assinada a portaria que identifica as áreas prioritárias do Cerrado para a segurança hídrica.
0: Segundo o maior bioma do Brasil, o Cerrado ocupa um quarto do território nacional e é a savana mais rica do mundo em biodiversidade. Situado sobretudo no Planalto Central, também tem papel fundamental na disponibilidade de água no país, como explica Humberto Lúcio Lima, diretor-presidente do Instituto Arvoredo, que atua na preservação do Cerrado.
10: É o bioma conhecido como caixa d'água do Brasil, por possuir 3 aquíferos, abastecer 8 das 12 bacias hidrográficas que nós temos e ter mais de 131 mil nascentes. Então é um bioma extremamente importante, não só para as mudanças climáticas, também como para a água potável no Brasil.
0: E um novo levantamento divulgado pelo governo federal mostrou que 51% de todo o território do Cerrado é considerado prioritário para a segurança hídrica do Brasil. Com base nisso, foi assinada uma portaria que cria um sistema de áreas prioritárias de recarga hídrica no Cerrado. Os dados das principais áreas estarão disponíveis para gestores, pesquisadores e população em geral. A medida visa identificar e proteger regiões estratégicas para a manutenção dos recursos hídricos, como comentou o ministro do Meio Ambiente e Mudança do Clima, João Paulo Capobianco.
11: São vários estudos mostrando a redução da vazão nos principais rios do Cerrado. Esse dado das áreas prioritárias para recarga hídrica é algo absolutamente fundamental. Quando você apresenta, com base sólida em dados científicos, as áreas prioritárias, isso permite você organizar melhor os seus investimentos. É claro que todas são importantes, mas se nós temos recursos ainda não tão abundantes como gostaríamos, nós precisamos começar pelas áreas prioritárias.
0: Também nesta sexta-feira foram divulgados novos dados sobre o desmatamento no Brasil. Segundo informações do sistema DETER, Sistema de Detecção de Desmatamento em Tempo Real, do Instituto Nacional de Pesquisas Espaciais, os alertas de desmatamento no Cerrado caíram 19% em agosto, na comparação com o mesmo mês de 2025. A perda de vegetação nativa somou 238 quilômetros quadrados. Reportagem Gabriela Noronha.
12: O Ministério da Saúde confirmou 3 casos de sarampo em Tabatinga, no Amazonas.
5: Outros 2 foram confirmados em São Paulo, que já soma 32 pacientes esse ano.
12: O Brasil é considerado livre do vírus desde 2024, mas ainda registra casos esporádicos.
5: A vacinação é a principal forma de evitar a transmissão da doença. O imunizante é oferecido gratuitamente pelo SUS.
13: Após a confirmação nesta semana de 3 casos de sarampo no estado do Amazonas, o Ministério da Saúde intensificou as ações de vigilância na região. Os esforços são para interromper possíveis cadeias de transmissão do vírus. Os casos foram confirmados em Tabatinga, na fronteira entre Brasil, Colômbia e Peru. Os episódios ocorreram em pessoas que vieram da cidade de Alto Monte, no Peru, sem histórico de vacinação contra o sarampo. Além do Amazonas, o Ministério da Saúde mantém alerta para São Paulo, que registrou 32 casos neste ano, 2 pacientes confirmados esta semana. Medidas de vigilância sanitária e vacinação estão sendo tomadas e não há registro de circulação do vírus para além das cidades de Guarulhos, São Bernardo do Campo e a capital paulista, que registra 29 dos 32 casos. O Brasil é certificado como livre do vírus desde 2024, mas ainda registra casos esporádicos, principalmente relacionados à importação do vírus de outros países. O sarampo já foi uma das principais causas de mortalidade infantil em todo o mundo. A transmissão ocorre pelas vias aéreas, ao tossir, espirrar, falar ou respirar. A doença possui alto nível de contágio. Quando a pessoa é infectada, ela pode transmitir o vírus para 90% das pessoas próximas que não estejam imunes. A vacinação é a principal forma de evitar novos casos. Os imunizantes são oferecidos gratuitamente pelo SUS e integram o calendário nacional de vacinação para pessoas de 12 meses a 59 anos.